0: para você que nos acompanha em todo o país.
1: Terça-feira, 5 de maio de 2026.
0: Vamos ao destaque do dia. Desenrola FIES.
1: Mais de 1 milhão de estudantes podem ser beneficiados com a renegociação de suas dívidas.
0: Estudantes inscritos no CadÚnico contam com descontos de até 99% do valor do débito. Thaís Antônio.
2: O objetivo é do novo Desenrola Brasil é auxiliar na reorganização financeira e na ampliação do acesso ao crédito para milhões de brasileiros.
1: E ainda oportunidades para o agricultor familiar.
0: A partir de hoje, o pequeno produtor pode vender alimentos para a merenda escolar de mais de 146 mil escolas.
1: Para isso, basta se inscrever na plataforma Contrata Mais Brasil. Daniele Popotti.
3: A plataforma vai conectar quem produz e quem compra em um único ambiente digital.
0: Você vai ouvir também Água para Quem Precisa.
1: Mais de 120 mil cisternas e outras tecnologias sociais de acesso à água foram entregues no país nos últimos 3 anos.
0: Hoje vamos conhecer o impacto que essa tecnologia traz para quem vive na Amazônia. Érica Brás.
4: O governo do Brasil já levou 6 mil cisternas para populações que vivem na Amazônia. O investimento supera 180 milhões de reais.
1: Hoje na apresentação da Voz do Brasil, Luciana Vasconcelos e Nazi Brum.
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1: Um setor estratégico para a economia do país.
0: A indústria automotiva é uma das principais geradoras de emprego, renda e inovação no país.
1: E hoje em Brasília, o presidente Lula prestigia o aniversário da Associação Nacional dos Fabricantes, a Anfávia.
0: Quem está no Teatro Nacional aqui em Brasília e traz os detalhes ao vivo dessa participação é a repórter Gabriela Noronha. Boa noite, Gabriela.
5: Boa noite, Luciana, Nádia e ouvintes da Voz do Brasil. Olha, o evento ocorre em um momento estratégico com um avanço na produção e nas vendas do setor automotivo. Segundo a FENABRAVE, a Federação Nacional da Distribuição de Veículos Automotores, já foram vendidos mais de 650 mil automóveis nos 4 primeiros meses deste ano. Número quase 20% maior que o registrado nos 4 primeiros meses do ano passado. Somente no último mês de abril, foram emplacados mais de 187 mil carros. E para estimular ainda mais o setor, o governo do Brasil tem desenvolvido ações como o programa Mobilidade Verde e Inovação Mover. A iniciativa cria uma política sustentável para a produção de veículos. Ao todo, são 19 bilhões de reais que serão disponibilizados em créditos financeiros para as empresas até 2028. A política também prevê incentivos fiscais para carros de entrada flex fabricados no Brasil que tenham 80% de reciclabilidade e baixa emissão de gás carbônico. O governo também está incentivando a produção de veículos pesados. Semana passada foi lançada a segunda etapa do Move Brasil. São 21 bilhões de reais para financiamento de caminhões, ônibus e micro-ônibus. E o objetivo é renovar a frota, impulsionar a indústria e gerar mais empregos no setor. Lembrando que a cerimônia aqui hoje marca os 70 anos de atuação da Anfávia, a Associação Nacional de Fabricantes de Veículos Automotores, e vai contar com a presença do presidente Lula, executivos das principais montadoras instaladas no país e também representantes do setor produtivo. Nazi e Luciana, volto com vocês.
1: Obrigado, Gabriela, pelas informações ao vivo.
0: Atenção, estudantes! Começou hoje o prazo de adesão ao Desenrola FIES.
1: O novo programa tem duração de 90 dias e oferece condições para renegociar dívidas.
0: Com o Desenrola FIES, o governo do Brasil quer reduzir a inadimplência para que estudantes regularizem a situação de crédito.
1: Mais de 1 milhão de beneficiários do FIES serão contemplados com a renegociação.
2: Gleice Braga entrou no curso de turismo há mais de 10 anos pelo FIES, o Fundo de Financiamento Estudantil.
6: Em 2018 eu comecei a trabalhar na área de turismo e eu pagando direitinho, né? Quando foi em 2020 que veio a pandemia e a situação foi tão extrema e difícil que eu também fui me endividando que eu não consegui pagar.
2: Para ajudar pessoas como a Gleice, o presidente Lula assinou a medida provisória do novo Desenrola Brasil. O prazo para adesão ao programa começou hoje e terá duração de 90 dias. O objetivo é auxiliar na reorganização financeira e na ampliação do acesso ao crédito em melhores condições para milhões de brasileiros. Entre as iniciativas cooperativas está a renegociação de contratos em atraso do FIES, com descontos de até 99% sobre o valor da dívida, como explica Dario Durigan, ministro da Fazenda.
7: A gente ouviu muito os interessados e há aqui a necessidade de ajudar alguns estudantes que estão saindo da universidade, conseguindo o seu primeiro emprego e seguem tendo alguma dificuldade de pagar o financiamento.
2: O Desenrola FIES funciona da seguinte forma: para dívidas vencidas e não pagas há mais de 90 dias, se for pago à vista, o governo oferece 12% do valor principal e o desconto na totalidade de juros e multas. Quem optar pelo pagamento parcelado pode negociar em até 150 vezes, com descontos em juros e multas. No caso de dívidas com mais de um ano, os descontos são ainda maiores. Se o estudante estiver fora do CadÚnico, a redução será de até 77% do valor total e o saldo devedor é liquidado de forma integral. Já os estudantes do CadÚnico terão descontos de até 99% do valor total, além de descontos em juros e multas. A turismóloga Gleice Braga espera abater mais de R$40 mil com o novo programa.
6: Vai ser um alívio, né, poder pagar o FIES. Eu tô com a esperança maior no futuro, né? Poder liquidar essa dívida e ficar tranquila, porque eu quero também ter outras possibilidades, fazer outros cursos.
2: O Desenrola FIES integra o novo plano de renegociação de dívidas do governo do Brasil. Mais de 1 milhão de estudantes serão beneficiados com o programa. Reportagem Thaís Antônio.
0: Serviços ao cidadão, vacinação, atrações culturais, exposições e feiras.
1: Em comemoração ao Dia do Trabalho, o governo do Brasil realiza a Semana do Trabalhador e da Trabalhadora em todo o país.
0: O evento conta, inclusive, com atendimento presencial do gov.br e de emissão da Carteira de Identidade Nacional.
1: E o ministro do Trabalho, Luiz Marinho, falou mais sobre a programação.
8: Você tem desde serviços, seja de previdência social, informação, perícia da Previdência, você tem a possibilidade de atualizar a sua documentação, se você perdeu um documento, enfim, tem essa oportunidade. Serviço de saúde, se você está atrasado lá, a tua carteira de vacinação tem uma falha, pode vir aqui aproveitar. É uma forma de valorizar o tema de relação ao trabalho, é uma forma de conscientizar.
0: O evento vai até a próxima sexta-feira e as ações ocorrem tanto nas superintendências quanto em espaços públicos de grande circulação nas cidades.
1: A partir de agora, as redes de educação básica de todo o país vão poder comprar alimentos diretamente da agricultura familiar por meio do Contrata Mais Brasil.
0: Isso porque foi feita a integração da plataforma ao Programa Nacional de Alimentação Escolar.
1: E desta forma podem ser atendidas 146 mil escolas em todo o país.
0: A ferramenta simplifica as contratações públicas e amplia o acesso de pequenos fornecedores.
1: Mais de 1.500 agricultores familiares já estão cadastrados, mas a plataforma pode alcançar mais de 3.900.000 pequenos produtores.
9: A partir de agora, a rede de educação básica de todo o país poderá adquirir alimentos diretamente da agricultura familiar por meio do Contrata Mais Brasil. A plataforma vai conectar quem produz e quem compra em um único ambiente digital. Assim, será ampliado o acesso de pequenos produtores ao mercado público, contribuindo para a oferta de alimentos frescos e saudáveis aos estudantes de todo o país. O processo de compra de alimentos pelas entidades executivas do PENAI ficará mais simples e ágil, fazendo com que o percentual mínimo de 45% de aquisição de alimentos para merenda escolar da agricultura familiar seja alcançado. Atualmente, 1.518 agricultores já estão cadastrados no Contrata Mais Brasil, mas a plataforma tem potencial para alcançar 3,9 milhões de produtores da agricultura familiar atualmente registrados no Cadastro Nacional da Agricultura Familiar. Contrata Mais Brasil simplifica as contratações públicas e amplia o acesso de pequenos fornecedores a esse mercado. Na plataforma, órgãos públicos podem publicar suas demandas por serviços de reparos e manutenção e para a compra de alimentos e receber propostas diretamente de fornecedores cadastrados. É voltado principalmente a microempreendedores individuais. Já são mais de 1.700 órgãos reunidos no Contrata Mais Brasil e 11 mil empresas empreendedores cadastrados. Daniele Popov para A Voz do

0: com milhões de passageiros nos aeroportos do país.
1: E para marcar esse momento, o Brasil realiza o Salão do Turismo, que pela primeira vez será realizado no Nordeste, em Fortaleza.
0: Uma vitrine para tudo que temos de melhor: gastronomia, cultura e as melhores oportunidades de viagens.
1: Com destaque para a produção dos agricultores familiares.
0: A ideia é valorizar a diversidade cultural brasileira e ampliar a visibilidade de novos destinos turísticos.
2: Falta pouco para a abertura do Salão do Turismo, que vai ser realizado em Fortaleza, no Ceará. É a primeira vez que o evento acontece no Nordeste e a expectativa do ministro do Turismo, Gustavo Feliciano, é a de entregar o melhor salão da história.
3: Esse ano a novidade que nós estamos levando, descentralizando, tirando do Sudeste, do eixo Rio-São Paulo e levando a primeira edição para o Nordeste. E esse ano, sem sombra de dúvida, a expectativa é muito grande que a gente possa realizar o maior Salão do Turismo do Brasil.
2: Além de apresentações culturais, palestras e rodadas de negócios, o evento também destaca a produção que nasce no campo e chega à mesa dos brasileiros. É nesse contexto que ganha espaço o Armazém da Agricultura Familiar. Segundo a Coordenadora Geral de Produtos e Experiências Turísticas do Ministério do Turismo, Fabiana Oliveira, mais do que comercializar, a proposta é apresentar a diversidade e a identidade da produção brasileira.
4: Neste salão a gente tem a exposição de experiências dos 27 estados do Brasil e também a produção associada ao turismo, manifestações culturais, a gastronomia do Brasil. Então, tudo que a gente encontra, né, no turismo do Brasil, a gente leva para o Salão do Turismo.
2: A agricultura familiar conecta turismo, cultura e geração de renda, especialmente em pequenas propriedades e comunidades locais. Para quem já viveu essa experiência, o impacto vai além das vendas. A produtora Beatriz Rodrigues, de Iporanga, em São Paulo, participou de uma edição anterior. Para Beatriz, o Armazém da Agricultura Familiar é um espaço onde o visitante não apenas consome, mas conhece o Brasil de perto.
5: O Salão Nacional de Turismo é algo que faz com que os brasileiros sintam orgulho de ser brasileiro. A gente tem uma nação, um mundo dentro de uma nação. É muita coisa bacana, é muita coisa boa, bonita, gostosa.
2: Quem também aposta nessa vitrine nacional é a produtora rural Elivane Medeiros. Ela destaca que cada produto carrega mais do que apenas sabor.
6: Tudo tem identidade, qualidade e propósito. E isso, gente, vai fortalecer o movimento da geração de renda, que amplia os mercados, posiciona todos esses produtores numa vitrine nacional.
2: O Nordeste contará com o maior número de participantes, refletindo a força da agricultura familiar na região. A entrada no evento será gratuita. Basta acessar gov.br/turismo. Reportagem Caroline Blaut.
1: Na Amazônia, o rio está em todo lugar, mas a água limpa nem sempre chega ao copo.
0: Embora cercadas pelos rios, muitas famílias passaram a acessar água de qualidade somente com a chegada do programa Cisternas.
1: Entre os anos, já foram entregues 6 mil equipamentos para a região.
0: Mais do que uma reserva de água, esses reservatórios representam a segurança alimentar e a prevenção de doenças causadas pelo consumo de água imprópria.
7: Há água em abundância nos rios que banham a Amazônia, mas nem sempre ela é boa para beber ou lavar roupa, por exemplo. Essa água pode ser imprópria para o consumo humano e resultar em doenças. Mas a chegada do programa Cisternas à região amazônica tem deixado essa preocupação no passado. O governo do Brasil, por meio do Ministério do Desenvolvimento e Assistência Social, Família e Combate à Fome, já levou 6 mil cisternas para populações que vivem na Amazônia desde 2023. O investimento supera 180 milhões de reais na garantia de segurança hídrica a famílias ribeirinhas, indígenas e quilombolas que vivem em comunidades remotas no coração da Amazônia. Famílias como a da agricultora Kátia Azevedo, de 53 anos, que mora em Óbidos, no Pará. Há 4 meses, ela ganhou uma cisterna em casa, com tratamento da água que vem do rio, além de pontos de água na cozinha, banheiro com chuveiro, vaso sanitário e pia. É a primeira vez em 53 anos de vida que a Kátia tem banheiro em casa.
8: Isso aqui é uma água boa, natural, que dá pra gente consumir, melhorou um pouco problemas de saúde. Graças a Deus estamos todos maravilhados, encantados com a tecnologia e a gente só tem a agradecer.
7: Lilian Raal, secretária nacional de Segurança Alimentar e Nutricional do MDS, defende o quanto esta iniciativa

0: iniciativa é capaz de melhorar a vida das pessoas.
1: Você poder tomar banho em um banheiro de chuveiro, praticamente dentro da sua casa, sem precisar se deslocar para o rio todas as manhãs para tomar banho, para pegar água, para poder fazer o café ou para qualquer outra coisa. As crianças não precisam tomar banho no rio mais, elas podem tomar um banho para ir para a escola. As mulheres, que sempre, a quem sempre é atribuído, né, na maior parte das vezes é atribuído esse trabalho de buscar água, né, elas têm mais tempo livre, têm acesso à água ali do lado para poder cozinhar, para lá, qualquer atividade que ela precise.
0: A secretária Lilian Raal ressalta a parceria do MDS com as organizações da sociedade civil.
1: E lembrando que a gente só chega aqui porque o Cadastro Único chegou primeiro, identificou essas pessoas e nos mostrou que elas estavam aqui e que elas precisavam de água de qualidade. E a nossa parceria, né, com as entidades da sociedade civil que trabalham aqui na comunidade e que conseguem enxergar muitas vezes aspectos que a gente não consegue.
0: O programa Cisternas também contribui para movimentação da economia na região, pois investe em mão de obra local para o trabalho realizado nos territórios. Ele também contribui para a segurança alimentar de quem recebe as tecnologias. De norte a sul do Brasil, o programa está presente principalmente no semiárido, na região amazônica, e já chegou a municípios do Rio Grande do Sul e do Mato Grosso do Sul. A meta é entregar mais de 200 mil cisternas até o fim deste ano. Reportagem Érica Brás.
2: Simular uma estiagem severa ou uma grande queimada no Pantanal?
3: Exercícios estão sendo feitos essa semana pelo Ministério da Defesa no MECODEX, Mecanismo de Cooperação em Desastres.
2: É a primeira vez que o evento internacional é sediado no Brasil.
4: O MECODEX 2026 vai simular cenários de crises naturais frequentes no país, como a seca severa na Amazônia e os incêndios florestais no Pantanal. O objetivo é aprimorar o planejamento, a logística e a mobilidade entre os países participantes. O ministro da Defesa, José Múcio Monteiro, destacou a importância desse exercício que, pela primeira vez, está sendo sediado no Brasil.
5: No momento que eu vestia do Rio Grande do Sul, nós tivemos a estiagem no Amazonas. Depois tivemos o incêndio no Pantanal. Agora mesmo estão com cheias no Nordeste, Pernambuco, Paraíba, nós estamos passando por momentos dificílimos. De maneira que esse evento é importantíssimo, tivemos incêndios na Bolívia, nós temos vários problemas. Esse encontro exercita essa fraternidade, essa preocupação de cooperação, e nós ficamos muito honrados que o Brasil cede e seja um anfitrião desse encontro.
4: O evento reúne organizações internacionais e órgãos federais, como a Agência Brasileira de Cooperação e o IBAMA. Além do suporte militar, o exercício foca na atuação da Defesa Civil Nacional. A ideia é que as estratégias testadas no exercício possam ser aplicadas em situações reais, ampliando a capacidade de resposta do Brasil e de seus parceiros internacionais. Para o diretor de preparação e socorro da Secretaria Nacional de Proteção e Defesa Civil, Armin Braun, o objetivo é garantir que o Estado aja em sintonia mesmo antes das crises.
6: O que a gente faz aqui, apesar de ser um exercício internacional, ele fortalece não só essa cooperação entre nós, as demais agências do governo federal, com os órgãos vinculados às Forças Armadas, mas também ele ensaia uma possibilidade de apoio internacional, tanto do Brasil poder colaborar com esse apoio, tanto do Brasil poder receber esse apoio. Então, a gente dá um passo adiante, a gente prepara, a gente trabalha e se organiza antes que o desastre aconteça.
4: Ao longo da semana, o exercício vai utilizar o SICOD, Sistema de Cooperação em Desastres, desenvolvido pelo Exército Brasileiro para gerenciar operações em tempo real. A plataforma digital centraliza dados e organiza o apoio logístico, agilizando a tomada de decisões em situações de crise. A expectativa do governo é de que o sistema seja validado oficialmente em julho, durante a Conferência de Ministros de Defesa das Américas, no Peru. Reportagem Luciana Colares de Holanda.
3: E para atender municípios atingidos por eventos climáticos extremos, o governo do Brasil liberou 305 milhões de reais.
2: O dinheiro será destinado a ações emergenciais de socorro às vítimas, assistência humanitária e restabelecimento de serviços essenciais.
3: Estamos no Maio Amarelo, movimento internacional de sensibilização para a redução de acidentes e mortes no trânsito.
2: E este ano, o Ministério da Justiça e Segurança Pública aposta na conscientização dos motoristas.
3: O tema da campanha é: no trânsito, enxergar o outro é salvar vidas.
7: Só nos três primeiros meses de 2026 foram mais de 17 mil acidentes nas rodovias federais, com quase 1.400 mortes. Em 2025, mais de 6 mil pessoas perderam a vida nas estradas do país. Nesse ano, o Maio Amarelo traz um convite direto: enxergar o outro e salvar vidas.
8: O Jornal da Noite começa aqui da Zona Norte com uma notícia triste. Recebemos informações de que um motociclista foi vítima de uma colisão causada por um motorista. Até o momento não sabemos a gravidade, mas já há relatos de que o carro estava acima da velocidade permitida na via e o jovem que dirigiu o veículo não viu o motociclista.
9: Não espere as consequências para abrir os olhos. Maio Amarelo. No trânsito, enxergar o outro é salvar vidas.
7: Dados da Polícia Rodoviária Federal mostram que comportamentos de risco continuam sendo determinantes para os acidentes. Entre os principais fatores estão o excesso de velocidade, ultrapassagens indevidas e o uso de álcool ao volante. Só em 2025 foram 4 milhões e 600 mil veículos fiscalizados nas rodovias federais, que resultaram em 51 mil infrações. Mesmo assim, o desafio vai além da presença policial. A campanha aposta justamente na mudança de comportamento, como explica o diretor-geral da Polícia Rodoviária Federal, Fernando Oliveira.
10: É preciso haver conscientização e educação. É preciso que os conceitos sejam absorvidos. Nós acreditamos nisso, sabemos que não é algo de resultado imediato, mas nós vamos insistir, persistir sempre para preservar a vida.
7: Além da conscientização, o governo também aposta na educação para transformar o trânsito desde cedo, como garante o ministro da Justiça e Segurança Pública, Wellington César Lima Silva.
11: Para essa mudança cultural acontecer, é fundamental que cheguemos até os bancos escolares. Por isso, o Ministério da Justiça se empenhará, junto com o Ministério da Educação, em promover a inserção desses conteúdos da preservação da vida, da valorização da vida no trânsito, no âmbito de todos os ciclos de ensino.
7: Em 2025, Minas Gerais liderou o número de acidentes fatais nas estradas, com 765 óbitos, seguido do Paraná, com 593 mortes, e a Bahia, com 589 vidas perdidas no trânsito. Reportagem Cleide Lopes.
2: Gás do Povo. A Caixa Econômica Federal registrou a adesão de cerca de 25 mil revendedoras ao programa em todo o país.
3: Revendedores interessados podem aderir de forma voluntária, desde que atendam requisitos como cadastro regular na Agência Nacional do Petróleo e uso da máquina da Caixa.
2: A iniciativa garante a recarga gratuita do botijão de gás de 13 quilos para famílias de baixa renda inscritas no cadastro único.
3: Mais informações em gasdopovo.mds.gov.br.
2: E essas foram as notícias do governo federal.
3: Uma realização da Secretaria de Comunicação Social da Presidência da República.
2: Com produção da empresa Brasil de Comunicação.
3: Fique agora com as notícias do Poder Judiciário e do Congresso Nacional. Uma boa noite.
2: Boa noite para você e até amanhã.
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14: Decisão do STF que reconheceu união homoafetiva completa 15 anos.
15: Eleição 2026, prazo para tirar o título eleitoral termina amanhã.
14: TST define como deve ser feita a convocação de salário pago em moeda estrangeira.
15: Boa noite, eu sou Marta Ferreira.
14: E eu sou Marcelo de la Libera.
15: No dia 5 de maio de 2011, há exatos 15 anos, uma decisão do Supremo Tribunal Federal reconheceu a união homoafetiva.
14: A decisão abriu portas para garantir outros direitos para essa população. Judite Aragão.
16: Antes de 2011, não havia uma jurisprudência consolidada sobre o reconhecimento da união homoafetiva. Os casos dependiam da interpretação de cada juiz. Depois da decisão, o que era invisível, ganhou números. Um salto de 58 mil casais em 2010 para 480 mil em 2022, de acordo com o IBGE. Em 2013, outra conquista. O Conselho Nacional de Justiça editou a Resolução 175, impedindo que cartórios de todo o país se recusassem a converter uniões estáveis homoafetivas em casamentos.
15: Conselho Nacional de Justiça realiza seminário sobre a atuação da justiça itinerante na prática.
14: A justiça itinerante é uma iniciativa do CNJ para levar os serviços do judiciário aos lugares menos acessíveis. Carolina Chaves.
17: Na abertura do seminário, o presidente do STF e do CNJ, ministro Edson Fachin, reforçou que a justiça só acontece de verdade quando chega a cada pessoa.
18: O acesso à justiça se realiza quando alcança concretamente cada pessoa, especialmente aquelas historicamente afastadas dos centros de decisão e das estruturas estatais.
17: Fachin destacou ainda que a resolução do Conselho Nacional de Justiça é um marco, porque tira a justiça itinerante do campo do improviso e a transforma em uma política pública contínua, com financiamento e organização.
15: Eleitores têm até amanhã, 6 de maio, para tirar o primeiro título ou regularizar pendências com a Justiça Eleitoral.
14: Após essa data, o cadastro será fechado para a organização das eleições deste ano. Estevam Furtado.
19: O atendimento pode ser feito nos cartórios eleitorais ou pela internet para quem já possui biometria cadastrada. A partir de 7 de maio, nenhum pedido de inscrição, transferência ou atualização poderá ser feito até novembro de 2026. Quem perdeu o prazo não poderá votar nas eleições deste ano e pode enfrentar restrições, como dificuldade para emitir documentos, tomar posse em cargo público ou se matricular em instituições públicas.
15: TST define como deve ser feita a conversão de salário pago em moeda estrangeira.
14: A decisão envolve um trabalhador contratado em dólar para atuar no Brasil. Anderson Conrado.
20: O caso é de um comandante de embarcação colombiano que teve a remuneração ajustada em dólares. O Tribunal Regional no Rio de Janeiro considerou a cotação do dólar ao longo do contrato para calcular os valores, mas a decisão foi revista pelo TST. Segundo o tribunal, o salário deve ser convertido para reais na data da contratação. A partir daí, devem ser aplicados os reajustes previstos em lei ou em acordos da categoria.
15: É válido o aumento da pena base de um homem condenado por roubar carro de motorista de aplicativo em serviço.
14: Essa conclusão é do STJ. Fátima Uchoa.
21: O motorista estava com o carro parado em via pública à noite, com os vidros abertos, aguardando chamadas, quando foi abordado pelo homem armado. Mesmo após a vítima informar que era motorista de aplicativo e estava trabalhando, o assaltante ordenou que ele saísse e fugiu com o veículo. A Justiça de Alagoas condenou o réu a mais de 12 anos de reclusão em regime inicial fechado, e a sexta turma do STJ manteve a condenação. Para o ministro relator Sebastião Rei Júnior, o réu sabia que a vítima estava trabalhando e mesmo assim se aproveitou dessa situação para cometer o roubo, o que torna o crime mais reprovável e justifica o agravamento da pena base.
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15: Boa noite.
14: Uma boa noite.
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1: Eu sou Paula Groba.
2: E eu sou Humberto Pinheiro.
1: E estes são os destaques de hoje do Jornal do Senado, que começa agora.
2: Senado aprova a criação da primeira universidade indígena do Brasil. Projeto segue para a sanção.
1: Lei sancionada endurece penas para roubo de celulares e crimes virtuais.
2: Avança projeto que regulamenta carreira e porte de arma para agentes de trânsito.
1: Boa noite.
2: Boa noite.
1: Um marco para a educação e os povos originários. O Senado aprovou um projeto que cria a primeira universidade indígena do Brasil. A proposta prevê ensino bilíngue, voltado às realidades das comunidades, com campi em várias regiões do país. A ideia é formar profissionais sem romper com as identidades culturais e fortalecer a preservação das tradições.
2: Há previsão de cursos como gestão territorial, saúde indígena e educação intercultural, além de incentivar pesquisas sobre línguas e saberes ancestrais. O projeto segue para sanção presidencial. Mais detalhes na reportagem de Pedro Pincer.
3: O Senado aprovou o projeto de lei da Presidência da República que cria a Universidade Federal Indígena. Vinculada ao Ministério da Educação e com sede em Brasília, a instituição terá campi em várias regiões do Brasil para atender às necessidades dos povos indígenas. Seus objetivos incluem oferecer ensino superior, promover pesquisa e extensão universitária, valorizar saberes tradicionais e incentivar a sustentabilidade socioambiental dos territórios indígenas. O relator, senador Eduardo Braga, do MDB do Amazonas, ressaltou que até hoje não há no país uma universidade essencialmente voltada à realidade dos povos originários. Já o senador Randolfe Rodrigues, do PT do Amapá, que é historiador, salientou a importância da criação da Universidade Federal Indígena.
4: É por isso que precisa de uma Universidade Federal dos Povos Indígenas, para que gerações futuras de brasileiros saibam que nós somos o resultado dessa mistura, dessa miscigenação, mas sobretudo, que nós construímos esse país sob povos que aqui estavam muito antes e que deixaram heranças culturais que estão marcadas em nossa vida e estão marcadas em nossa trajetória como nação.
3: O texto segue agora para a sanção presidencial.
1: E o Congresso promulgou hoje a Emenda Constitucional 139, que reconhece os tribunais de contas como órgãos permanentes e essenciais ao controle externo da administração pública. A medida também proíbe a extinção desses tribunais e impede a criação de novos.
2: Durante a sessão solene, o presidente do Congresso, Davi Alcolumbre, destacou que os tribunais passam a ter mesmo status de instituições como o Ministério Público e a Defensoria Pública, reforçando o papel de apoio ao Legislativo na fiscalização dos gastos públicos.
1: Agentes de trânsito poderão passar a ter porte de arma de fogo, dependendo das atividades. É o que prevê um projeto que avançou hoje no Senado e que cria a Lei Geral dos Agentes de Trânsito. A proposta estabelece regras nacionais para a carreira, hoje organizada de forma diferente em estados e municípios.
2: O texto define atribuições, critérios de ingresso por concurso público, formação obrigatória e direitos funcionais dos profissionais. Pelo projeto, o porte de arma de fogo poderá ser autorizado aos agentes que atuam em atividades externas e ostensivas, como fiscalização em vias públicas e apoio a operações conjuntas com forças de segurança. Os detalhes com o repórter Bruno Lourenço.
5: O relator, senador Efraim Filho, do PL da Paraíba, destacou que esse entendimento evita a delegação integral de suas atribuições a empresas privadas. Sobre o porte de arma, o senador defendeu a previsão de que o direito seja restrito aos agentes que trabalham diretamente na fiscalização ostensiva.
6: Apesar de considerarmos valorosa a previsão de porte de arma de fogo para os agentes de trânsito, é necessário limitar esse direito àqueles servidores que exerçam atividades de forma ostensiva e externa, tendo em vista o caráter finalístico restritivo do Estatuto.
5: O relator também ajustou o texto para evitar uma ampliação conceitual excessiva da atividade policial, garantindo que as atribuições de engenharia e educação continuem sendo partes integrantes da segurança viária, sem serem descaracterizadas.
1: E foi sancionada a lei que endurece as penas para crimes como furto, roubo, estelionato, receptação e latrocínio, que é o roubo seguido de morte. A norma também inclui medidas contra crimes virtuais, como golpes pela internet, fraudes bancárias, furto de celular e de animal doméstico.
2: No caso do furto, a pena passa de 1 a 4 anos para 1 a 6 anos de prisão, com aumento de situações específicas, como crimes cometidos à noite ou que afetem serviços essenciais. Para o roubo, a pena geral sobe de 4 a 10 anos para 6 a 10 anos, em casos envolvendo celulares e armas. No latrocínio, a pena mínima aumenta de 20 para 24 anos.
1: Já no campo digital, o texto aumenta penas para fraudes eletrônicas e cria novos tipos penais, como a cessão de conta laranja, caracterizada pelo uso de contas bancárias para movimentação de recursos ilícitos. Aprovado em março pelo Senado, o projeto teve a relatoria do senador Efraim Filho, do União da Paraíba. Ao defender o texto, Efraim enfatizou a punição de 5 anos de prisão para quem emprestar a conta bancária para receber dinheiro de fraude ou do crime organizado.
7: Quando você vai buscar o golpista, ele passou por uma conta de um terceiro e esse terceiro disse que não sabia de nada. E agora quem empresta sua conta para fraudes bancárias tem agora uma punição tipificada e mais rigorosa.
2: O senador Stiverson Valentim do Podemos do Rio Grande do Norte avaliou que o programa Desenrola 2.0, lançado pelo governo federal, é uma iniciativa positiva, mas insuficiente para enfrentar o endividamento das famílias brasileiras. Segundo ele, a medida não ataca as causas estruturais do problema, como a inflação e os juros elevados.
1: O parlamentar também destacou como ponto favorável a proibição de que pessoas em renegociação de dívidas realizem apostas em plataformas de jogos. Para ele, embora não seja o principal fator do endividamento, trata-se de um problema que precisa ser enfrentado.
8: Qualquer pesquisa diz a real causa do endividamento brasileiro. A real causa é justamente que está consumindo o nosso sono. A inflação, juros altos, não tem emprego.
2: Já o senador Paulo Paim, do PT do Rio Grande do Sul, defendeu a iniciativa do governo federal como uma forma de aliviar o orçamento das famílias endividadas. Ele destacou que o programa oferece condições facilitadas, como descontos de até 90%, juros limitados e a possibilidade de utilização do FGTS para quitação de dívidas.
1: Paim também ressaltou que a medida contempla débitos de até R$15 mil por instituição financeira, com prazos de pagamento que podem chegar a 48 meses, além de permitir a adesão de trabalhadores com renda de até 5 salários mínimos.
9: Trata-se de uma medida concreta que oferece condições reais para que as pessoas saiam do sufoco financeiro. O programa também permite a utilização de até 20% do saldo do FGTS para a quitação das dívidas.
2: E a Comissão de Assuntos Econômicos aprovou o projeto que autoriza o Conselho Federal de Medicina Veterinária a criar uma caixa de assistência para médicos veterinários e zootecnistas.
1: Pelo texto, esses profissionais precisam estar inscritos nos conselhos regionais. Repórter Patrícia Oliveira.
10: A proposta prevê auxílios financeiros, assistência à saúde e apoio ao exercício das profissões de veterinário e zootecnista. O relator, senador Laércio Oliveira, do Progressistas de Sergipe, atualizou as regras de investimento dos recursos da Caixa Assistencial, que será vinculada ao Conselho Federal de Medicina Veterinária. Os profissionais devem estar inscritos nos conselhos regionais de medicina veterinária. E a adesão será voluntária, com prazo de carência de 1 ano para acesso aos benefícios. O autor do projeto, senador Wellington Fagundes, do PL de Mato Grosso, destacou o papel desses profissionais na saúde pública, segurança alimentar e no agronegócio.
11: Hoje, grande parte dos profissionais atua como autônomo no Brasil como um todo. A ausência de proteção trabalhista e previdenciária é extremamente grave para esses profissionais. Portanto, faltam mecanismos legais para assistência direta.
10: Se não houver pedido para votação no plenário do Senado, o projeto segue para a Câmara dos Deputados.
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2: Edição de Paula Groba e trabalhos técnicos de João Lira, o Jornal do Senado fica por aqui. Acompanhe agora as notícias da Câmara dos Deputados. Boa noite.
1: Boa noite e até amanhã.
13: Estamos Jornal. Câmara dos Deputados. Deputados avançam na análise da política nacional de minerais críticos.
14: Câmara ratifica acordo internacional sobre comércio de aeronaves civis.
13: Base aliada e oposição comentam programa de renegociação de dívidas.
15: Boa noite. Ayrton Faleiro, do PT do Pará, exalta o lançamento do programa Desenrola Brasil 2.0, voltado para a renegociação de dívidas das famílias brasileiras. O deputado explica que a medida foca em famílias com renda de até 5 salários mínimos.
13: De acordo com Ayrton Faleiro, o programa também garante a permanência de jovens no ensino superior ao abranger a renegociação de dívidas do FIES. Para o parlamentar, a medida confirma o compromisso do governo com a inclusão social e econômica.
15: Valdenor Pereira, do PT da Bahia, celebra o lançamento do programa Desenrola 2.0, voltado à renegociação de dívidas. O parlamentar explica que a iniciativa oferece descontos, juros reduzidos e condições facilitadas de pagamento para aliviar o endividamento da população.
13: Valdeno Pereira acrescenta que o programa amplia o alcance em relação à versão anterior, incluindo diferentes públicos como famílias, estudantes, produtores rurais e empresas. Para ele, a medida contribui para dinamizar a economia e melhorar as condições financeiras dos brasileiros.
15: Luiz Lima, do Novo, do Rio de Janeiro, aponta a elevada carga tributária como principal obstáculo para a geração de empregos no Brasil. O parlamentar afirma que os altos impostos sobre bens de consumo e serviços dificultam a manutenção dos postos de trabalho pelas empresas nacionais.
13: Luiz Lima avalia que medidas como o programa Desenrola e o fim da escala 6x1, sem a devida desoneração, não solucionam a crise econômica. Ele acusa o Executivo Federal de priorizar iniciativas que agravam o endividamento das famílias e a instabilidade do setor privado.
16: Economia.
15: Paulo Magalhães, do PSD, defende a reestatização da refinaria Landulfo Alves, na Bahia, como medida para conter o aumento dos combustíveis. De acordo com o deputado, a unidade é estratégica para o Estado e pode ajudar o governo a regular os preços do mercado.
13: Paulo Magalhães afirma que a iniciativa atende a uma demanda da população nordestina diante da alta dos combustíveis. Ele também destaca o papel do governo federal na adoção de medidas para reduzir os impactos econômicos e reforça apoio à proposta dentro da bancada.
15: O Leal, do PSD, alerta que o Rio de Janeiro pode perder 21 bilhões de reais anuais caso o Supremo Tribunal Federal mude a regra de distribuição dos royalties do petróleo. Ele observa que a compensação, garantida pela Constituição, é aplicada em saúde, educação e segurança pública.
13: Para o deputado, alterar as regras atuais vai gerar insegurança jurídica e levar à perda de autonomia do Estado, que precisará do governo federal para pagar suas despesas. Segundo Hugo Leal, o Congresso foi alertado diversas vezes sobre o impasse, mas preferiu deixar para a justiça a solução do problema.
15: Benedita da Silva, do PT do Rio de Janeiro, defende que o STF mantenha a compensação dos royalties do petróleo para estados e municípios produtores. Ela argumenta que os recursos não são tributos, mas uma reparação pelos impactos da exploração de uma riqueza finita nos territórios afetados.
13: Benedita da Silva alerta que a perda de arrecadação pode agravar a crise fiscal do Rio de Janeiro, com risco de comprometimento de salários, aposentadorias, investimentos em hospitais e em escolas. A deputada afirma que o Estado busca condições para preservar os serviços para a população.
16: Desenvolvimento regional.
15: General Girão, do PL do Rio Grande do Norte, alega que o governo estadual prioriza o anúncio de projetos federais ainda sem execução garantida. O deputado afirma que, ao mesmo tempo, obras urgentes como a Reta Tabajara, na região metropolitana de Natal, continuam paralisadas.
13: General Girão também questiona obras prometidas em Parnamirim, como a drenagem e duplicação da Avenida Olavo Montenegro. Ele cobra prioridade para a Via Verde, que, de acordo com o parlamentar, já conta com recursos de emendas e pode desafogar o trânsito na região.
15: Bebeto, do PP do Rio de Janeiro, cobra a remoção de uma torre de energia da empresa Light, instalada próxima do entroncamento da rodovia Presidente Dutra com a linha vermelha. Segundo ele, a torre trava obras de um novo viaduto para solucionar o engarrafamento no local.
13: O deputado afirma que o impasse prejudica milhares de trabalhadores da Baixada Fluminense que perdem horas no trânsito. Bebeto lembra ainda que a estrada é uma das mais importantes do país por unir as duas maiores metrópoles do país e receber o fluxo de 50% do PIB nacional.
16: Transportes.
15: Charles Fernandes, do PSD da Bahia, defende ampliar campanhas educativas do Maio Amarelo para frear o número de acidentes. Ele alerta que a violência no trânsito não é exclusividade de grandes centros, atingindo também cidades médias e pequenas, como Vitória da Conquista e Guanambi.
17: Segundo Charles Fernandes, o crescimento da frota de motos nas ruas exige ações urgentes para evitar mortes e mutilações. Assim, ele pede que os governos federal e estadual invistam em educação nas escolas para formar motoristas mais conscientes.
16: Relações Exteriores.
15: O plenário da Câmara ratifica acordo internacional sobre compra, venda e manutenção de aeronaves civis e seus componentes. A repórter Daniele Lessa acompanhou a votação e tem os detalhes.
18: A Câmara dos Deputados aprovou o projeto para ratificar a adesão do Brasil a acordo internacional da Organização Mundial do Comércio sobre o comércio de aeronaves civis. O projeto foi enviado ao Congresso pelo Poder Executivo, que defendeu a adesão ao acordo como algo positivo para atrair investimentos na indústria nacional de aviação civil. Com a aprovação, o Brasil passa a integrar um conjunto de regras internacionais que tratam da compra, venda e circulação de aeronaves civis e seus componentes, incluindo serviços de manutenção e reparo. Esse acordo está em vigor desde 1980 e conta hoje com 33 membros, incluindo Estados Unidos, União Europeia e Japão. Entre os principais pontos, o acordo prevê a eliminação de tarifas de importação para aeronaves civis e diversos itens do setor, como turbinas, simuladores de voo e equipamentos de bordo. Também estabelece diretrizes para reduzir barreiras comerciais e garantir condições mais previsíveis para o mercado. Relator da proposta na Comissão de Viação e Transportes, o deputado Júlio Lopes, do PP do Rio de Janeiro, disse que o acordo aumenta a segurança jurídica e insere o Brasil de forma mais ativa nas decisões globais sobre aviação civil. Ele destacou também os efeitos positivos no setor aéreo.
19: Para o setor de transporte, os efeitos são diretos. Redução de custos operacionais para as companhias aéreas, facilitação do acesso a insumos e tecnologias, estímulo à modernização e à expansão da frota nacional, com impactos positivos na conectividade e na qualidade dos serviços prestados à população.
18: Na balança comercial brasileira, o comércio de produtos cobertos pelo acordo movimenta cerca de 41 bilhões de dólares por ano. Os principais parceiros do Brasil nesse setor são Estados Unidos, China, Alemanha e Argentina. O país importa a maior parte dos equipamentos, mas também tem presença importante na exportação de aeronaves de médio porte, principalmente por causa da Embraer. O projeto que aprova o Acordo Internacional da Organização Mundial do Comércio sobre o comércio de aeronaves civis seguiu para análise no Senado. Da Rádio Câmara de Brasília, Daniele Lessa.
16: Trabalho.
17: Na avaliação de Reginaldo Lopes, do PT de Minas Gerais, a redução da jornada de trabalho para 40 horas semanais é a matéria mais importante para a classe trabalhadora desde a Constituição de 88. Ele argumenta que o avanço tecnológico já justifica mais um dia de descanso.
20: No século XXI, não justifica mais o trabalhador ter uma escala de 6 dias de trabalho, porque houve avanço tecnológico, houve ganho de produtividade dos setores econômicos, houve a implementação da inteligência artificial nas máquinas, nos bens capitais. O país se tornou mais competitivo e, portanto, o trabalhador merece mais um dia de descanso.
15: Reginaldo Lopes ressalta que a escala 6x1 penaliza os trabalhadores mais vulneráveis e contribui para o esgotamento físico e mental. Segundo o deputado, garantir mais tempo livre para a qualificação profissional e para o convívio familiar é um passo essencial para combater as desigualdades.
17: Merlong Solano, do PT do Piauí, critica a mobilização de empresários de São Paulo em Brasília contra a redução da jornada de trabalho. Segundo o deputado, o custo da medida pode ser compensado pelo aumento da produtividade e pela redução de doenças ocupacionais.
15: Na opinião de Merlong Solano, a legislação trabalhista atual representa um atraso civilizatório e penaliza principalmente as mulheres que acumulam jornada doméstica. Segundo o parlamentar, cerca de 15 milhões de brasileiros vivem sob um regime que compromete a saúde dos trabalhadores.
16: Previdência.
0: Fernanda Pessoa, do PSD do Ceará, defende a aposentadoria especial para agentes comunitários de saúde e de combate a endemias. A deputada afirma que a medida reconhece os riscos enfrentados por profissionais que atuam em visitas domiciliares, longas caminhadas e condições insalubres.
21: Fernanda Pessoa sinaliza confiança na votação urgente da matéria, dada a relevância estratégica desses trabalhadores para o sistema público de saúde. Ela sustenta que a valorização da categoria fortalece a prevenção de doenças e o cuidado direto com a população.
16: Segurança Pública.
0: Comissão da Câmara aprova aumento de penas para crimes ligados a organizações criminosas. A repórter Júlia Lopes tem mais informações sobre a proposta.
22: A Comissão de Constituição e Justiça da Câmara dos Deputados aprovou um projeto que aumenta as penas para crimes cometidos por integrantes de facções criminosas. Segundo o relator, deputado delegado Paulo Bilinski, do PL de São Paulo, a medida busca fortalecer o combate a grupos que corrompem instituições, intimidam comunidades e ameaçam a estabilidade social. A proposta prevê que crimes dolosos, aqueles cometidos com intenção que resultarem em morte, terão a pena aumentada de metade até o triplo. Já para tráfico de drogas, tráfico internacional de armas e tráfico de pessoas, o aumento vai de metade até o dobro. O projeto também prevê punições mais severas para outros crimes. No caso de ameaça, a pena será dobrada. Para posse irregular ou porte ilegal de arma de fogo de uso permitido, o aumento varia de metade até 2/3. Já para armas de uso restrito, a pena será dobrada. Para o autor da proposta, deputado José Medeiros, do PL do Mato Grosso, o projeto busca diferenciar a punição de quem comete crimes ligados a facções para desestimular esse tipo de envolvimento.
23: A partir da aprovação desse projeto, essas pessoas passarão a responder diferentemente de outras pessoas que cometerem os mesmos crimes. De que forma? Por exemplo, ameaça. O sujeito vai receber pelo dobro, ele vai receber uma pena dobrada pelo crime. Porte de arma restrita, quer dizer, é o aumento das penas para que os criminosos possam ter em mente que não compensa pertencer a uma facção.
22: Atualmente, a nova lei chamada de Lei Antifacção define facção criminosa como um grupo de 3 ou mais pessoas que utiliza violência ou ameaça para controlar territórios, atacar serviços essenciais e intimidar a população. O projeto, que eleva a pena para penas de crimes cometidos por integrantes de organizações criminosas, segue agora para análise do plenário. Da Rádio Câmara de Brasília, Júlia Lopes.
16: Justiça.
21: Carlos Jordi, do PL, menciona um caso de estupro coletivo cometido por adolescentes em uma comunidade do Rio de Janeiro para defender a redução da maioridade penal. O deputado questiona o silêncio da esquerda e do governo federal em relação à defesa das vítimas.
0: De acordo com Carlos Jordi, a legislação atual protege os jovens envolvidos no crime. Ele considera que a impunidade de adolescentes em casos de crimes hediondos é um dos maiores problemas de segurança e justiça no país.
21: Capitão Alberto Neto, do PL do Amazonas, também cobra a aprovação imediata da redução da maioridade penal. O deputado lamenta o estupro de 2 crianças cometido por adolescentes e sustenta que a legislação atual é branda e gera impunidade.
0: Segundo o capitão Alberto Neto, o Estatuto da Criança e do Adolescente protege criminosos e estimula a cooptação de jovens por facções criminosas. Para ele, a proteção das famílias brasileiras passa pelo endurecimento do ordenamento jurídico do país.
21: Aloysio Mendes, do Republicanos do Maranhão, defende a instalação imediata de uma comissão especial para debater a redução da maioridade penal. Ele também cobra do Senado a votação da PEC da Segurança Pública, alegando que responde aos apelos de 80% dos brasileiros.
0: Na visão de Aloysio Mendes, muitos crimes bárbaros, como estupros coletivos noticiados recentemente, ficam sem punição por terem sido cometidos por menores de idade. Em sua opinião, as medidas socioeducativas são insuficientes e desproporcionais à gravidade de crimes hediondos.
24: Democracia não é só voto.
3: 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Há 94 anos, em 24 de fevereiro de 1932, as mulheres brasileiras finalmente conquistaram o direito de eleger seus representantes e de serem eleitas. 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
4: Política.
21: Bom, Gás do PT do Rio Grande do Sul critica a derrubada do veto presidencial ao projeto de dosimetria, classificando a medida como juridicamente inválida. Segundo ele, houve irregularidades no processo legislativo, com alteração indevida do texto durante a análise do veto.
0: Bom, Gás alega que a proposta é inconstitucional e pode gerar impunidade ao beneficiar crimes graves. O deputado também afirma que o partido pretende questionar a medida na justiça, argumentando que o conteúdo aprovado não respeita os princípios do Estado. Estado de Direito.
21: Coronel Ulisses, do União do Acre, celebra a derrubada do veto presidencial ao projeto de dosimetria, afirmando que a medida corrige injustiças em penas aplicadas. Na visão do deputado, o Congresso respondeu adequadamente às demandas da população.
0: Coronel Ulisses também critica a oposição ao projeto e sustenta que a proposta não beneficia criminosos de alta periculosidade. O deputado afirma ainda que a iniciativa reforça o papel do legislativo e contribui para o equilíbrio entre os poderes.
4: Votação.
21: Entre as propostas que podem ser votadas pelos deputados ainda esta semana está o projeto que estabelece diretrizes para a área de minerais críticos e estratégicos.
0: O repórter Antônio Vital detalha os principais pontos da matéria.
5: Está pronto para ser votado no plenário da Câmara, projeto que cria uma política nacional para exploração e beneficiamento de minerais críticos e estratégicos, fundamentais para a fabricação de equipamentos de informática, para fornecimento de energia e defesa nacional. São exemplos de minerais estratégicos o lítio, cobalto, nióbio e terras raras, usados na fabricação de baterias, painéis solares e equipamentos eletrônicos. O projeto original foi apresentado pelo deputado Zé Silva, do União de Minas Gerais, mas o texto final, elaborado pelo relator deputado Arnaldo Jardim, do Cidadania de São Paulo, contempla também sugestões previstas em outras 14 propostas sobre o assunto. O projeto prevê incentivos para empresas do setor, como benefícios fiscais que vão variar de acordo com o grau de beneficiamento do mineral. A ideia é estimular produtos com maior valor agregado, ou seja, material beneficiado no Brasil, com possibilidade inclusive de tributação sobre a exportação de minério bruto. A proposta também prevê a criação de um fundo garantidor, com recursos totais de 5 bilhões de reais, dos quais 2 bilhões serão aportados pelo governo federal para ajudar no financiamento das empresas. Outra fonte de recursos prevista para as empresas será a emissão de debêntures, uma espécie de título emitido no mercado. Para isso, os projetos terão que ser aprovados por um conselho, terá inclusive o poder de vetar fusões de empresas, o que já acontece em diversos países. O relator Arnaldo Jardim previu ainda outro incentivo ao setor, a inclusão das empresas no regime especial de incentivos para o desenvolvimento de infraestrutura, o REID, que trata de incentivos fiscais para os setores de infraestrutura, como transportes, portos e energia.
6: Conseguimos conformar, além da questão do crédito fiscal, que será muito significativa, além do fundo garantidor, e complementamos isso com a autorização que vem para emissão de debêntures incentivadas e de infraestrutura para os projetos de beneficiamento, transformação mineral ou mineração urbana, e inclusão no REID dos projetos aqui mencionados.
5: O projeto também prevê incentivos para a chamada mineração urbana, que é a obtenção de minerais críticos a partir do desmonte de produtos industrializados, como televisores, computadores e baterias. O texto apresentado pelo relator também prevê a contratação de mão de obra proveniente das comunidades afetadas pelos projetos de mineração e beneficiamento de minério. Arnaldo Jardim resumiu os objetivos da proposta.
6: O projeto tem uma justa e equilibrada preocupação com as comunidades locais e desenvolvimento local, tem uma preocupação adequada com a questão do licenciamento ambiental, que no Brasil é extremamente rigoroso e muito moroso, e tem, por outro lado, uma preocupação com relação à soberania nacional e com relação ao desenvolvimento dessa cadeia.
5: O projeto que cria uma política nacional para exploração e beneficiamento de minerais críticos e estratégicos deve ser votado ainda nesta semana pelo plenário da Câmara. Da Rádio Câmara de Brasília, Antônio Vital.
21: As próximas edições vão resumir o resultado das votações no plenário da Câmara.
0: Termina agora o Jornal Câmara dos Deputados, com trabalhos técnicos de Everson Urani e apresentação de Márcio Aquiles Sardi e José Carlos Andrade. Uma ótima noite para você.
21: A Voz do Brasil está de volta amanhã. Boa noite.
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1: Neste momento eu convido você para juntos falarmos com Deus. Nesse momento que tantos aguardam, né? Ao momento de oração, momento que iremos abrir os nossos corações, nossas mentes e falarmos com o Senhor, lançando sobre Ele as nossas necessidades. Oremos em nome de Jesus. Ó Deus poderoso e maravilhoso, nós te louvamos, nós te agradecemos, Senhor, porque apesar dos dias serem difíceis, serem trabalhosos, nós temos o Senhor como âncora da nossa alma, da nossa vida. O Senhor que nos fortalece, o Senhor que nos dá a alegria de vivermos a cada manhã, a satisfação de sabermos que não estamos sozinhos nas lutas. O Senhor que luta por nós. Ah, Deus, todos esses que oram nesse momento, Senhor, eles oram, Senhor, agradecido, mas também aflitos, alguns desesperados, alguns que não têm mais esperança neste mundo, Deus. Ah, Pai, nós te pedimos que em nome de Jesus, que essas mentes sejam alimentadas pela tua palavra, pela tua oração. Vai, meu Deus, desobstruindo tudo o mal, todo pensamento negativo, Senhor, que tem levado essas vidas a não acreditar, meu Deus, numa ação maravilhosa, milagrosa, vindo do Teu Filho Jesus Cristo, vindo de Ti, ó Deus. Vai operando, Deus, nesses corações, nessas mentes, não deixa que eles fiquem aprisionados, Senhor, por essas ações maligna, maldosa. O inimigo tem investido muito, Deus, para que essas vidas não consigam sobreviver diante das suas lutas. Mas nós oramos como igreja, como servos do Deus Altíssimo, para que essas vidas sejam alcançadas por Ti, para que todo mal seja neutralizado agora nessas mentes, nesses corações. Vai abençoando essa família, essa casa. Ah, Deus, vai abrindo portas de trabalho, Senhor, para eles sobreviverem, trabalharem, Deus. Vai, meu Deus, assinando papéis, documentos, trazendo a realidade, Deus, para essas vidas que tantos anos, tanto tempo esperam uma resposta da ciência, de uma autoridade, Senhor. Mas o caminho tem sido longo, Deus. Nós cremos que o Senhor tem contemplado, tem ouvido orações, Pai, o clamor desses. E o Senhor é aquele que opera com poder e grande glória, Deus. Muitos não sabem nem como pedir, Senhor, mas Tu sabes exatamente como responder todas essas inquietações, todas essas aflições. Vai abençoando essas vidas, essas famílias, com bênção de esperança, Deus, em Ti, com bênção de entendimento em Jesus Cristo, com bênção de realizações, Senhor. Que tudo seja para a honra e glória do Teu nome, Senhor. Tu sabe exatamente o momento, a hora certa de trazer, Pai, essas bênçãos na vida desses que estão agora diante de Ti, Deus. Consola os corações, fortalece, conforta, Deus. Que eles creiam que toda boa dádiva vem do Senhor, o Pai das luzes, o Senhor dos senhores. E que essa palavra conforte e console esses corações, em nome de Jesus. Amém, Senhor.

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Mandamos a paz do Senhor para todo o povo de Deus. Aqui é a missionária Isaura, agradecendo a Deus por essa audiência maravilhosa, pela sua vida, por tudo quanto o Senhor tem feito em nossas vidas. Já gostaria de convidar você, né, para estar atento, porque você já está acompanhando toda essa programação, agora vai ficar atento à palavra de Deus, ao que o Senhor quer falar aos nossos corações, né? Muitas vezes a gente perde muito, porque estamos presente, mas ao mesmo tempo ausente, né? Já viu isso? Presente e ausente. Estamos ouvindo, mas não estamos conseguindo entender. E quando paramos, quando colocamos o nosso coração, a nossa mente nas mãos do Senhor, entregando a Ele, aí Ele abre o nosso entendimento, bloqueia, Ele desfaz todo o bloqueio que quer impedir, né? Que não somente ouçamos a sua voz, mas que venhamos a entender. Então, Senhor, Ele é bom, Ele é maravilhoso. Esse é um pedido que glorifica o nome dEle, né? É um pedido para a pessoa entender, ouvir Deus falar. Glória a Deus por isso. Então, se você se encontra aí com a Bíblia, você irá abrir a Bíblia, a palavra de Deus nesse momento. E juntamente conosco, vamos meditarmos juntos. Se você não estiver, não tem problema. Alguém que está ouvindo passará para você depois, né, a Bíblia, os versículos, e comentará melhor contigo. Amém? Glória a Deus. Você é bênção na mão de Deus, né? A gente pensa, não, porque não. Você é bênção de Deus, acredite. Precisa cada vez mais se achegar ao Senhor, né? Porque a palavra vai ajudando, vai nos limpando, tirando alguns ciscos, né? Que muitas vezes impedem a nossa comunhão com Ele. Mas abra aí a sua Bíblia ou fique aí

0: ouvindo a palavra de Deus lá no livro de Jeremias. Jeremias capítulo 29. Jeremias 29. Esses dois versículos, né? Que o 13 e o 14. Nos diz assim, Jeremias 29, 13 e 14. Buscar-me-eis e me achareis, quando me buscardes de todo o vosso coração. Serei achado de vós, diz o Senhor, e farei mudar a vossa sorte. Congregar-vos-ei de todas as nações e de todos os lugares para onde vos lancei, diz o Senhor, e tornarei a trazer-vos ao lugar de onde vos mandei para o exílio. Que Deus nos dê o entendimento da sua palavra. Sei que era um momento muito difícil, né? Às vezes estamos passando por tantas dificuldades que até perdemos a comunhão com o Senhor. Em terra estranha, longe de sua pátria, assim estava esses exilados, distante dos seus. Mas Deus nunca os deixou ou distanciou-se deles. A tendência é o homem distanciar-se de Deus. Mas Deus continua amando. O amor de Deus é tremendo. E diante dessas fragilidades, dessas ociosidades, eles no cativo, eles no cativeiro, na Babilônia, mas Deus enviou os seus profetas para ajudá-los nas suas dificuldades. E a maior ajuda de Deus, ele gostaria que todos tivessem essa visão, né? Era que eles buscassem ao Senhor. Não ficassem com raiva, não ficassem murmurando, reclamando. Deus estava no controle. Há uma tendência muito grande do ser humano murmurar diante das lutas, das dificuldades. Nessas horas, poucos pensam em Deus, na providência de Deus. Há até aqueles que perguntam onde está Deus, por que eu estou aqui. Nós não lembramos muito, né, do que fizemos. Há quem diga que pecamos à vista e recebemos os pagamentos em parcelas. De quantas vezes? Não me pergunte, porque eu não sei. Às vezes não lembramos nem mais das parcelas. E quando vem as dificuldades, as dores, o sofrimento, só lembramos muitas vezes de dizer, onde é que está Deus? Cadê Deus? Ah, servir ao Senhor é como pisar em ovos. Com muito cuidado. Ah, e muitas vezes fazemos e não lembramos. Pecamos e Deus nem sempre nos corrige na hora, nos dá o pago na hora. Às vezes recebemos em prestações, parcelamentos. E às vezes o juro é alto, viu? Por isso que é importante, trazendo isso, mas com a linguagem que você entenda, né? Estamos atentos. Mas o conselho dele aqui, ele nos incentiva, na verdade, a buscá-lo. E dá uma receita, a maneira como devemos buscá-lo. Ele diz, olha, buscar-me-eis e me achareis, quando vocês me buscarem de todo o vosso coração. A ideia aqui é de não buscá-lo de qualquer jeito. É possível que existam muitas pessoas buscando de todo jeito, de qualquer jeito. Primeiro ele incentiva e depois ele diz, é para me buscar de todo o vosso coração. Eu ouço toda a vossa alma, suas entranhas, suas súplicas, na profundidade, na comunhão. Ah, como buscá-lo na superficialidade, estão aí os templos todos cheios, né? Muitos buscando na superficialidade. Nem todos com a mesma visão de buscá-lo na profundidade. Mas o conselho aqui, o alerta aqui é buscar de todo o vosso coração. E isso ele falava exatamente dos cativos. Porque diante das inquietações e dos porquês que muitos tinham a perguntar, apareceram ali os falsos profetas, trazendo uma outra mensagem que não era de Deus. E a ociosidade e o desejo de voltar para sua pátria era muito grande. Enquanto Deus determinava 70 anos para eles ficarem ali, o falso profeta diminuiu muito esse tempo. E quando a gente não conhece o Deus de todo o coração, a gente acredita nas facilidades, nas superficialidades dos que chegam trazendo mensagem que não é de Deus. Então Deus estava preocupado com eles, porque ali Deus enviou o profeta Jeremias para falar a eles, e por eles não terem profundidade na palavra, não buscarem esse Deus de todo o vosso coração, eles até clamavam, eles até chamavam por Deus, mas eles acreditavam em mensagens falsas, que levava eles a se alimentarem numa ilusão de um tempo que não era verdadeiro, e preferiram até ignorar o profeta, matar o profeta, até desejaram colocá-lo no calabouço, enfim, crucificá-lo, porque o tempo que eles estavam falando, que era a promessa de Deus, para eles isso era impossível, isso não era verdade. 70 anos, outros vinham, diziam que era 2, 3, as facilidades eram bem melhores, entre aspas, né? Mas que não era a realidade, a verdadeira verdade, né? Fazendo essa redundância, não era a verdade que Deus estava enviando para eles. É bem verdade que em meio a esses tempos, esses anos, eles iriam se acostumar e iriam ter o consolo de Deus se eles buscassem esse Deus de todo o seu coração. Se eles deixassem de acreditar nos falsos profetas, o Senhor iria socorrê-los. Então, buscar de todo o vosso coração é mergulhar na profundidade, no mais profundo, diante de Deus. Não é ficar na superficialidade, né? Vivendo, ocupando espaço, nem lugar, em canto nenhum, mas buscar ao Senhor. Incentiva ao povo buscá-lo e dá receita que é de todo o vosso coração. E assim ele disse: eu serei achado de vocês. Eu não brinco de me esconder. Eu estou convosco. Mas vocês não me acham, porque vocês preferem acreditar nos falsos profetas. Vocês preferem viver uma superficialidade da palavra. Passa ano e sai ano, e a mesmice continua. Continua. E o Senhor enviando sempre a sua palavra. E nós resistimos, como fizeram aqueles cativos. Agrediram, né? Foram para cima do homem de Deus, acreditando que estavam fazendo o certo. É assim, é o que diz o profeta Isaías, chamando o doce de amargo e o amargo de doce. O pecado faz isso, faz acreditar na mentira, pensando, dizendo que é a verdade. Mas que bom que Deus sempre tem uma palavra certa, de consolo, de resposta para as nossas inquietações. Aí ele faz promessa: serei achado de vocês. Quando vocês me buscarem de todo o vosso coração, vocês me acharão. Por enquanto, vocês só me conhecem pelo nome. É assim que muitos vivem hoje, né? Aqueles que buscam de todo o coração, eles recebem visões de Deus. Mas os que buscam na superficialidade, não têm tempo para Deus, ou talvez se enche tanto de carga e o espiritual fica vazio. Não recebe, não entende, não compreende a mensagem de Deus para o seu coração. Mas Deus disse: eu farei a vossa sorte. Se vocês, eu serei achado de vocês, diz o Senhor, e trarei e farei a vossa sorte. Eu irei congregar vocês novamente. Congregar-vos-ei de todas as nações e de todos os lugares para onde vos lancei. Deus estava fazendo uma promessa, cumpriu a sua promessa, tentando acalentá-los, tentando deixar eles quietos com a sua palavra, prometendo. Vocês vivem nessas inquietações, nessa superficialidade, porque vocês não me buscam de todo o coração. Mas vocês irão me encontrar se me buscarem de todo o vosso coração. E tornarei trazer-vos ao lugar de onde vos mandei. Ou seja, ele fez uma promessa de trazê-los e cumpriu a sua promessa de onde vocês estão. Então, a melhor coisa deste mundo é atentar para as promessas de Deus, é mergulhar na profundidade da palavra, da oração, de uma vida diante do Senhor e acreditar que o Deus do impossível garante o que está dizendo. Nós não sabemos o que dizemos. E muitas vezes, até se tomamos conhecimento de que a palavra de Deus, às vezes alguns perverte, né, a realidade. Como esses aqui. Esses falsos aqui, os profetas aqui da época, perverteram a palavra de Deus. E aqueles que estavam na superficialidade da palavra acreditaram. E vivemos nos tempos, né, dias de hoje, que muitas coisas irão acontecer. Muitos virão de muitos lugares mentindo e muitos acreditarão. Muitos terão comichão nos seus ouvidos e deixarão ao Senhor. Mas aquele que promete é fiel para cumprir. Por mais difícil que seja acreditar na promessa de Deus, não vá pela lógica humana, mas acredite de coração e alma no que Deus está dizendo, de todo o vosso coração. Eu trarei vocês e colocarei no seu lugar de origem, nos países de onde vocês saíram. É como se ele dissesse: tenha paciência, tenha calma, seja qual for o calabouço, a dor, o sofrimento, Acredite que eu vou mudar essa história. Eu estou presente, eu estou contemplando, eu estou vendo o sofrimento, o desejo de vocês voltarem, o desejo que vocês têm por algo. Se for para a glória do meu nome, eu irei contemplar vocês com tudo isso. Ah, primeiramente ele nos incentiva a buscá-lo e depois dá a receita. Não na superficialidade, mas de todo o vosso coração. Glória a Deus. Eu tenho certeza que há um desejo muito grande de buscá-lo de todo o vosso coração. Às vezes, esse dia a dia, essas coisas desse tempo presente nos impede, mas precisamos reservar, priorizar esse Senhor para sabermos qual seja a boa e perfeita vontade desse Deus. Precisamos mergulhar no mais profundo desse Deus, de todo o nosso coração, porque Ele está à nossa disposição e Ele cumprirá aquilo que determinou para nossas vidas. Deus é fiel, acredite. Acredite que Ele é fiel. No tempo certo, Ele faz você voltar, sair de onde você está e voltar para o seu lugar de origem. Aguarda mais um pouco, aguenta mais um pouquinho, creia, acredite. Quem está dizendo é o Senhor dos Exércitos, é o Deus Todo-Poderoso. Nele não há nenhuma sombra de variação. Resta-nos somente acreditar e nos aprofundarmos numa comunhão com esse Deus de todo o nosso coração. Que Deus nos abençoe, nos ajude e que nos dê ânimo a cada dia de buscar esse Deus de todo o nosso coração. Sairmos da superficialidade e entrar nas profundezas de Deus. E que Deus nos abençoe. Em nome de Jesus. Amém.
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0: só corpo e um só espírito, como também fostes chamados em uma só esperança da vossa vocação, um só Senhor, uma só fé, um só batismo, um só Deus e Pai de todos, o qual é sobre todos e por todos e em todos vós. 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

Continuamos ainda na noite com Cristo, viu? Agradecendo a Deus pela sua vida, por essa audiência maravilhosa. É a Deus que nos proporciona cada dia, cada momento, a satisfação de vivermos na sua presença, de sabermos que as lutas e as dificuldades, elas existem para nos aproximarmos mais do Senhor, né? Quando a gente não sabe disso, a gente pensa que a gente vai sucumbir, a gente não vai existir mais. Por que que Deus está fazendo tudo isso? Por que eu? Por que só para mim um negócio desse? Não, não é só para você. Todos nós passamos por lutas, passamos por dificuldades. A diferença está em que estrutura espiritual você se encontra agora, né? Se você não tem uma estrutura espiritual que não é um super crente, não é uma super pessoa, mas é uma pessoa que se escora na palavra, que ouve a palavra, que busca a palavra, que busca programas espirituais, programas bíblicos, programas como esse aqui, né? Que traz um alívio para a alma, traz uma tranquilidade.

tudo isso através da palavra de Deus. Então, não é novidade, viu? Para a palavra de Deus ajudar aqueles que tanto precisam de uma palavra, de uma estrutura maior e espiritual para fazer com que vidas sejam restauradas, vidas saiam, né, da sua, dos seus problemas, que está ali sucumbindo. Mas Deus é maior. A Noite com Cristo, esse programa de uma profundidade muito grande, biblicamente falando, que Deus programa para você nesse momento. Deus preparou para a sua alma, para o seu coração, para a sua família. Não sei onde você se encontra, nem sei quem é você, mas o Deus que a gente fala, Deus conhece. O Salmo 139 diz: Senhor, tu me sondas e me conhece. De longe tu sabes o que estou passando, o que sinto. Tu me cercas por trás e diante de mim põe a tua mão, né? Salmo 139, versículo 5. Cuidado de Deus, esse Deus onisciente, onipresente, é o Deus que está em todos os lugares e que sabe das suas necessidades, que é porque ele que te criou, né? Sabe da sua estrutura. Então continue recebendo da parte de Deus nessa noite maravilhosa, que se estenderá até a madrugada e com certeza continuará a programação da parte de Deus, e você vai ficando aí nos acompanhando para a glória de Deus.

exaltado é o nome do Senhor. Aleluia. Glória a Deus.

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chegou o momento da oração. Eu convido a você nesse momento para juntos elevarmos os nossos pensamentos ao trono da graça, ao trono do Pai Celestial. Louvado seja o nome do Senhor. Sei que você está aguardando esse momento. Eu sei que você está precisando falar com Ele. Já falou, mas vamos falar novamente com Deus, porque Ele tem o melhor para nós, para mim e para você. Amém? Vamos falar com Ele? Ó Pai querido, nós te agradecemos, nós sabemos, ó Deus, que as lutas são terríveis, são muitas, as dificuldades elas existem, Deus, para muitos elas têm sido o final de tudo, Deus, mas é bem verdade que elas podem ser aproveitadas, Deus, para melhor te servir, ó Deus, em meio às lutas que a gente nos aproxima de Ti, Senhor, porque o nosso socorro vem de Ti, meu Deus, como disse o salmista, vem do Senhor que fez os céus e a terra, Deus, que o socorro para essas vidas verdadeiramente venha do alto, Deus, que elas não se enganem com as coisas desse tempo presente, mas que elas busquem em Deus o verdadeiro socorro, a verdadeira esperança e as soluções para os seus problemas, Senhor. Ó Pai, eu quero abençoar essa família, Deus. Esse casal que está prestes a se separarem, Deus. Ah, Deus, que eles se conversem, que haja uma abertura, Deus. Ah, Pai, Tu és o Deus que une. A divisão não é Tua, Deus. O diabo é quem divide, Deus. Gosta de fazer divisão, Senhor. Mas o Senhor é o Deus da multiplicação, é o Deus que soma, é o Deus que faz o impossível para ver você em paz, para ver você alegre, você feliz. Ah, Pai querido, quando o entendimento é pervertido, é contrário à Tua vontade, Deus, o Senhor diz na Sua palavra, não separe o homem aquilo que eu juntei, Senhor. Que haja perdão, que haja arrependimento, Deus, que haja um mover do Teu Espírito, meu Deus, ainda nessa família, nesse casal, e que tudo possa começar novamente, Deus, para a glória do Teu nome, principalmente se tiver filho, Senhor. As consequências são maiores, Deus, mas a consequência maior mesmo é quando há uma desobediência, Deus, diante de Ti, Senhor. O problema não é os papéis estarem prontos, o problema é aquilo que eu afirmei diante do meu Deus e agora eu estou desobedecendo ou estou mentindo ou desfazendo ou não confirmando aquilo que foi dito, Deus. Tem misericórdia, toma frente, Deus. Vai repreendendo toda a seta do mal, que haja entendimento, Deus, que não haja os porquês, que ambos levem as questões, a Tua presença, Deus. Toma frente, Deus. Tu és o Deus, o autor do casamento. Foi o Senhor quem idealizou, Senhor. Ó Deus, por falta de endurecimento do coração, é que as consequências vêm, mas há esperança, Senhor, ainda. Alguém endureceu o coração, Senhor. Mas Tu és o Deus que toma frente, toma conta, Deus. Vai abrindo meio, vai quebrando os grilhões e vai trazendo a alegria e a paz que existiu para essa família, para esse casal, Senhor. Abençoa, meu Deus. Ó Deus, visita esses que se encontram enfermos. Em casa, Deus. Veio para casa desenganado, Deus.
dá essa esperança, essa alegria, esse conforto de saber que a última palavra é a Tua, Senhor. Seja feita conforme a Tua vontade, Deus. Tu sabe como trabalhar, Senhor. Nós não prometemos nada aleatoriamente. Nós entregamos na mão do Deus que tudo pode e que faz segundo a vontade dEle. E a vontade de Deus é agradável e é perfeita. Glória a Deus. Louvado seja o nome do Senhor. Ah, Deus. Toma em Tuas mãos, meu Deus, nesse momento também, meu Pai. Aqueles que vivem nas ruas, Senhor. Aqueles que não têm para onde ir. Ah, Deus, protege, livra de todo mal, Senhor. Visita aqueles que perderam as suas casas nas enchentes. Ah, nas chuvas, Senhor, estão aí ainda desalojados, desabrigados, Deus. Tem crianças, oh, Pai querido, é uma situação muito difícil, Deus, mas trabalha no entendimento para que ninguém se desespere, mas que eles creiam, que eles busquem, que eles acreditem que há esperança de um renovo, oh, glória a Deus, renovo espiritual, de uma nova chance, uma nova vida. Às vezes é preciso algumas coisas serem desfeitas para surgirem outras, Senhor. Vai operando, Deus. Tu sabes o melhor para todos. Nós agradecemos em nome de Jesus. Amém, Senhor.

chegou o momento de juntos meditarmos no Salmo 125, fé inabalável. Os que confiam no Senhor são como o monte Sião, que não se abala, firme para sempre. Como em redor de Jerusalém estão os montes, assim o Senhor em redor do seu povo, desde agora e para sempre. O cetro dos ímpios não permanecerá sobre a sorte dos justos, para que o justo não estenda a mão à iniquidade. Faz o bem, Senhor, aos bons e aos retos de coração, quanto aos que se desviam para sendas tortuosas, levá-los ao Senhor juntamente com os malfeitores. Paz sobre Israel. Amém.

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1: Agora sim, agora eu convoco você para essa oração aí. Eu tenho certeza que Deus está trabalhando na sua vida e quer trabalhar na vida de outros, né? Através das nossas orações. Mas o Salmo 143, o salmista diz assim, primeiro versículo: atende, Senhor, a minha oração, dá ouvidos às minhas súplicas, responde-me segundo a tua fidelidade, segundo a tua justiça. Essa oração tinha um propósito, né? E nesse momento eu convoco você com o propósito de ser um doador da obra do Senhor, abençoando a obra do Senhor e, consequentemente, abençoando outras vidas, né? Glória a Deus por isso. 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
2: Vamos continuando, né? Na Noite com Cristo, Noite abençoada. Você aí participando, nós agradecemos aí pela audiência, viu? De todos vocês, trazendo aí essa alegria, né? Na sua vida, juntamente conosco aqui, a missionária Isaura, nós louvamos a Deus pela sua vida, viu? Lá em Lamentações 3:21, o conselho aqui, trazer à memória, viu? Aquilo que pode nos dar esperança, né? Que precisamos é de esperança nessa vida, né? Tantas lutas, mas a esperança, uma esperança em Cristo, é bem verdade, né? Viver aqui com a esperança, buscando essa esperança em Deus, né? Essa esperança aqui nunca morrerá, viu? A esperança desse mundo, ela se apaga, ela murcha, as pessoas se decepcionam, mas a esperança em Deus sempre nos levará para as mansões celestiais e nos renova aqui nessa vida, numa perspectiva de sabermos que temos esse Deus cuidando de nós. Então, continua conosco, continua nos recebendo aí a palavra de Deus através dos louvores, a palavra que muda, né? O homem de Deus, profeta, estava aqui transmitindo essa mensagem para aqueles que estavam cativos, para aqueles que vieram de uma luta, de um cativeiro, aqueles que estavam passando por grandes dificuldades. Mas ele dizia: tragam somente para o presente aquilo que vocês possam se animarem, possam ter esperança. Não traga um passado maldizente, não. Esse passado maldizente, esse passado vai paralisar a vida de vocês. Mas um passado em vocês saberem que vocês chegaram até aqui, porque o Deus Todo-Poderoso foi quem fez isso. Em meio às lutas, vocês lembram lá do Mar Vermelho, vocês lembram lá da travessia do Jordão, vocês lembram o que o Senhor operou na vida de vocês. Então, essas lembranças boas, né, a gente tenta trazê-las para um presente, para que nós tenhamos ou vejamos já um futuro brilhante nas nossas vidas. Mas o passado que vai nos machucar, não, deixa para lá, né? Vamos nos animar, vamos reforçar as nossas esperanças com aquilo que possa nos ajudar. O Senhor é o Deus do passado, é o Deus do presente e quer nos projetar um futuro excelente, nos trazendo à memória aquilo que possa nos dar a esperança de um dia estar com o Senhor na glória e a esperança de vermos dias melhores aqui com o Senhor da glória, né? Não fique cabisbaixo, não, viu? O povo lá de Tessalônica ficaram tristes, cabisbaixo, não queriam trabalhar, achava que tudo estava perdido. Não, nada está perdido, tudo está dentro da perspectiva de Deus. Quem falar o contrário disso, não acredite. Nada está perdido, Deus está no controle de todas as coisas e é Ele que dá a última palavra, viu? Não sei qual o quadro que você se encontra, que você está inserido, mas acredite no Deus que tem a sua vida escrita na palma da sua mão. Então, não tem motivo para você estar sem essa esperança latente na sua vida, na sua história, e contagiando as outras famílias. Porque a gente tem que saber que a tristeza, as inquietações também contagia o contrário, né? Vai trazendo outras tristezas para outras pessoas, mas também a esperança, a alegria, o contagiar de Deus também poderá ajudar muito mais você e as pessoas que se encontram do seu lado. Então, vamos trazer à mente aquilo que nos traz esperança.

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1: Agradecemos a Deus pela audiência. Ficamos por aqui. Vem aí o programa Madrugada 100% Jesus. Raio do Tamandaré, 100% Jesus, a paz do Senhor.

Faz-me justiça, ó Deus, e pleiteia a minha causa contra a nação contenciosa. Livra-me do homem fraudulento e injusto. Deus amado, Pai bendito, Rei da Glória, assim como o salmista no Salmo 43, no versículo 1, ele clamava a Ti, Senhor, diante de homens fraudulentos, diante de homens injustos, Senhor, uma nação que julgava Deus e perseguia o Teu povo. Por isso nós queremos agora, Senhor, Te pedir, nos livra do inimigo, nos livra, Senhor, meu Pai, da língua mentirosa, nos livra daquele que tem um intento no coração, Senhor, de nos causar sofrimento. Repreenda, Deus, toda artimanha, todo laço, toda ferramenta preparada. Tua palavra diz em Isaías 54:17 que toda ferramenta, Senhor, não prospera. Toda língua que se levanta contra o Teu povo, o Senhor a condena. É herança do Senhor. Querido Deus, Deus da glória, vá visitando essa pessoa que foi caluniada, injustiçada, essa pessoa, meu Deus, que está sendo alvo da malícia de alguém, do engano de alguém. Vá quebrando os grilhões agora, vá trazendo à tona a realidade. Senhor, vá fazendo, Deus, a verdade aparecer, glória, porque Tu és o Deus que executa juízo da terra, Senhor. Vá visitando o oprimido, vá visitando, Deus, essa pessoa que não tem ninguém por ela, o desvalido, aquele que está, meu Pai, meu Deus, no mundo, Senhor, muitas das vezes, Deus, passando pela luta, sem ter ninguém que ajude aquela pessoa. Mas Tu és o Deus que ajuda, Tu és o Deus que lembra do necessitado, Tu és o Deus que faz, ó Deus, justiça ao pobre. E, Senhor, eu Te peço, vá visitando esta vida, vá abraçando essa alma, vá dando vitória a esta irmã, este irmão, esse vovô, essa vovó, Senhor, esse adolescente, essa moça, Pai, que precisa de um milagre na sua família. Esse homem, Deus, que está clamando, ó Pai, pela causa na justiça, decreta a vitória nesta hora, Deus. Vai fazendo o impossível acontecer. Entregamos cada pedido em Tuas mãos, na certeza que Tu és o Deus que ouve e atende, como um Deus se atendeu, Senhor, o Teu povo que clamava, Senhor, nas mãos do adversário, e o Senhor libertou com mão forte. O Senhor quebrou, meu Pai, o braço de Faraó e libertou o povo cativo. Liberta essa pessoa, Deus, do vício, liberta ela da opressão, liberta ela, Deus, da marginalidade, liberta ela, Senhor, meu Pai. Muitas das vezes essa pessoa que é, meu Pai, humilhada, meu Senhor, no trabalho, humilhada por uma situação financeira, dá resposta a esta vida. Senhor, vai visitando este coração e dando a ela a certeza da Tua promessa. É assim que eu Te peço, e na autoridade do Teu nome, eu declaro, Senhor, como diz as Escrituras, Senhor, haverá, Senhor, mudança, haverá, meu Pai, refrigério, haverá, Deus, dias de conhecimento da Tua vontade. O Senhor vai fazer notório o Teu poder na vida dessa pessoa, e alguém vai se converter, sabendo, ó Deus, que Tu és o Deus Todo-Poderoso. É assim que eu Te peço, e eu Te agradeço, no nome de Jesus.

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1: Mandamos a paz do Senhor para todo o povo de Deus. Aqui é a missionária Isaura, viu? É, fazendo um convite a todos vocês para juntos fazermos o programa Noite com Cristo. É, a partir das 19 horas, estamos juntinhos até as 24 horas, levando alegria, paz, tranquilidade. E acima de tudo, a palavra de Deus, a reflexão, a oração. E glória a Deus por isso, porque você está sendo abençoado e irá abençoar outras vidas. Convide as pessoas para juntos fazermos Noite com Cristo. E seja abençoado em nome de Jesus. Amém.
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2: 12:33 aqui na Rádio Tamandaré.

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1: Rádio Tamandaré, meia-noite, 51 minutos.

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1: Na Rádio Tamandaré, faltam 5 minutos para 1 da manhã.
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Pai nosso que estás nos céus, santificado seja o teu nome. Venha a nós o teu reino e seja feita a tua vontade, assim na terra como no céu. Meu Pai, eu te peço que tenhas misericórdia, Senhor, daquelas pessoas que neste momento estão pensando em desistir de tudo, até mesmo da vida. Às vezes a vida se torna tão difícil que muitas pessoas se mantêm só, sem esperança, sem ânimo e sem força. Ó Espírito Santo de Deus, visite esta pessoa neste momento, em nome de Jesus. Visita, Senhor, a cada lar que neste momento tem uma pessoa orando e suplicando de Ti as bênçãos sobre aquele lar. Sim, meu Pai, só Tu podes, Senhor, dar uma solução para estes problemas, porque nós temos vivido dias difíceis, dias em que as pessoas têm tido muita ansiedade, depressão, e isto tem levado as pessoas a ficarem isoladas. Mas, ó Deus, nós suplicamos em nome de Jesus, visita, Senhor, esta pessoa neste momento e leva o socorro, leve o consolo, a esperança e a fé, que eles possam ver e sentir através da fé, que eles poderão ter dias melhores, porque o Senhor é o nosso Deus, é o guarda de Israel, aquele que cuida de nós, aquele que está pronto para socorrer a cada um de nós na hora da angústia. Oh, meu Deus, sara, Senhor, também o coração enlutado e restaura, Senhor, a harmonia nos lares, relacionamentos muito destruídos e em conflito. Traz, meu Deus, a unção de cura, meu Deus. Segura, Senhor, suas mãos enquanto caminham juntos por esta vida e a faz, Senhor, ver pelos olhos da fé os dias de bênçãos que tens preparado para aqueles que em Ti esperam. Oh, Deus, muito obrigado, Senhor, pelo Teu amor e pelo Teu carinho para conosco, pelo Teu cuidado. Obrigado, Senhor, pelas Tuas misericórdias, que são a causa de não sermos consumidos. E é orando a Ti, Senhor, que nós podemos encontrar o consolo e o alívio da alma. Sim, meu Deus, que assim seja, em nome de Jesus. Amém.

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0: 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Jeremias 5:5. 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
0: Rádio Tamandaré, 1:36.

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1: Uma e 59 aqui na Rádio Tamandaré.
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0: Porque o Senhor Deus é um escudo, o Senhor da graça e glória, nenhum bem sonega aos que andam retamente. Deus amado, Pai bendito, Deus da glória. Assim, Pai, como os salmistas, os filhos de Corá, no Salmo 84, no versículo 11, eles declaravam que o Senhor é escudo e sol, o sol da justiça, Senhor. E na sua confiança, eles expressavam que Tu és aquele que dá graça, Tu és aquele que dá glória, que nada sonega aos que clamam a Ti e andam na Tua presença. Por isso, confiada na Tua promessa, quero Te apresentar a vida desta minha irmã, Senhor, deste meu irmão, esta pessoa que tem buscado fazer a Tua vontade, na sua pequena força, Senhor, nos embates da vida, ela tem procurado ouvir a Tua voz e permanecer, Senhor, obedecendo a Tua vontade. Por isso, socorre esta pessoa, Senhor. Socorre essa dona de casa, socorre esse pai de família, essa pessoa que tem um ente querido, Deus, que está aprisionado no meio dos vícios, das más companhias, Senhor. Mas esta mãe tem orado, tem clamado em favor daquele que se afastou de Ti. Senhor, resgata a alma do necessitado. Resgata aquela vida que está, Senhor, iludida com as artimanhas do inimigo. Liberta alguém nesta oportunidade com o Teu poder, Senhor. Vá de encontro, Deus, ao viciado. Vá de encontro àquele que está no mundo da marginalidade. Liberta, Senhor, aquela pessoa, Deus, da ação maligna que tem, Senhor, perturbado aquele moço, que tem aprisionado aquela moça. Jesus, Tu és o Deus libertador. Tu és o Deus que quebra os grilhões. Pai querido, vá visitando, vá repreendendo o mal nesta oportunidade. Faça essa pessoa sentir, Deus, algo espiritual diferente, algo sobrenatural, Senhor, acontecendo no seu viver. E ela vai confessar, ela vai, Senhor, declarar que a Tua boa mão a socorreu, Senhor. E vai haver libertação da família. E ela vai declarar que quer se render ao Teu senhorio. A Tua mão, Senhor, que liberta. Pai, e essa mãe vai agradecer-Te no culto de ações de graça. Esse pai, Senhor, vai louvar a Ti, Senhor, pelos bens que o Senhor tem feito à sua família. Deus, opera o milagre. É assim que eu Te oro. Senhor, e já Te agradeço pela fé. Porque eu sei, Senhor, que aonde, Senhor, esta pessoa estava desencaminhada, essa pessoa estava, Senhor, indo, Deus, ao encontro da destruição, haverá, Senhor, um retrocesso. Haverá algo, Deus, criado pela Tua boa mão para impedir que o inimigo venha tragar aquela vida, tragar aquela alma. Faz, Deus, a libertação acontecer. Jesus querido, Deus da glória, vá repreendendo toda, Senhor, malignidade. Vá quebrando o arco do forte. Vá libertando com Teu poder, porque Tu és o Deus forte. Tu és o Deus que faz o impossível. Por isso eu já Te agradeço, Deus. Por isso eu já Te glorifico, juntamente com essa mãe, juntamente com esse pai, juntamente com essa pessoa que está intercedendo, Deus. Haverá, meu Pai, libertação. Para a glória do Teu nome, é assim que eu te clamo e Te agradeço no nome bendito de Jesus.
1: Glória a Deus! Aplauda o Espírito Santo de Deus!

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2: Duas horas e 37 minutos.

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Deus amado, Pai bendito, Deus da glória, a tua palavra afirma, Senhor, do Salmo 25, Deus, no versículo 6, lembra-te, Senhor, das tuas misericórdias e das suas bondades desde a eternidade, Senhor. Ah, Pai querido, eu te peço, lembra, Deus, da promessa feita a teu servo, a qual ele tem esperado em ti. Lembra da promessa que o Senhor fez a esta pessoa, esta irmã, Deus, que está orando, chorando pela salvação da família. Um dia o Senhor disse a ela, Pai, que ia mudar a situação. O Senhor disse a ela, Pai, que ia se cumprir na vida dela. Atos 16:31. Nós estamos aqui, Senhor, reunidos na intercessão, reunidos na oração, pedindo a ti, meu Deus, o cumprimento da tua promessa, porque tu és fiel, glória, tu és o Deus que cuida do teu povo, tu és o Deus que cuida da promessa, Senhor, vela pela tua palavra para cumprir, e essa pessoa está clamando, confiando em ti, Deus, por isso nós estamos aqui intercedendo. Tua palavra diz que é através da oração que nós temos, ó Deus, ligação contigo, é através da tua palavra que o Senhor fala, Deus, ao nosso coração, a tua vontade. Então, Senhor, nós queremos na autoridade do teu nome, ah, Senhor, pelo poder que a tua palavra tem, chamar a existência o que não existe. Essa pessoa, Deus, que precisa do emprego, essa pessoa que precisa de uma cura, essa pessoa que precisa de uma libertação, Deus, este, ó Deus, que está, meu Pai, necessitado, meu Deus, de uma obra completa em sua vida, meu Senhor, vá libertando, vá tirando a angústia, a opressão, ah, meu Senhor, esta pessoa que só pensa, Deus, no suicídio, meu Senhor, vá repreendendo a mortandade, vá repreendendo, Deus, a artimanha do adversário, vá quebrando o laço, vá despedaçando a lança, vá queimando os dardos inflamados do maligno. Liberta esta pessoa, Senhor. Eu te apresento a parentela, eu te apresento a casa, a família, eu te apresento, Deus, ah, meu Pai, o motivo da oração desse irmão, o motivo da oração desta irmã. Ah, Senhor, faz o milagre acontecer, porque ela vai te glorificar e alguém vai reconhecer que tu és o mesmo Deus, o Deus que libertou Israel, ah, Senhor, das mãos de Faraó, o Deus que levou aquele povo cativo, Senhor, para conhecer o Deus que liberta, o Deus que transforma, o Deus que prepara banquete no deserto. É assim que nós te oramos, Senhor, na confiança da tua promessa cumprida. Eu te peço e eu te agradeço, no nome de Jesus.

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2: 3:34.

0: aleluia, aleluia, aleluia.
1: Glória.
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3: 3:56.
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1: Deus amado, Pai bendito, Deus da glória. Assim como o salmista, Senhor, Davi, declarou no Salmo 23, no versículo 5: prepara-me uma mesa na presença dos meus adversários, unge-me a cabeça com óleo e o meu cálice transborda. Ah, Senhor, que seja, meu Deus, na vida deste meu irmão, desta minha irmã, Senhor, que tem enfrentado uma situação difícil, tem passado, ó Deus, no deserto, no estreito, tem vivido dias, ó Deus, de adversidades. Meu Senhor, muitas das vezes essa pessoa pensa que não tem, meu Deus, mais, ah, Senhor, solução para a sua vida. Essa pessoa que está, ó Deus, endividada. Esta, ó Deus, que está, meu Deus, sem saber que rumo vai tomar, Senhor, para sair dessa situação de, ah, meu Pai, de necessidade. Mas a Tua palavra, ela é poderosa para fazer o impossível. A Tua palavra diz que o Senhor ungiu a cabeça de Davi e preparou para ele, ó Deus, uma mesa na presença dos inimigos, na presença daqueles, ó Deus, que o enfrentavam, daqueles que o criticavam. Ah, meu Senhor, faça acontecer na vida desta pessoa, este meu irmão, ó Deus. Ah, Senhor, que está vendo, ó Pai, a sua vida financeira. Ah, Senhor, em esterilidade. Está vendo a sua vida financeira, Senhor, meu Deus, de maneira tão terrível, mas que o Senhor possa prosperar esta vida, possa fazer um milagre acontecer. Prepare uma mesa, Deus, na presença daqueles que muitas das vezes têm, ah, Senhor, afrontado o teu servo. Meu Senhor, tu podes, ó Deus, fazer acontecer o impossível. Toca nesta vida, meu Deus, envia, Deus, o teu poder, Senhor. Vai abrindo as portas, vai prosperando, Deus, esse irmão, essa irmã. Ah, Senhor, essa pessoa que tinha, meu Deus, uma grande empresa, essa pessoa que tinha, Senhor, condições, e agora, meu Pai, tem passado, ó Deus, ah, meu Senhor, situação de vergonha. Vá fazendo milagre, vá tocando, vá restaurando, vá restituindo, vá fazendo, Deus, ah, meu Pai, a bênção ser dobrada em sua vida, Pai. Abre as portas para aquele que está desempregado, abre as portas, ó Deus, para aquele que está, meu Deus, na pendência. Ah, Senhor, vê, veja, meu Deus, a necessidade. Veja as dívidas que estão, ó Senhor, assolando esta pessoa. Faça o impossível acontecer, como fizeste na vida de Davi, porque ele está confessando que tu és o pastor dele, Senhor, e nada pode faltar, Senhor. Vai dando alento, vai dando, abençoando, Deus, o caminho dele, o caminho dela. Vai dando, Senhor, a promoção. Vai fazendo o impossível acontecer. É assim que eu te peço. Abra a porta para esta vida, Deus, e ela vai testificar que tu és o Deus que socorre, ah, Senhor, o necessitado. É assim que nós te pedimos, na certeza da vitória, no nome de Jesus.

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2: Quatro horas e 35 minutos.

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1: 4 horas e 55 minutos.
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1: Louvado seja o teu nome, meu Deus, nesta hora sublime, nesta hora gloriosa de oração, Pai. Ó Senhor, te peço perdão pelos nossos pecados, eu peço pelos meus. Esse irmão pede pelo dele, essa irmã pede pelo dela, porque temos aprendido em tua palavra que cada um de nós daremos contas de nós mesmos a ti, como já a prestação de conta é um processo contínuo. Por isso, Senhor, cada um de nós confessamos os nossos respectivos pecados. Ó Senhor, pois sabemos que os nossos pecados nos distancia de ti, nos separa de ti, mas o teu perdão nos absolve, o teu perdão nos purifica, o teu perdão reata a aliança, o teu perdão renova a nossa comunhão. Ó Senhor, quanto precisamos que nos perdoe, que não nos impute os nossos pecados, que não nos trate conforme os nossos deméritos. Tua palavra nos diz, Senhor, que se confessarmos a ti os nossos pecados, tu és fiel e justo para nos perdoar os pecados e nos purificar de toda a injustiça. Por isso eu te peço, Senhor, remove tudo que atrai maldição, condenação, possessão maligna, tudo que obstrui a nossa comunhão contigo. Ó Pai que estás nos céus, cujo nome é santo, aleluia, faz prevalecer o teu reino, a tua vontade, que é boa, que é perfeita, que é santa, que é gloriosa em nossas vidas. Sim, Senhor, faz a tua vontade, assim na terra como nos céus. Muito obrigado, meu Deus, por tudo que tens feito, estás fazendo e certamente farás. Obrigado por tudo que temos e que somos, por tudo que viermos ter e viermos ser. Obrigado, Senhor, pois reconhecemos que toda boa dádiva e dom perfeito vem de ti, ó Pai das luzes. Obrigado, Senhor, pelo pão de cada dia que nos dai hoje. Senhor, Senhor, Senhor, em nome de Jesus Cristo, te suplicamos nesta hora que nos livre do mal. Sim, Pai, de todo mal, o mal que é todo dia, como mesmo o Senhor nos ensinou, basta cada dia seu mal. O mal que é o dia todo, como está escrito no livro de Salmos, ah, Senhor, da seta que voa de dia, da mortandade que assola o meu dia, da peste que anda na escuridão noturna, nos livra desses males. Sim, Senhor, em nome de Jesus Cristo, que toda ferramenta preparada e forjada de fato não prospere contra nós, como diz a tua palavra, sobre a qual velas para cumprir. Pai eterno, em nome de Jesus Cristo, em nome de Jesus Cristo, recebe a nossa ação de graças, recebe o nosso louvor, recebe o nosso muito obrigado, ó Senhor. E como diz a tua palavra, que se este povo que se chama pelo teu nome se humilhar e orar, buscar a tua face, se arrepender dos maus caminhos, tu ouvirás dos céus, perdoarás os pecados e sararás a terra. Sara a nossa terra, sara a nossa vida, sara o nosso estado, nossa cidade, nosso país. Sara, Senhor, as nações que estão em guerra. Sara, Senhor, as nações vitimadas pela miserabilidade, pelo descaso social, pelos conflitos. Ó, meu Senhor, pela desumanização. Ah, Senhor meu Deus, sara essas vidas. Senhor, veja os teus servos missionários, as igrejas perseguidas. Senhor, os familiares dos irmãos cujas vidas foram ceifadas pela causa do Evangelho. Pai, em nome de Jesus, consola as famílias que também têm perdido entes queridos. Ó Senhor, para esta violência grande que temos em nosso país. Pai eterno, Deus de misericórdia, em nome de Jesus Cristo, nesta hora de intercessão, veja esta oração que essa mãe, que esse pai, que esse cônjuge, que esse filho, esse tio, esse avô, ó meu Deus, este sobrinho, esse neto, essas vidas fazem umas pelas outras. Pai, em nome de Jesus, em nome de Jesus, eu quero ouvir esses irmãos, essas irmãs que oram comigo nesta hora, entrar em contato, Senhor, na oportunidade de ligarem ou na oportunidade de mandarem o áudio, agradecerem a bênção, agradecerem a resposta da oração, agradecerem a tua intervenção de Deus, porque o Senhor, aleluia, se move na terra, o Senhor é operante, o Senhor é atuante, o Senhor é o Deus vivo, o Deus verdadeiro. Como diz o poeta, tu és o único digno de receber a honra, a glória, e o louvor. Oh, Deus eterno, imortal, Deus invisível, Deus verdadeiro, Deus real. É com esta tua presença que nós contamos, é com esta tua presença que nós, Senhor, nos sentimos seguro, confiante. Esta tua presença que exorciza todo mal, em o nome de Jesus. Por isso eu te peço, evidencia, manifesta a tua presença nesta hora, em nosso ser, em nosso corpo, que é templo e morada do teu Espírito, em nosso espírito, aleluia, em nosso lar, neste lugar onde a rádio está sendo ouvida, onde esta oração está sendo escutada, aonde esta oração está alcançando, porque o irmão resolveu aumentar o volume do rádio, o irmão resolveu ampliar o som do celular que está conectado ao aplicativo da Rádio Tamandaré, o irmão aumentou o rádio que está na M890. Senhor, e onde chega a minha voz agora? Através da Rádio Tamandaré 100% Jesus, essas vidas, esses lugares sejam abençoados em nome de Jesus Cristo, em nome de Jesus Cristo, amém e amém. Louvado seja Deus.

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1: Louvado seja o nome do Senhor Jesus. Olha a hora, povo de Deus, acorda a peça, acorda todo mundo. Estamos de volta e vamos juntos até às 10 da manhã com o programa Amanhecendo com Cristo, com o pastor Amaro Correia, o Acorda Bênção, o pastor que vos fala. Louvado seja o nome do Senhor Jesus. Glória a Deus. Olha, amados, eu quero convidar vocês, né, para participarem do programa, interagirem conosco nesta manhã abençoada, em nome de Jesus, lembrando aos irmãos que rádio é áudio, né? E eu conto com a vossa ligação ao vivo e também com o vosso áudio no WhatsApp 81 99 15 08 90. Isso mesmo, 81 99, é muito 9, né? É 81 99 15 08 90. Amém, povo de Deus. Acorda a bênção, olha a hora do compromisso, olha a hora do trabalho, da consulta, olha a hora da marcação da consulta, olha a hora da faculdade, do trabalho, do cursinho, da escola. Olha a hora, bênção, acorda todo mundo, em nome do grande, o Senhor Jesus, amém? Lembrando que aqui no Amanhecendo com Cristo, né? Nós temos a palavra de Deus, a voz do divino, então fique atento, porque por volta lá das 6:30, pastor começa a ministrar a palavra de Deus, né? Teremos a oração, ó, tivemos a oração de 5 horas, vamos ter a oração às 6 horas da manhã, amém? Oração também às 8 horas da manhã, glória a Jesus. Teremos a sequência deste movimento, desta campanha de oração e jejum às 9 horas da manhã, tá certo? E também participação de vocês pelo nosso WhatsApp e também louvores, né? Para nosso enlevo espiritual. Teremos o Salmo da Manhã, estamos fazendo a leitura sistemática do livro de Salmos, e um momento tão importante quanto esses outros, que é o momento que o pastor chama os irmãos para se tornarem investidores do reino e missionários ofertantes. 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

0: 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Aqui no madrugando, no amanhecendo com Cristo, no amanhecendo com Cristo, em nome de Jesus Cristo. Amém? Glória a Deus. Louvado seja o nome do Senhor Jesus. Nós vamos de música. Daqui a pouco a gente volta.
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1: Louvado seja o nome de Jesus Cristo. Amados, chegamos a um momento de oração, né? E eu sempre oro com muita expectativa nesse momento, porque eu ouço o Senhor dizendo que ao clamarmos Ele nos responderá. Eu ouço o Senhor dizendo que por causa da opressão do pobre, gemido do necessitado, Ele se levanta e põe a salvo quem clama Ele por socorro. Eu escuto o Senhor dizendo: se este povo que se chama pelo meu nome se humilhar e orar e buscar a minha face e se arrepender dos maus caminhos, eu os ouvirei dos céus, perdoarei seus pecados e sararei a sua terra. Então eu oro sempre com muita expectativa, porque eu percebo nessas palavras do Senhor a predisposição de nos ouvir, de nos escutar. Então, de fato, seus ouvidos estão inclinados para nos ouvir e suas mãos estendidas para nos abençoar. É nesta fé que eu convido você a orar comigo agora, em o nome de Jesus, em o nome de Jesus. Oremos. Pai nosso que estás nos céus, santificado seja o teu nome, Senhor. Venha nós o teu reino, seja feita a tua vontade, assim na terra como nos céus. O pão nosso, Senhor, de cada dia, dá-nos hoje. Perdoa as nossas ofensas, assim como nós perdoamos a quem nos tem ofendido. E não nos deixes cair em tentação, mas livra-nos do mal, porque teu é o reino, teu é o poder, tu é a honra, tu é a glória, teu é o louvor, teu é o domínio, pelos séculos dos séculos. Amado Deus, nesta hora sublime e gloriosa de oração, te peço perdão pelos meus pecados pessoais. Como eu penso, esse irmão, essa irmã está também a te pedir perdão pelos seus pecados pessoais. Perdoa-nos os pecados omissiosos. Ah, Senhor, aquilo que nós sabemos que devemos fazer de certo e não temos feito. Perdoa os nossos pecados comiciosos, os também chamados pecados por ignorância, os também chamados pecados ocultos. Perdoa-nos, ó Senhor, os pecados comiciosos, esses que a gente pensa que não é pecado, sendo pecado. Ó meu Deus, concede-nos a pureza da nível à luz, em nome de Jesus Cristo. Recebe a nossa ação de graças, o nosso muito obrigado por todos os benefícios que nos tens feito. Ó Senhor, Senhor, Senhor, em nome de Jesus Cristo, ó meu Deus, recebe a nossa adoração e espírito em verdade, a nossa contemplação, a tua formosura. Ó meu Deus, Deus sublime, Deus eterno, Deus soberano, Deus magnífico, Deus grande, Deus supremo, a razão da nossa existência, motivo da nossa canção. Tu és, Senhor, o ar que respiramos. Ó, meu Deus, Tu és o sentido da nossa vida. Tu és Deus, aleluia, verdadeiro, Deus real. Ah, Senhor, Tu não és produto da mente humana, que tem olhos e não vê, que tem boca e não fala, pés não anda, mão não apalpa, ouvido não ouve. Ah, Senhor, Tu és Espírito, Tu és verdade. Tu és o Deus que fala aos corações, Tu és o Deus que escuta as nossas orações, Tu és o Deus que vê tudo, aleluia, Tu és o Deus que sabe tudo, Tu és o Deus que pode tudo, Tu és onipotente, Tu és onisciente, Tu és onipresente, Tu és aquele que habita entre os querubins. O céu é o Teu trono, a terra é o estrado dos Teus pés. Aleluia, Tu és imenso, Tu és soberano sobre a terra, sobre os céus, Tu és Senhor absoluto. Tudo que existe, tudo que acontece, Tu sabes muito bem, porque Tu és tremendo. Oh, aleluia, aleluia, aleluia. Oh, Tu és o nosso Jeová Jirê, o nosso Jeová Rafá, o Tzidkenu, o Miskadinsky, o Sabaote, Tu és o nosso Elion, nosso Adonai. Oh, Tu és, Senhor, a nossa bandeira, Tu és o Tzidkenu, Tu és o nosso Jeová Nissi. Aleluia, Tu és o nosso Deus, Tu és o mesmo Deus de Abraão, Deus de Isaac, Deus de Jacó, o Deus de Moisés, o Deus de Elias, aleluia, o Deus de Eliseu, o Deus de Isaías, o Deus de Jeremias, o Deus de Ezequiel. Tu és o mesmo Deus de Paulo, de Pedro, de João Batista, do evangelista João, de Tiago. Tu és o mesmo Deus, aleluia, dos apóstolos. Oh, aleluia, te louvamos por causa da tua imutabilidade, porque tu és o mesmo ontem, hoje e eternamente. Te louvamos, Senhor, por causa da tua fidelidade. Tu não és homem para mentir, nem filho do homem para se arrepender. Quando tu diz, tu faz. Quando tu prometes, tu cumpre. Aleluia. Oh, só tem duas coisas que eu vejo na Bíblia que o Senhor não pode: é negar-se a si mesmo e mentir. Ah, Senhor, mas as demais coisas tu podes tudo, porque tu és Deus, tu és Senhor. Aleluia, tu és soberano. Aleluia, aleluia. O céu manifesta a tua glória, o firmamento anuncia a obra das tuas mãos, e nós te louvamos, Senhor. Aleluia. E é com temor e tremor que nos dirigimos a ti em oração nesta hora, subentendendo que estamos em tua presença, porque ninguém pode se esconder da tua presença, como disse o salmista. Se subimos ao céu, tu aí estás. Se fizermos no céu a nossa cama, eis que tu ali estás também. Se tomarmos as asas da alva, a tua mão nos guiará. Se pensarmos em nos esconder na escuridão da noite, a noite resplandecerá como o dia, porque para ti trevas e luz é a mesma coisa. Aleluia, não há como nos escondermos de ti, não há como nos escondermos da tua presença, Senhor, Senhor, Senhor. E nesta hora de oração, Pai querido, eu te peço, sara a nossa terra. Ó, meu Deus, proporciona saramento existencial para as nossas vidas, Senhor, saramento para a vida econômica. Abre a porta de emprego, ó, meu Deus, para os desempregados. Senhor, abençoe esse empresário, esse empreendedor, esse comerciante. Abençoe os trabalhadores, os que estão trabalhando, os que estão desempregados. Abre porta de emprego, ó, meu Deus, vem resolver a situação econômica do nosso país, ó, meu Senhor, em nome de Jesus Cristo. Pai querido e santo, te peço, Senhor, ainda, ó, Senhor, nesse aspecto da vida sociável, que o Senhor venha dar vitória sobre essa causa na justiça, esse problema de família, esse problema conjugal, esse problema com o vizinho, na comunidade onde essa pessoa mora, esse problema de urbanização, de saneamento básico, de segurança, de iluminação. Ah, Senhor, move os poderes públicos para dar uma atenção devida às comunidades, à população, meu Senhor, para que nós todos tenhamos qualidade de vida, em o nome de Jesus, onde moramos, onde transitamos. Pai querido, em nome de Jesus, em nome de Jesus, vem sarar a nossa vida sociável. Meu Senhor, abençoe os estudantes, os universitários, os que estão fazendo o ensino fundamental, o ensino básico, ó, meu Deus, o ensino médio. Pai, em nome de Jesus Cristo, ó Deus, ó Deus, ó Deus, te peço nesta hora sublime e gloriosa de oração, que o Senhor também venha sarar a nossa vida, ó, meu Deus, física. Tira a enfermidade, tira, Senhor, a dor, tira o mal-estar, tira a anomalia, tira a inflamação, a infecção, tira a paralisia, a sequela, Senhor, da enfermidade que vitimou este corpo. Tira, Senhor, faz este corpo voltar ao normal, faz este corpo voltar aos movimentos. Senhor, restaura esse processo cognitivo, ó, meu Deus, esse processo cerebral. Pai, em nome de Jesus, em nome de Jesus, atua, ó, meu Senhor, nesse pâncreas, nesse rim, nesse estômago, nesse pulmão, ó, neste coração, aleluia, nesse intestino. Vai, Senhor, aleluia, operando nesta vida, essa pessoa que sofre da vista, essa pessoa com problema, Senhor, no ouvido, nos tímpanos, Pai, em nome de Jesus, essa pessoa com problema motor, ó Deus, esta pessoa que não está andando direito, não está movimentando os seus membros superiores direito, perdeu o movimento, foi um AVC, um AVE que sofreu. Deus, em nome de Jesus, restaura este corpo. Ah, Senhor, Senhor, ministra também saúde para a nossa vida espiritual. Como já temos te pedido, perdão dos pecados, ó Senhor, te peço, reitero o meu pedido. Que o Senhor venha renovar a fé, a esperança, as convicções. Veja quantas pessoas abatidas, quantas pessoas desmotivadas, quantas pessoas cabisbaixas, quantas pessoas, Senhor, se deixando abater pelas frustrações, pelo que deu errado, pelo que, Senhor, não aconteceu conforme queria que acontecesse. Isso lhe entristeceu, isso está lhe angustiando. Oh, meu Deus, pessoas que estão perdendo a fé, a esperança, as convicções, renova, Senhor, nesta hora, renova as forças do que já não tem tanta firmeza, renova, Senhor, aleluia, em nome de Jesus, a esperança, as convicções, a fé, a crença, ah, Senhor, sobretudo em Ti, que és infalível, aleluia, que és imutável, e que és poderoso para fazer bem mais do que pedimos e pensamos. Evidencia, Senhor, a Tua presença, a Tua intervenção de Deus nesta vida. Aleluia, gerando, ó meu Senhor, fé, convicção, gerando paz, alegria e a certeza da vitória. Em nome de Jesus Cristo, em nome de Jesus Cristo, amém. E amém.

oprimido, mas ele foi transpassado pelas nossas transgressões e moído pelas nossas iniquidades. O castigo que nos traz a paz estava sobre ele, e pelas suas pisaduras

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1: Louvado seja o nome do Senhor Jesus. Amados, nós agora vamos orar em nome de Jesus Cristo. E você que pode, dobra os joelhos. Você que pode, põe a face no pó. Ou em pé mesmo, deitado, sentado. Importante que você dirija o seu pensamento ao Senhor. É o nome de Jesus Cristo. A palavra de Deus nos diz que tudo que pedimos ao Pai em oração, crendo, haveremos de receber. Oremos em nome de Jesus. Pai nosso que estás nos céus, santificado seja o teu nome, Senhor. Venha a nós o teu reino, seja feita a tua vontade, assim na terra como nos céus. Pão nosso de cada dia dá-nos hoje, perdoa as nossas ofensas, assim como nós perdoamos, Senhor, a quem nos tem ofendido. E não nos deixes cair em tentação, mas livra-nos do mal, ó Deus, porque teu é o reino, teu é o poder, tu é a honra, tu é a glória, teu é o louvor, teu é o domínio pelos séculos dos séculos. Amado Deus, nesta hora sublime e gloriosa de oração, ó meu Senhor, te pedimos que perdoe os nossos pecados, as nossas iniquidades, as nossas transgressões. Senhor, remova de nós tudo que atrai maldição, condenação, possessão maligna, tudo que obstrui a nossa comunhão contigo. Ó meu Deus, concede-nos a pureza da nívea luz. Em o nome de Jesus Cristo, não nos imputando os nossos pecados, não nos tratando conforme os nossos deméritos, mas por Jesus Cristo, que se fez maldito por nós, por Jesus, que levou sobre si nossas dores, nossas enfermidades, e nos sarou pelas suas pisaduras, por Jesus Cristo, ó meu Deus, que foi contado com os transgressores por causa de nós, por Jesus, aleluia, que foi obediente até a morte e morte de cruz, pelo que o Senhor o exaltou soberanamente, dando-lhe o nome que está sobre todos os nomes, perante o qual se dobrarão todos os joelhos e confessarão todas as línguas que ele é o Senhor. Por Jesus Cristo, aleluia, ó meu Senhor, atenta para a nossa prece, o nosso rogo, a nossa súplica, a nossa oração. Ah, Senhor, Senhor, Senhor, recebe também a nossa ação de graças, o nosso muito obrigado por tudo que tens feito, estás fazendo e certamente farás. Pai, em nome de Jesus Cristo, te suplicamos nesta hora que o Senhor nos revista de suas armaduras de Deus, o capacete da salvação, a couraça da justiça, o escudo da fé, nos calça os pés com o evangelho da paz, revista-nos com a espada do Espírito, que é a tua palavra. Ó, meu Senhor, regue o nosso coração com a chuva serode e temporã do teu Espírito, para que nós possamos produzir frutos dignos de arrependimento, para que nós possamos andar em novidade de vida, para que nós possamos produzir para o teu reino. Eu quero ser uma bênção em tuas mãos. Eu penso que esse irmão, essa irmã que ora comigo agora, quer ser também uma bênção em tuas mãos. Faz das nossas vidas um palco da tua glória, para que o teu nome seja engrandecido, o teu nome seja exaltado, o teu nome seja magnificado, o teu nome seja glorificado, que o Senhor apareça e nós diminuemos, aleluia, que o Senhor venha evidenciar sua presença, ó meu Deus, através do nosso olhar, do nosso falar, do nosso tocar, do nosso escutar. O Senhor se faça presente através do nosso corpo, que é templo e morada do Senhor. O Senhor venha irradiar sua presença em nosso raio de alcance, do alcance da nossa voz, do alcance da nossa visão, do alcance da nossa percepção auditiva, para que vidas sejam abençoadas. Como já disse uma vez o poeta, Senhor, usa a nossa vida para fazer outras felizes, usa a nossa voz para abençoar. Senhor, tu sabes que podes contar conosco, tu sabes que podes contar conosco, Sabes que apesar dos nossos pesares, nós te amamos, nós queremos te servir melhor, temos a consciência de que somos devedores a ti, queremos ser-te grato, ó Senhor, e não vemos outra forma de sermos gratos a ti, a não ser dedicarmos a ti o nosso tempo, dedicarmos a ti as nossas habilidades, dedicarmos a ti os nossos recursos, dedicarmos a ti os talentos que na verdade foi o Senhor que nos deu. Digo, Senhor, como disse Salomão e Davi, é das tuas mãos que tu damos. Ó Senhor, Senhor, Senhor, muito obrigado, pois reconhecemos que toda boa dádiva e dom perfeito vem de ti, ó Pai das luzes. Muito obrigado, porque reconheço que nada tenho se do alto não me for dado. Ó Senhor, muito obrigado pelo pão de cada dia que nos dai hoje. Amado Deus, nesta hora sublime e gloriosa de oração, por sabermos que apesar de que tens tanta glória, te importas conosco também, é que eu te apresento, Senhor, essas vidas que estão orando. Ó Senhor, como diante de ti está a minha vida, diante de ti está a vida desse irmão, dessa irmã, desse rádio ouvinte, desse internauta, esta pessoa que me escuta pela M890, esta pessoa que me escuta pelo aplicativo da rádio, no iOS, no Play Store, no Rádios Net. Ó, meu Deus, esta vida que está orando conosco agora, em sua residência, em um hospital, em uma empresa, em um veículo, ó, meu Deus, em uma detenção, em uma emergência, em uma UPA, ó Senhor, ou com o fone de ouvido, fazendo caminhada, fazendo, ah Senhor, a sua corrida, ó Deus, ó Deus, ó Deus, eu te apresento esta vida, ó meu Senhor, ah meu Deus, essa pessoa que está sofrendo com alguma dor, ó meu Deus, alguma coisa lhe causando tristeza, angústia, aflição, eu te peço, ó meu Pai, em nome de Jesus, ministra a tua presença de maneira envolvente, de maneira preenchedora, de maneira impactante, ó meu Deus, e alivia esta pessoa, ó meu Deus, dessa dor, ou até mesmo cura esta pessoa. O Senhor sabe que eu sou a favor de que o Senhor expulse o mal, que o Senhor expulse a enfermidade, que o Senhor expulse o mal-estar, o Senhor expulse a dor, o Senhor tire a inflamação, o Senhor tire a infecção, a enfermidade viral, fúngica, bacteriana, o Senhor tire a enfermidade que está da planta do pé ao alto da cabeça desta pessoa, desse ouvinte, desse irmão, dessa irmã, em nome de Jesus Cristo. O Senhor de fato venha sarar, ah Senhor, esta vida de forma plena, de forma, ó meu Deus, holística, de forma abundante. Ó meu Senhor, faz este corpo que é templo e morada do teu Espírito está em homeostase. Esta pessoa que sofre com um problema, ó meu Deus, de diabetes, esta pessoa que sofre com um problema de pressão arterial sistêmica, esta pessoa, Senhor, que sofre de tantas outras coisas que estão deixando o seu corpo em desequilíbrio, está deixando o seu corpo doente, Senhor, tira o mal em nome de Jesus, faz este mal ser expulso, expelido, ó meu Deus, esse cálculo, essas pedras nos rins, na vesícula, esse cisto, esse mioma, essa enfermidade, Senhor, que incomoda, essa dor, ó Deus, essa hérnia de disco, essa, Senhor, hérnia epigástrica, essa úlcera, ó meu Senhor, essa doença somática, tira, Senhor, esse transtorno mental, em nome de Jesus Cristo, proporciona paz a esta vida, saúde, em nome de Jesus, em nome de Jesus, em nome de Jesus, amém e amém.

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1: Mandaré 100% Jesus, agora são 7:22, 7:22. Lembrando que hoje é quarta-feira, hoje é dia de círculo de oração. Já temos aqui a voz de Pastor Silvio convidando o povo de Deus também para a consagração. Mão Pedro das Cocadas, a paz do Senhor Jesus, missionária Josinete, esposa do Pastor Heleno. Pastor Heleno, paz do Senhor Jesus Cristo. Deus abençoe vocês todos. Amém? Vocês vão ouvir agora Palavra de Deus, Apocalipse capítulo de número Apocalipse capítulo de número 16, a primeira parte desta ministração, muito forte esta palavra. Ouça agora a palavra de Deus, depois nós estaremos fazendo oração das 8:00 AM. Lembrando que hoje é círculo de oração, mas eu vou ver aqui o tempo de voltar com aquela interação com live no Instagram que inauguramos ontem. Fizemos o teste, foi muito bacana, foi muito legal, foi muito massa, foi um negócio extraordinário. Tivemos a participação de dois irmãos, que agora a Rádio Tamandaré não é só áudio, é áudio e vídeo do Instagram. Que benção, não é? Glória a Deus. Que maravilha. Agora você só vai ter que ter cuidado com a imagem aí do que está por trás, né? De você, de onde você estiver participando comigo ao vivo no Instagram. Que maravilha. Antes eu só queria um tostão da sua voz. Agora eu quero um real da sua imagem. Amém? Glória a Deus, glória a Deus, glória a Deus. É a Tamandaré Rádio que faz escola, inovando cada vez mais para estar mais perto do povo de Deus. Que maravilha. Eu espero lembrar dessa frase todinha depois, né? Que estava saindo do coração. Amém, povo de Deus. Louvado seja o nome de Jesus. Vamos ouvir a palavra? Amém. Glória a Deus. Glória a Deus, glória a Deus. Louvado seja o nome de Jesus. Chegamos ao capítulo 16 do livro de Apocalipse, que obviamente não vou dividi-lo em 7 partes, né? Mas pelo fato do capítulo ter 21 versículos, e aí eu tomaria muito tempo para ler aqui nesta oportunidade, eu vou ler, digamos que 49,9%, né? Então eu vou ler 10 versículos nesta oportunidade, que aí vamos intitular a primeira parte do capítulo 16 de Apocalipse, e com o respectivo tema, de acordo com a inspiração que recebermos do Senhor, né? Apocalipse capítulo 16 nos diz a palavra de Deus. Apocalipse capítulo 16 nos diz a palavra de Deus. E eu vi, vinda do templo, uma grande voz que dizia aos 7 anjos: ide e derramai sobre a terra as 7 taças da ira de Deus. E foi o primeiro e derramou a sua taça sobre a terra, e fez-se uma chaga má e maligna nos homens que tinham o sinal da besta e que adoravam a sua imagem. E o segundo anjo derramou a sua taça no mar, que se tornou em sangue como de um morto, e morreu no mar toda a alma vivente. E o terceiro anjo derramou a sua taça nos rios e nas fontes das águas, e se tornaram em sangue. E eu vi o anjo das águas que dizia: justo és tu, ó Senhor, que és e que eras, e santo és, porque julgaste estas coisas. Visto como derramaram o sangue dos santos e dos profetas. Também tu lhes deste sangue a beber, porque disto são merecedores. E eu vi outro do altar que dizia: na verdade, ó Senhor Deus Todo-Poderoso, verdadeiro e justos são os teus juízos. E o quarto anjo derramou a sua taça sobre o sol, e foi-lhe permitido que abrasasse os homens com fogo. E os homens foram abrasados com grandes calores e blasfemaram o nome de Deus, que tem poder sobre estas pragas, e não se arrependeram para lhes darem glória, e não se arrependeram para lhes darem, para lhe darem glória. E o quinto anjo derramou a sua taça sobre o trono da besta, e o seu reino se fez tenebroso, e os homens mordiam a língua de dor. Deixa eu terminar então de ler sobre este quinto anjo, né, que vai até o versículo 11. E por causa das suas dores e por causa das suas chagas, blasfemaram do Deus do céu e não se arrependeram das suas obras. Então eu li, vamos considerar 60% deste capítulo, né? Louvado seja Deus. Lembrando que este cenário aqui é o cenário da grande tribulação. Volto a dizer, o livro de Apocalipse não significa catástrofe. Apocalipse não significa catástrofe. Apocalipse significa revelação, né? Mas por descrições como esta, na abertura dos selos, no toque das trombetas e no derramar das taças, a gente percebe que o ambiente no planeta será catastrófico, né? Será catastrófico, será tenebroso, será de maneiras que a humanidade nunca ouviu. Nem as pragas no Egito foram tão impactantes, tão assustadoras, tão amedrontadoras, né? Porque obviamente ela foi local, ela foi específica no Egito. Prova tanto é que na terra de Gósen, onde estava o povo de Deus, as pragas não chegaram lá, se bem que também já disse na abordagem do capítulo 5, que aqui, do capítulo 15, que aqueles que não tiveram o sinal da besta, aqueles que venceram a besta, né, e a sua imagem, o seu sinal, e o seu número e o seu nome, as pragas também não lhes afetarão. As pragas também não lhes afetarão. Porém, esses, obviamente, terão suas vidas recolhidas para o Senhor. Não é? Terão suas vidas recolhidas para o Senhor. Louvado seja o nome do Senhor Jesus. Então eu vou continuar com essa ministração aqui do capítulo 16 de Apocalipse. Louvado seja Deus. Momento em que nós temos o tocar das o derramar das taças, conforme você estava ouvindo aí. Louvado seja Deus. E que ainda assim os homens não se arrependerão, né? O intrigante é isso, que os homens não se arrependerão. E aí isso me faz rever aquele ditado popular, né, aquele adágio evangélico, de que quando a pessoa não vem pelo amor, a pessoa vem pela dor. O texto está mostrando para nós que nem pela dor as pessoas chegam, né? Ou tem gente que nem pela dor se converte, tem gente que nem pela dor se arrepende, tem gente que nem pela dor se volta para Deus. Porque na ocasião do derramar das taças, conforme você ouviu aí, texto de Apocalipse capítulo 16, né, haverá no primeiro derramar da taça uma grande pestilência e uma pestilência maligna nos homens que tinham sinal da besta e que adoravam a sua imagem. Lembrando que esse cenário aqui é o cenário da grande tribulação. É o cenário da grande tribulação já na sua segunda parte, que é catastrófica. Lembrando que eu tenho dito que o livro de Apocalipse não tem nada a ver com catástrofe, apesar da revelação, da abertura dos selos, apesar do toque das trombetas, e a gente está vendo agora o derramar das taças, mas o livro de Apocalipse significa revelação. Está trazendo ao entendimento, à clareza, o que estava obscurecido, oculto. Já está preparando as pessoas para o que vai acontecer. Já está vaticinando de forma muito clara o que vai acontecer. Ninguém vai ser pego de surpresa. Ninguém vai ser pego de espanto. Mas o que é que está acontecendo? O que é que está acontecendo? Nada. A palavra de Deus já está mostrando. Claro que de forma muitas vezes simbólica, figurada, mas já dá para entender o que vai acontecer. O que vai acontecer, senhoras e senhores, é que sem Deus as coisas estarão piores, como já é uma realidade prática, aliás, já é uma realidade vivenciada, sabida, que sem Deus o que está ruim fica pior. Por isso que eu estava dizendo a uma irmã ontem: pastor, ora por mim, estou me sentindo fraca, estou me sentindo morrendo espiritualmente. Eu penso, e aliás, ela mesmo disse: estou sem disposição para ir a culto. E se a pessoa não cuidar disso logo, a tendência é se agravar. Se a pessoa não cuidar disso logo, a tendência é piorar. E aí começa a não ir para culto. Aí começa, se já não estiver acontecendo, não está orando, não está lendo a Bíblia, não está se aplicando à devoção. E aí se afasta do caminho. Aí o que está difícil fica pior ainda. Porque sem Deus, o que está ruim fica pior. E as pessoas aqui, na ocasião da grande tribulação, observe, estarão adorando a besta e a sua imagem. Lembrando que a besta que surgiu da terra é um cidadão que terá poder político e religioso. A besta que surgiu do mar é um cidadão religioso que estará sob o comando da besta. Lembrando que essa expressão é aplicada a um agente de Satanás na terra, um agente de carne e osso, imitando e se opondo a Jesus Cristo. Interessante, ele se opõe a Cristo, mas imita a Cristo, porque ele quer adoração, ele quer veneração. E ele é um agente de Satanás. Não tem aquela, aí essa conversa pega. Não tem aquela coisa que o diabo, quando não vem, manda o secretário, pronto, vai ser ele. Vai ser o... Como é que dá o nome àquele jornalista que faz reportagem fora do seu país? É o correspondente do cão. É o correspondente do maligno. Entende, amados? Porque as pessoas estarão adorando a imagem da besta. Hã? E aí o segundo anjo derramou a sua taça. Olha, essa expressão aqui, supostamente do passado, derramou. Aí volto a dizer, outro aspecto da interpretação do livro de Apocalipse é essa, eu vou chamá-la de pretérito mais que perfeito, que é o passado, presente e o futuro junto, na gramática da língua portuguesa. Isso aqui, tivemos situações semelhantes, estamos vivendo situação semelhante, porém viveremos uma situação jamais vista na terra, porque a grande tribulação será um momento obscuro que jamais houve e será único, porque não haverá depois. Porque depois da grande tribulação, o que acontecerá é o milênio. Vamos ver isso na segunda parte desse capítulo 16, que estarei abordando amanhã, com a graça de Deus. Que já será as nações se reunindo no vale de Megido, ou Megido, como queira, que é para a grande batalha do Armagedom. Então estamos caminhando para o final da grande tribulação, nesse começo do capítulo 16 de Apocalipse. A segunda taça é derramada no mar, que se torna em sangue, como de um morto, e morreu no mar toda a alma vivente. E aí você já entende que o mar estará contaminado, não é? E o terceiro anjo derramou a sua taça nos rios e nas fontes das águas, e se tornaram em sangue. E eu vi o anjo das águas que dizia: justo és tu, ó Senhor, que és, que era e que e santo és, porque julgaste estas coisas, visto que como derramaram sangue dos santos e dos profetas, também tu lhes deste o sangue a beber, porque disto são merecedores. E eu vi outro do altar que dizia: na verdade, ó Senhor Deus Todo-Poderoso, verdadeiro e justo são os teus juízos. E o quarto anjo derramou a sua taça sobre o sol, e foi-lhe permitido que abrasasse os homens com fogo. E os homens foram abrasados com grandes calores e blasfemaram o nome de Deus, que tem poder sobre estas pragas. E não se arrependeram para lhes darem glória. E o quinto anjo derramou a sua taça sobre o trono da besta, e o seu reino se fez tenebroso, e eles mordiam as suas línguas de dor, e por causa das suas dores e por causa das suas chagas blasfemaram do Deus do céu e não se arrependeram das suas obras. Louvado seja o nome de Jesus. Você vai observar nesse texto associado ao capítulo 15, que isso aqui vitimará as pessoas que terão o selo da besta, adorarão a sua imagem, terão seu sinal na testa, na mão, porque aqueles que venceram a besta, diz o versículo de número, o capítulo de número 15, aqueles que venceram a besta e foram vitoriosos sobre ela, e que não tiveram o seu sinal na mão nem o seu nome, tinham harpa de Deus e cantavam um novo cântico. Grande e maravilhoso são as tuas obras, Senhor Deus Todo-Poderoso. Justo e verdadeiro são os teus caminhos, ó Rei dos Santos. Quem não te temerá, ó Senhor, e não magnificará o teu nome, porque só tu és santo. São pessoas que já estarão livres. Como eu estava dizendo a você, o tempo aqui do pretérito mais que perfeito, isso nos faz lembrar das pragas no Egito. Agora tinha uma coisa: os que estavam na terra de Gósen, as pragas do Egito não os alcançava. E estar na terra de Gósen era estar na obediência a Deus. Estar na terra de Gósen era estar na vontade de Deus. Estar na terra de Gósen era estar aliançado com o divino, com aquele que disse a Moisés: diz ao povo, o eu sou me enviou a vós. O El Shaddai, o Adonai, o Elohim, o que é, o que era e o que sempre será, o Jeová. Estar na terra de Gósen era estar em comunhão com esse Deus. E estando em comunhão com Deus, as pragas não alcançavam. E aí me lembro agora das palavras de Paulo em Romanos capítulo 8. Nenhuma condenação há para quem está em Cristo Jesus, que não anda segundo a carne, mas segundo o Espírito. Aí me lembro de Paulo também escrevendo aos Coríntios que quem está em Cristo, nova criatura é. As coisas velhas passaram e tudo se fez novo. Aí me lembro da fala de Jesus para o próprio Pedro: tu és Pedro, e sobre esta pedra edificarei a minha igreja, e as portas do inferno não prevalecerão contra ela. Mas era sobre Jesus mesmo que a igreja é edificada. Pedro era só uma ideia do que é a igreja, um composto de carne e osso, porque a igreja não são as paredes, a igreja não é o teto, não são os bancos. A igreja somos nós. Por isso que Jesus apontou para Pedro: tu és pedra. Mas quando ele diz sobre esta pedra edificarei minha igreja, está se referindo a ele, Jesus, a rocha eterna. Então precisamos estar unidos a Cristo para que o diabo não tenha vez nem voz em nossa vida. Não adianta estar usando ferradura de cavalo, pé de coelho, folha de trevo. Não adianta estar usando de amuletos. Não adianta estar usando de feitiços. Não adianta estar usando de qualquer. Se utilizando de amuleto mesmo, que eu quero dizer, mas se envolvendo em práticas que supostamente trazem proteção, porque não tem nada que traga proteção ao ser humano de toda malignidade que não seja a presença de Deus. Que não seja a presença de Deus. É o anjo do Senhor. O anjo do Senhor no Velho Testamento é uma teofania, é uma manifestação de Deus em forma de anjo. E o anjo do Senhor acampa ao redor dos que o teme e os livra. Observe, os teme. Teme a Deus. E temer a Deus é estar sujeito a ele, estar procurando viver a sua palavra, estar procurando andar em obediência. Temer a Deus. é procurar sujeitar-se a ele. O anjo do Senhor acampa ao redor dos que o temem. Quando Jesus disse que as portas do inferno não prevalecerão sobre a sua igreja, e eu já defini para você que a igreja somos nós, mas somos nós em que condições? Paulo, escrevendo aos Efésios capítulo 5, verso 24, diz que a igreja está sujeita a Cristo. Então, se não houver sujeição a Cristo, não é igreja. Pode ser até crente, mas Tiago já disse que crente por crente até o diabo é. Pode ser até protestante, adepto do movimento do século XVI. Pode ser até evangélico, adepto do movimento do século XX, movimento evangelical que surgiu na Europa. Ponto. Pode ser até gospel, né? Que é um termo já usado de algumas décadas para cá, é evangelho em inglês. Pode ser tipo cristão americano, né? Só assim, só sendo. Mas não é igreja. Essa igreja transcende a essas nomenclaturas. Ah, porque, ah, pastor, mas eu sou cristão. Ah, ser cristão, tem esse nomeando cristão. Subentendendo-se que ser cristão é seguir a Cristo. Por isso que eu volto a dizer que não existe cristão meio termo. Não existe cristão seguindo Siddhartha Gautama. Não existe cristão seguindo Maomé. Não existe cristão seguindo Joseph Smith. Ser cristão é seguir a Cristo, e só a Cristo. Mas aí é importante deixar bem claro que se é cristão que segue a Cristo, porque se não for, tá, obviamente, mas o que eu quero que você entenda é que se não há essa sujeição a Cristo, não é igreja. E se for igreja, um dos benefícios é Satanás não ter vez nem voz em nossa vida. Há muitos benefícios em ser igreja. Você tem os pecados perdoados, recebe o Espírito Santo, tem o nome escrito no livro da vida. Pela presença do Espírito Santo, você tem um desbloqueio na sua mente para melhor entender as coisas de Deus. Porque em 2 Coríntios 4:4 diz que o Deus deste século cegou o entendimento dos incrédulos para que não lhes resplandeça a luz do Evangelho da glória de Cristo. E aí, quando a pessoa se converte para Jesus, e aí que acontece o processo do novo nascimento, porque conversão é uma coisa, nascer de novo é outra. Conversão é mudança, é deixar isso, deixar aquilo, outro, tal. E tem muita gente que mudou, mas não nasceu de novo. Se converteu, mas não nasceu de novo. O novo nascimento acontece a partir dessa mudança e de uma decisão de amar Jesus de toda a força, de toda a alma, de todo o entendimento. João capítulo 14, verso 23, Jesus disse: quem me ama guarda a minha palavra, será amado de meu Pai, viremos para ele e faremos nele morada. Então, a partir dessa morada do Senhor na pessoa, que é o processo do novo nascimento. Quando Pedro, depois de curar o paralítico na Porta Formosa com João, em o nome de Jesus, estava pregando para os povos ali, ele lhes disse: arrependei-vos e convertei-vos, para que sejam apagados os vossos pecados e cheguem o tempo do refrigério pela presença gloriosa do Senhor. Arrependei-vos e convertei-vos, para que sejam apagados os pecados e venham assim o refrigério pela presença gloriosa do Senhor. Veja que é um processo que até então começa por nós, por nossa escolha, por nossa decisão, arrependimento e mudança. Arrependimento e mudança. Arrepender-se é voltar ao marco zero da nossa vida. A conversão é esse reinício mudado. O novo nascimento se dá a partir desta decisão de amar ao Senhor de toda a força, alma e entendimento. E aí é quando nos voltamos para a sua palavra, para o seu evangelho. E evangelho, até no dicionário,
2: que estamos falando do evangelho de Jesus, das normas de Jesus, dos ensinamentos de Jesus, das regras de Jesus, que Paulo, escrevendo aos Tessalonicenses, disse que quem não for obediente a este evangelho, por castigo, padecerá eterna perdição. Isso não é legalismo, senhoras e senhores. Isso é chamada a obediência ao evangelho, que é termômetro da fé, da crença em Jesus. A obediência ao evangelho é termômetro da nossa crença em Jesus, da nossa fé em Jesus, do nosso temor ao Senhor, aquilo que eu há pouco estava falando. Louvado seja o nome de Jesus Cristo. Louvado seja o nome de Jesus Cristo. E aí, na grande tribulação, porque até então, os que venceram a besta estarão vivos ainda, alguns, outros já terão sido mortos, mas muitos estarão vivos, porém guardados, protegidos pelo Senhor, a exemplo de quando aconteceu lá no Egito, de que os que estavam na terra de Gósen não serem vitimados pelas pragas lançadas no Egito, que lá na época as pragas tinham uma correlação com os deuses egípcios, mostrando a soberania de Deus sobre o produto da mente humana, que eram os ídolos. O que são os ídolos? Produto da mente humana. Já na grande tribulação, as pragas virão com o intuito de trazer os homens ao arrependimento e uma execução do juízo de Deus ainda em vida. Mas o intuito de Deus aí não é destruir. O intuito do Senhor aí é fazer com que eles se convertam, é fazer com que os homens se arrependam. Mas a gente lê no texto que os homens ainda não se arrependerão. A gente lê no texto que os homens blasfemarão de Deus. Deus estará mostrando a sua misericórdia. Deus estará se movimentando cada vez mais para salvar os homens, porque o intuito do Senhor é salvar a humanidade, senhoras e senhores. Mas aqui está claro que o homem tem livre arbítrio, que o homem tem o poder da escolha, da decisão, e ainda assim não se converterão ante tanta coisa que estará acontecendo. Em seu contexto ambiental do planeta, né? Bem como em seus próprios corpos. Então, se corrige aqui nesta oportunidade a expressão de que quem não vem pelo amor vem pela dor. Tem gente que nem pela dor vem. Tem gente que nem pela dor se converte. Tem gente que nem pela dor cria juízo, não é? Tem gente que nem pela dor se arrepende. Que Deus tenha misericórdia de nós. Que o Senhor tenha piedade de nós. Que o Senhor nos ajude. Louvado seja o nome de Jesus Cristo. Porque também eu quero, para terminar esta minha fala, dizer-lhes que a história é cíclica. A história é cíclica. Ontem eu falei da inconstância do povo de Israel. Hoje eu estou falando de uma profecia futurística mas que também já é uma realidade nos dias de hoje. Já é uma realidade nos dias de hoje. Tem pessoas que não param para se analisar, se autoavaliar e perceber que estão no processo para se arrependerem, que é uma prática que deve ser realizada na ceia entre os cristãos. E eu estou falando para quem conhece a palavra. Examinai-vos a vós mesmos se estáis em Cristo. Mas em Coríntios 11 diz que quando não nos julgamos a nós mesmos, somos julgados pelo Senhor para não sermos condenados com o mundo. Então, o Senhor cria uma situação para que nós paremos e pensemos: o que foi que eu fiz para estar passando por isso? O que é que eu estou fazendo para estar passando por isso? Não estou dizendo que, obviamente, toda doença é pecado, toda crise financeira é pecado, não estou dizendo que todo transtorno é pecado, não estou dizendo que todo dano, toda perda é pecado, mas façamos um checklist e percebamos que o pecado ocasiona tudo isso. Então, para e pensa, porque se do contrário você não fez por onde, nem está fazendo por onde, está passando pelo que está passando, aí é prova. Aí é prova. Hã? Aí você está sendo provado. Mas para e pensa: o que foi que tu fizesse? O que é que tu estás fazendo para estar passando por onde estás passando? Tem gente que não para, por isso que não se arrepende, que vai, é o que vai acontecer na grande tribulação. A cegueira espiritual estará tão grande, a exemplo do capítulo 11 de Gênesis, que os homens perderam o caminho de volta, adoravam a Ur-Namu, a Ningal, a Gagar, era o sol e a lua, não era Mingal, não, era Ningal, né? Adoravam a Ur-Namu, que era rei dos caldeus. Os pais de Abraão eram idólatras. Senhor, quando chama Abraão, sai da tua terra e da tua parentela. O Senhor o está chamando no meio de um povo idólatra, porque a humanidade, no contexto do capítulo 11 de Gênesis, estava completamente cega espiritualmente, que é o que vai acontecer na grande tribulação. As pessoas estarão tão voltadas para seus desejos, como já acontece no dia de hoje, né, irmãos? Para a automaticidade das coisas, estão tão voltadas para si, para seu ego, para seus prazeres, para seu corpo, para sua carnalidade, para o materialismo. O materialismo que é grande nos dias de hoje, por isso que as pessoas estão indo para os templos buscando mais prosperidade material. É atrás de carro, é atrás de casa, é atrás de dinheiro no banco, que é importante, né? Senão não paga as contas. Mas também a turma quer demais, a idolatria, as coisas materiais. As pessoas estão tão voltadas para o atender das suas necessidades que não estão nem aí para Deus. E isso vai se acentuar na grande tribulação. Então pare e pense diante desta palavra. Que se não lhe impactou, não mexeu com você, o que você ouviu foi a voz de Amaro Correia, o pastor que vos fala. Mas se ela mexeu com você, se ela... poxa, eita, meu Deus. Aí foi a voz de Deus. A voz do divino.
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2: Diante desta palavra, Senhor, oramos a ti que nos ajude. Ó meu Deus, que o Senhor venha nos revestir de suas armaduras, o capacete da salvação, a couraça da justiça, o escudo da fé, as alparcas do evangelho da paz, a espada do Espírito, que é a sua palavra. Diante desta palavra, Senhor, te pedimos também, venha regar o nosso coração com a chuva serode e temporando o teu Espírito, para que nós possamos produzir o fruto do Espírito, para que nós possamos produzir frutos dignos de arrependimento, para que nós possamos produzir para o teu reino. Nos ajude, Senhor, nos ajude, nos encha do teu Espírito, da tua presença, para que nós possamos vencer a nossa própria carne, para deixarmos de viver levianamente, mundanamente, deixarmos de atender a nossa vontade, os nossos prazeres, a nossa concupiscência, para te agradar mais, para ser mais servos teu, para aplicarmos-nos mais a ti, aos teus interesses, aleluia, a tua vontade. Nos ajuda, Senhor, a vivermos em espírito, para andarmos em espírito, como através do apóstolo Paulo nos convoca a este viver. Senhor, Senhor meu Deus, renova as forças desse irmão, dessa irmã, aleluia, tua serva que, por exemplo, ontem pediu oração. Meu Deus, em nome de Jesus, renova esse irmão, essa irmã. Em nome de Jesus Cristo, meu irmão, receba renovo espiritual. Em nome de Jesus, receba renovo espiritual, minha irmã. Em nome de Jesus, receba um enchimento do Espírito Santo nesta manhã. Em o nome de Jesus, em o nome de Jesus, aleluia.

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1: Tamandaré 100% Jesus, agora são exatamente 8:17. Lembrando que hoje temos círculo de oração. Louvado seja Deus. Estou entrando agora também no Instagram para aquele momento de interação bacana que você agora pode participar de vídeo aqui na programação 100% Jesus da Rádio Tamandaré, na programação da Rádio Tamandaré, inclusive também no A Alegria do Senhor é a Nossa Força. Você pede para participar de vídeo e agora o pastor recebe você, tá certo? No Instagram da rádio. Antes eu só pedi um tostão da sua voz, agora eu quero o real da sua imagem. Ok, bênção. Você que pedia para participar de vídeo e não atendia, porque aí a sua voz não ia ao ar. Agora vai. Louvado seja o nome de Jesus. Louvado seja Deus. Mas antes de alguém já nos convidar aqui para participar de vídeo, vamos ouvir a nossa irmã Andréa. A paz do Senhor, Déia, bom dia, bênção, paz do Senhor, em nome do grande Senhor Jesus, Déia, que sempre participa conosco de áudio, viu, Déia? Agora pode participar de vídeo também pelo Instagram da rádio. Já estou ao vivo no Instagram da Rádio Tamandaré para você participar não só com áudio, mas com vídeo também.
2: Um bom dia e a paz do Senhor para todos os ouvintes da Tamandaré.
1: Amém, bênção.
2: Para todos da Tamandaré e para Pastor Amaro Correia.
1: Amém.
2: O Acorda Bênção.
1: Ô, glória.
2: Lindo dia de paz, de saúde, de amor e de fé para mim e para vocês todos, em nome de Jesus. Vou deixar para a meditação de todos em Esdras, capítulo 3. Depois destas coisas, o rei Assuero engrandeceu Amon, filho de Amedata, a Gita, o exército, e pôs o seu assento acima de todos os príncipes que estavam com ele, e todos os servos do rei que estavam à porta do rei se inclinavam e se prostavam perante Amon, porque assim tinha ordenado o rei acerca dele. Porém, Mardoqueu não se inclinava, nem se prostava. Então os servos do rei que estava à porta do rei disseram a Mardoqueu: por que transgrides o mandando do rei? Sucedeu, pois, que dizendo-lhe eles isto dia após dia,

0: não lhe dando ele ouvidos, o fizeram saber a Amã para verem se as palavras de Mardoqueu se sustentaram, porque ele lhe tinha declarado que era judeu. Leia e medite nessa palavra em nome de Jesus. Que hoje seja um dia abençoado, cheio de coisas boas para mim e para todos vocês. Continuamos orando uns pelos outros. Em nome de Jesus.
1: Em nome de Jesus.
0: Amém. Amém. Que Deus abençoe sempre o Senhor e toda a sua equipe, Pastor Amaro Correia, em nome de Jesus.
1: Amém.
0: Amém.
1: Amém.
0: Fica com Deus.
1: Glória a Deus. Paz do Senhor para Elivelton no Instagram, Luciane de Jesus, Cecinha. Deus abençoe vocês que podem participar agora de vídeo da programação, tá certo? Pode convidar aí para participar da live e agora a gente consegue ouvir vocês, os irmãos em casa, que nos escutam pela M890 e pelo aplicativo da Rádio Tamandaré, agora também conseguirão ouvir vocês. Aí, fizemos esse teste ontem, não é? Tivemos já participações e você que quer participar da programação agora com áudio e vídeo, pode nos convidar para participar aqui no Instagram da rádio. A parte eu para Rei das Minis Bandeirinhas. Amém. Eunice. Amém, Eunice. Que Deus te abençoe. Convida a gente aí, benção, para participar de vídeo, tá? Manda um convite aí para você participar de vídeo aqui no Instagram da rádio. Fica à vontade, né? Vocês. Pronto, isso. Faz isso aí. Amém? Zucleide, faz isso aí. Mandou um convite, né? É porque aparece pra mim aqui, né? Aparece pra mim aqui. Fulano convidou, fulano, eles que mandam a solicitação, né? É mesmo aqui, ó, Luciano de Jesus. É mesmo. Luciano faz a solicitação, é mesmo, vocês fazem a solicitação, eu que aceito. Glória a Deus. Amém. Entra aí, Luciano. Entra aí, minha bênção. Glória a Deus. Agora, paz do Senhor, irmã Luciana, eita glória. Olha, eu só ouvia um tostão da sua voz. Agora estou vendo o real da sua imagem. Que bênção.
2: Pessoalmente, né? Porque a tecnologia é tão avançada que a gente pode dizer que estamos vendo pessoalmente, né?
1: E a Tamandaré trabalhando para estar mais próximo do povo de Deus, né? Que maravilha.
2: Amém.
1: Tudo bem, irmã Luciana de Jesus, de Vitória de Santo Antão, irmão, ao vivo para todo o Brasil, para todo mundo, pelo Instagram da Rádio Tamandaré.
2: Amém, meu pastor, aqui, né? Ontem eu tava vendo, tava vindo do mercado. Sim. E ali eu entrei, eu fui caminhando, eu vi uma irmã aí, né? Uma ovelha sua, né?
1: Sim.
2: Falando, e eu tentei entrar, mas como eu sou, exatamente, eu sou um pouco leiga, eu não consegui. Mas agora eu tava ali escutando a Rádio Tamandaré, eu digo, né, eu vou tentar entrar lá para poder assim estar saudando a todos com a paz do
1: Isso,
2: Senhor, né?
1: Aleluia.
2: Irmão Adélio, ali em Portugal.
1: Que participou ontem, Adélio.
2: Amém. Foi tão corrido que eu não assisti.
1: Foi Adélio ou foi Adeildo? É eu que confundo o nome, parece que é parecido o nome, não sei. Parece que foi ele que participou. Depois a senhora vê na live de ontem, se foi ele mesmo.
2: Amém.
1: Viu?
2: Pronto, aí. Adélio, né? A sua irmã ali que trabalha aqui.
1: Testemunho lindo, testemunho lindo dele.
2: Né? E aqui eu quero deixar apenas uma reflexão da palavra de Deus para a nossa meditação.
1: Amém.
2: Que se encontra em Lucas capítulo 16 e o versículo 23 e o 27. Para que o Senhor venha colocar em nossa mente e dar o entendimento desse versículo, que é sobre a parábola do rico e Lázaro. O 23, versículo 23, diz assim: e no inferno ergueu os olhos, estando em tormento, e viu ao longe Abraão e Lázaro no seu seio, e clamando disse: Pai Abraão, tende misericórdia de mim, e manda que Lázaro molhe na água a ponta do seu dedo e me refresque a língua, porque estou atormentado nesta chama. O 25 diz assim: disse, porém, Abraão: filho, lembra-te de que recebeste os teus bens em tua vida, e Lázaro somente males. Agora este é consolado e tu atormentado. Além disso, está posto um grande abismo entre nós e vós, de sorte que os que quiserem passar daqui para lá não poderá, nem tampouco os de lá para cá. O 27 e o 28, para encerrar, diz assim: e disse-lhe: rogo-te, pois, ó pai, que mande a casa de meu pai, pois tenho 5 irmãos, para que lhe dê testemunho, a fim de que não venha também para este lugar de tormento. Né? É uma palavra muito forte, né, que dá a entender, pela palavra de Deus, que as pessoas, se não for assim conforme eu estou pensando, um pastor assim me corrija, porque eu estou apenas aprendendo aos poucos. Mas pela palavra, dá a entender que aquele homem, ao descer a sepultura, né, ele estava num lugar de tormento, mas a mente dele não estava apagada. Porque se tivesse apagada, jamais ele iria lembrar dos irmãos que tinham ficado na terra. Não tinha como. Porque ele diz assim, na sua palavra, ele diz assim, né? E disse ele: rogo-te, pois, ó pai, que mande a casa de meu pai, pois tenho 5 irmãos, para que lhe dê testemunho, a fim de que não venha para cá. Né? E aqui é o que me dá a entender, que mesmo ele descendo na sepultura, mas a mente dele estava ativa, lembrando-se dos irmãos que tinham ficado, na minha visão. Né? E ali falava: se as pessoas que estão nos escutando, que ainda não são evangélicas, não dão crédito aos profetas de Deus que Deus tem mandado na terra, como há de dar ouvido aos mortos? Não tem como. Né? Então, que o Senhor aplique essa palavra em nosso coração nesta manhã, pois eu tenho um tempo falado, né? Tudo aqui é passageiro. Eterno é apenas o céu e o inferno, o qual o homem tem um livre-arbítrio para escolher. O homem não vai para o inferno porque Deus, ele quer, não. É pelas próprias escolhas de cada um. Né? Então, aqui fica essa meditação para a minha também. Né? Peço que quando o irmão, o pastor for orar, que está orando, eu creio, Ionara, aí de Jaboatão, né?
1: Ionara. Ela tem. Depois digita para mim o nome dela aí no zap, tá?
2: Ionara. Ela está ali no hospital, né? Irmã Irene, e todos os pedidos. Em breve eu voltarei com uma oração, como sempre.
1: Amém.
2: Foi um prazer ter conhecido, em nome de Jesus.
1: Que bom, meu irmão. Você me vê também, foi um prazer participar. A senhora não tem nada de enrolada, a senhora desenrolada demais, arrumou um cenário bacana aí para ligar. Posicionou o celular direitinho, tá massa aí a sua participação. Enrolado sou eu, porque vocês quem mandam a solicitação, né? Eu que aceito o convite, alguma coisa assim.
2: Amém.
1: No Instagram
2: amém.
1: Eu tava dizendo o contrário. A senhora desenrolada demais. Deus lhe abençoe, em nome de Jesus, e obrigado por participar de vídeo aqui no Instagram, atendendo um pedido nosso. Que Deus lhe abençoe, viu? Ovelha obediente é assim.
2: Amém, pastor. Até breve, Deus permitir.
1: Amém, minha querida. Que Deus lhe abençoe poderosamente em nome de Jesus. Louvado seja Deus. Olha aí que maravilha, né? José Danilo. Que Deus te abençoe, José Danilo. Rosimário Santos. Valdeir de Jesus. Eliane Salvino, Zucleide. Amém. Que Deus abençoe vocês. Pena que já é 8h30. Eu vou ter que parar para o quadro do dia. Mas depois eu volto, agora só não mais pelo Instagram, mas para ouvir a interação dos irmãos, como a irmã Maria de Pombos. Irmã Maria, lá de Pombos. Amém. Quem mais aqui? Jesus interagindo conosco. Ainda tem a voz do pastor Silvio Dias, a missionária Josinete. Glória a Deus. E esse momento de interação vou estar fazendo com vocês aqui no Instagram, possibilitando a sua participação, não só de áudio agora, mas de vídeo, fazendo com que estejamos mais perto. É a Rádio Tamandaré, a Rádio Escola do Rádio Evangélico. Amém? Inovando cada vez mais para que o povo de Deus esteja assim dentro agora da rádio com força mesmo. José, paz do Senhor, José Danilo, está em Portugal, né? Amém, meu querido. Deus te abençoe, em o nome de Jesus. Vocês me dão licença do Instagram eu volto a ficar pela M890, pelo aplicativo, porque nós vamos ao quadro do dia. 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
2: Muito bom dia, povo de Deus. Como acontece todas as quartas-feiras, nós recebemos o pastor Edvar Gimenez aqui no quadro Religião e Sociedade. Bom dia, pastor Edvar.
3: Bom dia, pastor Amaro. Bom dia, rádio ouvinte. A relação religião e sociedade tem se caracterizado de maneira altamente negativa, especialmente nesses últimos 10 anos. Infelizmente, tornou-se comum igrejas serem associadas à misoginia, violência sexual, corrupção financeira, disputa de poder, controle sobre a vida alheia, mentiras, perseguições. Falar sobre religião e sociedade tem funcionado como uma disputa entre dois lados, na qual a vitória está mais para a sociedade do que para as igrejas. Parece-me que as igrejas, por ser uma comunidade classificada como comunidade de fé, perdeu completamente o juízo e não diz ou não faz mais coisa com coisa. Entretanto, há coisa boa a se dizer sobre a igreja e sua relação com a sociedade. Eu me refiro a igrejas que têm sido um raio de luz, um facho de esperança, uma manifestação de solidariedade na vida de indivíduos e grupos em meio à adversidade. Refiro-me, no caso, aos acontecimentos relacionados aos dramas nesses dias de fortes chuvas. Sobre isso, algumas coisas precisam ser ditas. A primeira delas é que as chuvas não são um problema. As chuvas são bênção. A própria inologia evangélica associa chuvas a bênçãos. Todos nós que fomos criados numa tradição mais tradicional do mundo evangélico, conhecemos bem o hino "Chuvas de bênçãos teremos, chuvas mandadas dos céus". É uma linguagem figurada, mas ela é associada a chuvas, porque chuvas sempre foram associadas à bênção dos céus. As chuvas anormais nesse período, ou nos últimos anos, elas têm sido associadas ao desmatamento irracional, ao lançamento exagerado de carbono na atmosfera, ações creditadas a um capitalismo doentio que dominou o coração de parte da humanidade. Infelizmente, a respeito desse tema, as igrejas têm falado muito pouco. As igrejas elegeram como bandeira política falar de homoafetividade, ideologia de gênero, aborto. A igreja só sabe falar sobre corpo e sobre corpo numa perspectiva moral irracional, não numa perspectiva ética. Mas de temas como, por exemplo, meio ambiente, cuidado com a natureza, problemas do desmatamento, do lançamento de carbono exagerado na atmosfera, isso a igreja não tem aprendido a falar. Entretanto, os problemas que acontecem em tempos de chuva não são por culpa das chuvas, mas por culpa da humanidade, especialmente dos que detêm poder econômico e financeiro. São esses os detentores do poder econômico e financeiro, são esses que destroem áreas de preservação, que não dividem o resultado do trabalho com os trabalhadores, fazendo com que reste aos trabalhadores viver em barracos, viver à beira de encostas ou viver à beira de rios. O problema, portanto, antes de ser causado pelas chuvas, são causados pela própria desumanidade. E nós, então, precisamos mudar nossa linguagem. Em vez de dizer os problemas causados pelas chuvas, nós precisamos dizer os problemas causados pelos poderosos que desconsideram a necessidade das chuvas e a necessidade dos trabalhadores, das classes empobrecidas, de terem a habitação adequada, das cidades serem melhor estruturadas, de que o dinheiro que está sendo usado aos milhões em corrupção, principalmente pelos poderes políticos, ou pelos poderosos políticos e seus aliados na iniciativa privada, no mundo empresarial, esse dinheiro deveria ser usado para criar melhores condições estruturais nas cidades, beneficiando a todos. Mas é nesse contexto que a religião aparece não como vilã, mas como bênção de Deus. E nesse contexto, nós podemos falar, por exemplo, no caso do Recife, destacando ações do Instituto Solidari ou do Instituto Transformação. O Instituto Solidari, ele é uma iniciativa da Igreja Batista em Coqueiral. O Instituto Transformação é uma iniciativa da Igreja Batista em Barra do Caçote. São duas iniciativas de igrejas que têm sido movimento de abrigo, movimento de luta, movimento de solidariedade em favor dos que sofrem os efeitos deletérios de uma sociedade incapaz de incluir, mas qualificada para explorar. São exemplos de igrejas como essas e tantas outras que atuam no silêncio, que fazem com que a relação religião e sociedade não se caracterize apenas como sendo a religião uma vilã, parceira das escolhas pecaminosas dos poderosos, mas seja uma referência a ser seguida, uma luz em meio à escuridão do sofrimento e de milhares no sofrimento de milhares de pessoas. Por incrível que pareça, a sociedade, em muitos casos, tem sido melhor do que muitas instituições religiosas. Mas, pela graça de Deus, não são poucas as igrejas capazes de ser consciência do estado e da sociedade, agindo como voz, mãos, pés de Jesus, o Cristo de Nazaré, abençoando e consolando aflitos em dias de adversidade. Eu quero convidar você, meu rádio ouvinte, que faz parte de uma instituição religiosa, que você pense que você pode fazer escolha e que você pode influenciar a sua igreja, a sua instituição religiosa. Influenciar é você que influencia a sua igreja, ou para ela ser amiga dos poderosos que exploram, que oprimem, que fazem pessoas sofrerem, ou você pode influenciar a sua igreja, a sua instituição religiosa, a estar ao lado dos que sofrem, ao estar ao lado dos que são oprimidos, dos que são explorados. É você quem escolhe se inspirar em Jesus, o Cristo de Nazaré, para ser bênção, e a sua igreja ser bênção, e a sua instituição religiosa ser bênção, ou se inspirar num capitalismo selvagem que tem destruído a vida de tantas pessoas.
2: Muito bem, vocês acabaram de ouvir o pastor Edvar Gimenez, aqui no quadro Religião e Sociedade. 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
1: Louvado seja o nome do Senhor Jesus. Agora são 8:59. Eu tenho aqui a irmã, a missionária Josinete, do Jiquiá. Paz do Senhor, missionária. É Josinete? Ah, né? Confundi Rosineide com a Josinete. É Rosineide do Jiquiá. Paz do Senhor, bênção. Bom dia.
2: Bom dia, pastor Amaro. A paz do Senhor. Essa oração por todos da minha família, por todos da Tamandaré, por todos os meus amigos.
1: Amém, minha irmã.
2: Peço por saúde, paz, libertação e financeira, pela minha vida espiritual. Em nome de Jesus, amém. Graças a Deus. Tenha um dia abençoado por Jesus, pastor. Deus lhe abençoe sempre.
1: Amém, minha querida. Que Deus lhe abençoe poderosamente. Irmã Maria de Pombos, paz do Senhor, irmã Maria.
3: A paz do Senhor, pastor Amaro, a irmã Maria, a vovozinha Maria, oi. Eu tô precisando de uma oração aí.
4: Glória a Deus.
3: Ore aí, apresente na rádio, apresente quando o Senhor for orar. Oi. É uma causa que só Jesus resolve. Não vou dizer o que é, mas Jesus sabe. Só ele, viu? Só ele resolve essa causa. E eu creio, eu vou ligar dizendo que Jesus resolveu a causa. Vou deixar um versículo da parte do Senhor para todos os ouvintes da Rádio Tamandaré, que é uma bênção. Essa rádio é uma bênção dentro da minha casa. Ô glória, ô glória. É Jeremias 33:3. Clamas a mim. Responder-te-ei coisas grandes quem não sabe. Ô glória. Eu creio, Jesus, eu creio que Jesus vai resolver essa causa, eu creio. Ele está na peleja, que nesta peleja não tereis que pelejar. Glória! Fica na paz, pastor.
1: Amém, minha querida. Que Jesus lhe abençoe poderosamente. Continue, né? Lhe abençoando poderosamente. Agora sim, a missionária Josinete, Pai do Senhor, benção.
5: Paz do Senhor Jesus Cristo para todos os ouvintes da Rádio Tamandaré.
1: Amém.
5: Fala aqui, é missionária Josinete. Aleluia, louvado seja o nome de Deus Todo-Poderoso, Santo, Santo és. Eu, meus amados irmãos, vou deixar aqui para a nossa meditação. Aleluia. Salmo 57, capítulo 57, aleluia, e versículo do 1 ao 2. Tem misericórdia de mim, ó Deus, tem misericórdia de mim, porque a minha alma confia em ti. A sombra, as tuas asas, me abrigo até que passe a calamidade, até que passe o vento contrário, até que passe o que nós estamos passando. Aqui é Davi pedindo misericórdia a Deus por tudo que ele estaria passando, por tudo que ele, aleluia, que ele procurou, né? Porque o que a gente fazemos, aleluia, a gente um dia vai ter, um dia a conta chega, não é verdade? Um dia Deus, ele não deixa que a gente passe sem a gente pagar, não, meus amados irmãos. Que não, então nós trazemos para o dia de hoje. Pedimos a Deus misericórdia. Pedimos a Deus que venha nos ajudar, que venha nos acalmar, que venha nos dar sabedoria, aleluia, para que nós não venhamos cair em tentação como Davi caiu, que nós não somos crente super-homem. A gente não é crente super-homem, se a gente não vigiar, a gente cai, foi como Davi. Davi não vigiou e caiu, e agora pedindo misericórdia a Deus. Então nós, trazendo para o dia de hoje, temos que pedir misericórdia a Deus, que Deus venha nos ajudar. Aleluia, louvado seja o nome de Deus. 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
1: Aleluia. Deus abençoe, missionária Josinete, esposa do pastor Heleno, lá do Curado. Glória a Deus. Pastor Silvio Dias, paz do Senhor, pastorzão.
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1: Amém, pastor Silvio, que Deus o abençoe, meu querido. Em o nome do grande, o Senhor Jesus Cristo. A partir para o irmão João Lima, para José Francisco, Vânia Miranda, Pasquale, irmão, Deus o abençoe, irmão Pasquale, em nome de Jesus. Quem mais aqui? Joás Pereira, glória a Deus, irmão Kilderi, irmão Pedro, em Rio Grande do Norte, aí em frente ao supermercado Paulino de Caicó, irmão Pedro das Cocadas, né? Glória a Deus. A irmã André, já falamos. Irmã Francisca de Assis, que Deus abençoe sua vida. Para vocês todos que participaram conosco, que interagiram inclusive também no Instagram, né? Interação de hoje no Instagram. Louvado seja Deus, o que aconteceu foi bacana. Louvado seja o nome de Jesus. Os irmãos participaram agora de vídeo também, aqui na Rádio Tamandaré, na interação pelo Instagram. Que maravilha! Louvado seja Deus. Bem, já estamos no ritmo do círculo de oração. Glória a Deus, que já está posto a missionária Jane no auditório templo da Rádio Tamandaré. Eu vou começar orando aqui e já em concordância com a missionária Jane, que vai seguir com a oração neste momento de abertura do círculo de oração que acontece todas as quartas-feiras, das 9 da manhã até as 4 da tarde, segundo a direção e a inspiração divina. Amém? Então você que pode, já comece a se ligar no céu. Se você está em sua residência e pode, dobra os joelhos. Vamos orar. Em o nome de Jesus, em o nome de Jesus. Glória a Deus, glória a Deus, glória a Deus.

0: Pai nosso que estás nos céus, santificado, Senhor, seja o teu nome. Venha a nós o teu reino. Seja feita, Senhor, a tua vontade, assim na terra como nos céus. O pão nosso, Senhor, de cada dia dá-nos hoje. Perdoa as nossas ofensas, assim como nós perdoamos a quem nos tem ofendido, Senhor. E não nos deixes cair em tentação, mas livra-nos do mal, ó Deus, porque teu é o reino, teu é o poder, tu é a honra, tu é a glória, teu é o louvor, teu é o domínio pelos séculos dos séculos. Amado Senhor, nesta hora bendita, nesta hora sublime e gloriosa de oração, eu na minha voz, com a voz dos irmãos, teus servos, ó meu Senhor, que estão no trabalho, como o irmão Montenegro, ó meu Senhor, com o irmão Adeildo lá em Portugal, ó meu Senhor, irmão Adelson também, irmão Valdir, ó Senhor, a irmã, ó meu Deus, Joelma, a irmã Cris, a irmã Rosimere Lira, ó meu Senhor, e tantos outros irmãos, irmão Daniel Paz, que está ao volante em sua carreta, ó Senhor, também a irmã Francisca, meu Deus, que está em oração conosco, a exemplo da irmã Maria de Pombos, a irmã Rosineide do Jiquiá, a irmã Andréa, a irmã Josinete, o pastor Silvio, meu Deus, também o teu servo Pasquale, Senhor, Senhor, Senhor, nesta hora sublime de oração, meu Pai, te pedimos que nos perdoe os pecados, as iniquidades, as transgressões. Ó meu Deus, te pedimos que, Senhor, remova de nós tudo que atrai maldição, condenação e possessão maligna. Senhor, meu Pai, te pedimos também nesta hora que recebas a nossa ação de graças, o nosso muito obrigado por tudo que estás fazendo e certamente farás. Ó meu Deus, recebe a nossa gratidão pelo pão de cada dia. Recebe, Senhor, a nossa gratidão pelo teu cuidado excelente para conosco, mais do que para com as aves do céu que não plantam nem colhem, mais do que para com os lírios do campo que nem mesmo Salomão em sua glória se vestiu como quaisquer um deles. Recebe, Senhor, a nossa gratidão por ser o nosso pastor que nada nos deixa faltar. Recebe a nossa gratidão, Senhor, por ser o nosso Jeová Jirê, o Deus da nossa provisão. Ó Senhor, recebe a nossa gratidão por ser o nosso Jeová Rafá, o Senhor, aleluia, que nos sara, ó Senhor, a terra em todos os sentidos e aspectos. Ó Senhor, Senhor, recebe o nosso muito obrigado pelos livramentos, por acampar teu anjo ao nosso redor. Ó meu Deus, por não permitir que ferramenta preparada e forjada contra nós prospere. Recebe, Senhor, a nossa ação de graças. Ó meu Deus, ó meu Deus, por colocar um novo cântico em nossa boca. Senhor, Senhor, Senhor, nesta hora de oração, nós também, Senhor, queremos te pedir que atentes para o clamor desse irmão, dessa irmã, essa história que está sendo contada a ti pelo teu servo, pela tua serva. Senhor, dá vitória a esse irmão, essa irmã. Ó meu Deus, ministrando saúde, ministrando, meu Deus, aleluia, provisão, porta de emprego. Ó meu Deus, essa causa que o teu servo, a tua serva te apresenta, que está na justiça. Senhor, este irmão que é empreendedor, o abençoe em seus negócios, em seu comércio, em suas negociações, em suas tratativas. Pai querido e santo, te pedimos também, ah Senhor, por estarmos observando, ó meu Deus, que muitos irmãos estão mexidos na fé, estão, Senhor, abalados na fé. Alguns já não são mais os mesmos de quando se converteram. Muitos estão precisando voltar ao primeiro amor. Por isso eu te peço, Senhor, vem revestir-nos de tuas armaduras de Deus, o capacete da salvação, a couraça da justiça, o escudo da fé, Senhor, calçando os nossos pés com o evangelho da paz, revestindo-nos com a espada do Espírito, que é a tua palavra. Vem, Senhor, regar os corações com a chuva seródia e temporando o teu Espírito, para que produzamos frutos dignos de arrependimento, para que produzamos o fruto do Espírito, para que produzamos para o teu reino. Senhor, sopra o vento sul neste pavio que ainda fumega, renova as forças, a fé, a esperança, as convicções, ó meu Deus, desse irmão, dessa irmã. Senhor, meu Pai, faz desta quarta-feira, mais uma vez, desta programação, deste círculo de oração, palco da tua glória, dos irmãos que já estão presentes no templo, dos irmãos que estão nos escutando pela M890, dos irmãos que estão nos escutando pelo aplicativo da Rádio Tamandaré. Enquanto, Senhor, eu passo a concordar também com a oração da tua serva missionária Jane, para fazer jus à tua palavra que nos diz que o que dois de nós concordarmos na terra acerca de qualquer coisa, e te pedimos em oração, crendo, haveremos de receber. Ouve o clamor da tua serva, meu Deus, em o nome de Jesus, em o nome de Jesus, aleluia. Aleluia, aleluia, aleluia.
1: Sim, Espírito Santo, em concordância, Senhor, com o teu servo, com as tuas servas, meu Pai, as pessoas que estão, meu Deus, ligadas nesta programação, no seu trabalho, pessoas, meu Pai, que se encontram nos lares nesta manhã, Senhor, visita agora, meu Deus, cada família, Senhor. Tu sabes, meu Pai, cada detalhe de cada família, tu sabe o que essa família está passando, tu sabe, meu Pai, os apuros, desemprego, filho nas drogas, filho no mundo do crime, filho preso. Ó, Senhor, tenha de misericórdia, Senhor, estende tuas mãos poderosas sobre esses lares, arranca, Deus, toda maldição, arranca, Deus, toda briga, toda contenda. Ah, Senhor, porque são projetos teus, Senhor. O Senhor criou a família para adorar o Senhor na beleza da sua santidade. Pai amado e Pai querido, que o Senhor dê um dia abençoado a nessa família. Um dia, meu Pai, construtivo, Senhor. Um dia, meu Pai, que venha resplandecer a tua glória, a tua majestade em cada lar, Senhor. Visita, Senhor, essa mãe a madrugada inteira orando pelo seu filho, porque ela não sabe onde ele se encontra. Ah, Senhor, que ele venha dar notícia. Ah, Deus, essa mãe que clama, clamando ao Senhor por socorro, porque já não sabe mais o que fazer com seu filho nas drogas, meu Deus. Então visita agora, Senhor, a casa de recuperação. Visita, Deus, agora essas pessoas, esse jovem, meu Deus, que está no mundo das drogas. Ó, meu Senhor, que o Senhor venha arrancar todo o mal, venha libertar dessa maldição, meu Pai, que isso é uma maldição na vida desta pessoa, meu Deus. Ó Santo de Israel, porque família foi o Senhor que constituiu desde o começo da terra, Senhor. O Senhor constituiu família. Ó, meu Senhor, então abençoa, que as tuas bênçãos, a tua presença, Senhor, vem estar em cada lar, vem estar no lar dos teus servos, das tuas servas, vem estar no meu lar, no lar da casa de cada pessoa, do meu irmão católico, do meu irmão que é espírita, kardecista, aqueles que não têm religião, mas o sol da tua justiça brilha para todos. Ó, meu Senhor, Espírito Santo, também eu quero te pedir por aqueles que estão dentro do hospital. Visita a irmã Lourdes agora, meu Pai, tenha de misericórdia, Senhor. Espírito Santo, a tua palavra diz que aquilo que a gente liga no céu, liga na terra, está ligado no céu. Meu Pai, eu ligo agora, meu Deus, que o Senhor liberte aquela mulher daquele leito, em nome do Senhor, não só ela, mas todos que estão no leito de hospital, todos que estão na UTI, na CTI, na sala vermelha, sala amarela, sala verde, que estão nos corredores, que estão na enfermaria, nos apartamentos.

Primeiro, os técnicos de enfermagem, ó meu Senhor, usa, Senhor, para que essa pessoa venha ter o direito de ir para casa, Senhor. Meu Pai, toca no pulmão, toca no rins, toca, Deus, nos órgãos dessa pessoa, nos tendões, na mente, no subconsciente dela agora. E no nome poderoso de Jesus, do alto da cabeça, a planta dos pés, todo mal, toda doença de dentro para fora. Em nome de Jesus, saia todo mal agora da vida dessas pessoas. Meu Pai, que o Teu bálsamo, a Tua presença, Senhor, vem estar, meu Deus, em cada hospital, em cada leito. Sim, meu Pai, que a irmã Lourdes, ela venha sair desse hospital, no nome poderoso de Jesus. Ó, Senhor Espírito Santo, também eu te peço por aquelas pessoas que estão com depressão, com síndrome do pânico, pessoas, meu Pai, que não saem de casa, tem medo de tudo, ouve vozes, meu Pai, tenha de misericórdia, repreenda, Senhor, esse mal, repreenda esse espírito de loucura nessa pessoa. Ó, Espírito Santo, Tu sabe de todas as coisas. Pessoas passando por quimioterapia, radioterapia, Senhor, visita cada pessoa agora que pede oração pela rede social, pedindo oração, meu Pai, no WhatsApp. Então visita, Deus, faça coisas grandes e extraordinárias, como a irmã pediu oração ao pastor Amaro, que dizendo que Deus sabe de tudo, e o Senhor sabe de tudo mesmo, Senhor, mas nós cremos, meu Pai, que o Senhor vai dar resposta a essa mulher, em nome do Senhor Jesus. Não tem nada que impeça, Senhor, que o Senhor não venha agir, Espírito Santo, porque nós estamos em concordância com Teu povo, estamos em concordância com aqueles que estão em oração, com aqueles que estão nessa manhã de jejum, fazendo os 21 dias de Daniel. Ó, meu Senhor, Tu és poderoso para fazer muito mais do que os nossos pensamentos. Como Tu és fiel, Senhor, aleluia, bendito Teu nome, exaltado é a Tua glória, a Tua majestade. Agindo, Senhor, quem vai impedir? Aleluia, é no de repente do Senhor, aleluia, bendito seja Teu nome. Então esse povo está clamando, esse povo está pedindo, esse povo, Senhor, está de fato e de verdade em comunhão contigo. Então ajuda-se essa pessoa, levanta-se essa pessoa, Senhor, porque o cair é do homem, mas o levantar é do Senhor. Espírito Santo, visita as salas de cirurgia nesta manhã agora. Ah, Deus, usa essa equipe médica, Senhor, que antes dele ir para fazer os procedimentos cirúrgicos, eles falam contigo. Então desce, Senhor, com a tua mão poderosa sobre a vida desses médicos agora, que estão tudo dentro do hospital, Senhor, fazendo cirurgia. Já deu tudo certo para a honra e para a glória do nome do Senhor Jesus. Também eu te peço, Senhor, por aquelas pessoas na rede social pedindo oração. Ah, Deus, são pessoas com dificuldade financeira, Espírito Santo, para até mesmo para fazer os procedimentos. Também eu te peço por aquelas pessoas que na chuva, Senhor, passada, perderam tudo, perderam casa, perderam família, ó meu Senhor, mas ela não perdeu a fé, ela não perdeu, Senhor, a confiança em Ti, porque tudo está no controle do Senhor. É o Senhor que controla tudo, é o Senhor que faz tudo. Então que o Senhor venha fazer, Deus, dá bênção a essas pessoas, a sua morada de volta, Senhor, que seja em outro lugar, mas que seja uma morada segura para esse povo. Estende Tuas mãos poderosa sobre essas barreiras. Tem muita gente que mora em barreiras, Senhor, estende, Senhor, Tuas mãos poderosas em nome do Senhor Jesus e abençoa. Levanta empresário, levanta, meu Deus, os homens que estão no poder para ajudar esse povo, porque eles precisam, Senhor, retornar sua dignidade, Senhor. Ó Santo de Israel, eu sei que Tu és poderoso, eu sei que Tu és Deus para fazer o milagre acontecer, e eu estou crendo no Teu milagre, Jesus, o milagre da vida, o milagre da ó Senhor Espírito Santo. Também abençoa os empresários do nosso Brasil, toma conta, prospera a vida de cada um dos empresários, aqueles que estão de portas abertas, aqueles que têm empresa privada,
aqueles que têm comércio, que têm indústria, Deus abençoa. Abençoa também cada funcionário, que cada funcionário que trabalhe, Senhor, ele venha orar pelo seu trabalho.

orar pela sua empresa, orar pelo seu patrão. Ó Senhor, em nome do Senhor Jesus, abençoa, abençoa aqueles que estão nas feiras livres, nos mercados públicos, aqueles que estão no camelódromo. Ó meu Senhor, abençoa aquele que está fazendo essa transmissão, meu Pai, do círculo de oração. Eu creio, meu Pai, que a promessa vai se cumprir na vida de cada ouvinte, na vida de cada pessoa. Ó meu Senhor, em nome do Senhor Jesus, eu sei, Pai, que tudo está no controle das tuas mãos. Senhor Espírito Santo, eu te peço por cada criança. Senhor, protege os nossos pequeninos. Ah, Deus, guarda, protege, livra do homem sanguinário, livra, Deus, de todo mal, livra do espírito da morte, Espírito Santo, em nome de Jesus. As nossas crianças especiais também, que tem família, que tem criança especial, ó meu Deus, ajuda essa mãe, Deus, a cuidar do seu filho. Ó meu Senhor, toma tudo e todos nas tuas mãos. Visita, Deus, nessa manhã os asilos, onde tem pai, mãe, vó, avô, esquecido pela família naquele lugar. Que o Senhor possa abraçar, meu Deus, cada vovó, cada vovô que estão nos asilos. Abençoa, Senhor, no nome de Jesus. Abençoa também, Deus, aqueles que estão no trânsito, trabalhando, de livramento. De livramento, livra de acidente. De livramento ao motorista de ônibus, aos usuários que estão dentro do ônibus, no nome de Jesus. De livramento àqueles que trabalham, Deus, de caminhoneiro por esse Brasil afora. Dê livramento nas BR, nas estradas. Também eu te peço por essa pessoa que vai viajar para outro estado do Brasil de ônibus. Senhor, dê livramento também, Pai. Guarda, protege no nome de Jesus. Senhor Espírito Santo, abençoa os templos do Senhor que estão abertos, Espírito Santo, te adorando. Ah, Deus, estamos aqui para te adorar também. Então abençoa, Deus, os templos do Senhor na terra. Que almas venham ser salvas para o teu reino. Abençoa cada pastor, abençoa cada esposa de pastor, cada obreiro, cada diácono, cada missionário, missionária. Abençoa os presbíteros da casa do Senhor. Abençoa aqueles que são levita, Deus, que vem ao teu templo para te adorar. Abençoa, alicerça ainda mais, meu Pai, que cada um deles venha ganhar almas. Sinto o desejo de ganhar alma. Sinto o desejo, meu Pai, de cuidar do povo do Senhor. Ó Espírito Santo, abençoa teus templos aqui no Brasil e no mundo. Ó Deus, abençoa Israel, abençoa o teu povo, Senhor. Abençoa a Europa, a Ásia e a África. Veja os países em conflitos, meu Pai. Estenda, Senhor, tuas mãos poderosas sobre essas pessoas, sobre estas nações. Nações ainda que na tua palavra não entrou. Ó Santo de Israel, eu sei que tu pode todas as coisas, Senhor, e nenhum dos teus projetos pode ser confundido, meu Deus, porque tu és onisciente, onipresente, onipotente. Eu sei que tu és fiel, tu és poderoso, Senhor. Obrigado, Jesus, que o Senhor possa abençoar a tua serva. Também eu te peço pela irmã Creuza, visita ela, Deus, agora. Visita, arranca tua enfermidade, arranca, Deus, toda briga, toda contenda, Deus, da sua casa, da sua família. Ah, Senhor Espírito Santo, que cada lar nesse momento venha ser um pedacinho do céu, porque o meu lar é um pedacinho do céu. Eu te agradeço, Senhor, por eu estar de pé. Eu te agradeço pelo ar que respiro. Eu te agradeço pela roupa que cobre a minha nudez. Eu te agradeço pelo meu pão de cada dia, Senhor. Eu te agradeço pela resposta. Eu te agradeço, Senhor, que o Senhor está nos controle dos meus sonhos, dos meus projetos. O Senhor está no controle da minha parentela. Que eu possa dizer pela minha fé, eu e minha casa serviremos ao Senhor. Ó Espírito Santo, que esta mulher profetize dentro da sua casa. Sim, profetizar dentro da tua casa. Você que está me ouvindo, participando desta oração, profetize dentro da casa que o milagre já aconteceu. Profetiza dentro da tua casa que os teus filhos é do Senhor, e você possa dizer pela fé, eu e minha casa serviremos ao Senhor. Ó Espírito Santo, levanta mulher guerreira, Senhor, para levar a tua palavra. Levanta, Senhor, mulheres corajosas, mulheres cheias de graça, para fazer a tua obra, para colaborar com a tua obra, Deus, na terra, porque Jesus, é o teu reino que está precisando. Ó Santo de Israel,
poderoso, grande, tremendo e fiel. Bendito seja o teu santo nome, aleluia. Grandioso tu és, poderoso tu és, Senhor. O Senhor é o meu pastor, de nada me faltará. O Senhor é o meu provedor, o Senhor é o meu sacerdote real. O Senhor é o meu rei, aleluia, aleluia. Bendito seja teu nome. Toda honra, toda glória, todo louvor e toda adoração é para ti. Abençoa, meu Pai, esse ciclo de oração. Abençoa a programação da Rádio Tamandaré. Abençoa toda a equipe e família da Rádio Tamandaré. Abençoa, meu Pai, que as tuas bênçãos venham estar sobre este lugar. Para quando o teu povo entrar no templo do Senhor, meu Pai, ela sinta a tua presença. Vem com teu Shekinah, Senhor. Vem com teu perfume suave sobre nós. O teu perfume maravilhoso. A tua presença, Senhor. Então recebe as nossas orações. Recebe a nossa adoração, nosso louvor desta manhã. Traz o teu povo em paz, Senhor, neste lugar. Que o Senhor possa fazer milagres e maravilha através do teu santo e poderoso nome, porque o Senhor mesmo, o Senhor não mudou, e eu creio, meu Pai. Então ligamos na terra e ligamos no céu todas as bênçãos no dia de hoje, em nome do Pai, em nome do Filho e do Espírito Santo. E a igreja de Deus diz amém. A paz do Senhor Jesus para você que está nos escutando nesta manhã, desde a madrugada com o pastor Amaro. Então estamos aqui firme e forte na presença do Espírito Santo. Então desde a madrugada você pedindo oração, creia tão somente que o milagre já aconteceu. Amém? Creia vovó, creia mamãe, creia papai, creia jovens, e o milagre já aconteceu. O milagre acontece quando a gente coloca tudo na mão do Senhor. A gente pede a direção e Ele dá a direção dEle para que a gente venha ser feliz na face da terra. Então não tenha medo de louvar o Senhor, não tenha medo de falar do Senhor, porque o Senhor está no controle de toda a situação. Amém? Então profetize todos os dias quando você acordar. Profetize coisas boas dentro da sua casa, no seu trabalho. Profetize no seu trabalho. Ah, irmã, está difícil. Profetize. Profetize, é pela fé que Deus vai mudar a história. Profetize. A gente tem que viver na fé. Na fé, na comunhão do Espírito Santo. Se a gente não viver da fé, da comunhão, a gente vai morrer. A gente vai perder tudo aquilo que a gente conquistou. Então tenha fé. Deus não deu a última palavra. Você que está nesse hospital, creia tão somente que Jesus é o dono da cura. E você que ainda não aceitou Jesus como Salvador, aceite Jesus como seu Salvador. Volte para a casa do Pai, você que está afastado da casa do Pai. Porque Jesus quer te abençoar. Jesus quer fazer morada dentro de você. Jesus quer usar você na obra dEle. Nem nada, nada está perdido para o Senhor, nada. Então você que está me ouvindo, nós estamos aqui na Avenida Presidente Kennedy, 483, São Benedito, Olinda, perto de Xambá. Amém? Vamos cantar o hino, vamos louvar o Senhor nesta manhã. Um hino maravilhoso. Pegue sua harpa cristã e vamos junto adorar o Senhor. Porque o Senhor é bom, Ele é bom o tempo todo. Amém? E as promessas do Senhor sempre estão firmes para mim e para você. Amém? Levante sua cabeça, porque o socorro vem do Senhor que fez os céus e a terra. Vamos cantar o hino 107 da harpa cristã. Você pode pegar sua harpa e cantar e adorar dentro da sua casa. O nosso Deus é bom.

de Jesus. Amém? Para que eu e você venha estar firme nas promessas do Senhor, é preciso a gente crer na sua promessa. É preciso a gente crer na sua palavra. É preciso a gente crer no nome poderoso de Jesus. Porque não adianta eu dizer que estou firme nas promessas do Senhor com a vida toda desconcertada. O crente, o cristão, ele não pode estar com a vida desconcertada. Ele tem que estar com a vida consertada diante de Deus, para que as promessas de Deus nos alcance como filho amado que somos. Amém? Nós somos filho amado do Senhor. Então a promessa, irmã, mas a promessa não chegou, o milagre não aconteceu. Você tem que estar firme na rocha que é Cristo. Se você não se firmar nessa promessa, se você não se firmar nesta palavra, o milagre não vai acontecer. Amém? Então vamos estar sempre firme. Aconteça o que acontecer, a gente tem que estar firme na promessa do Senhor. Amém? Vamos louvar outro hino da harpa cristã. O nosso Deus, ele é bom o tempo todo. Amém? Vamos louvar o Senhor. Vamos cantar o hino número 15 da harpa cristã. Quando a gente não tinha a presença do Senhor, a gente era cego, perdido, vagava pelas ruas. Amém? A gente passou por altos e baixos, mas Jesus, ele nos acolheu com amor incondicional. Jesus te acolheu com amor incondicional. Jesus, ele tem um amor por você muito grande. Amém? Vamos cantar nesta manhã o 15 da harpa cristã. Você que está em casa, abra sua harpa. Vamos louvar o Senhor. Enquanto você está orando, Jesus está trabalhando a teu favor.

Jesus, amém. Quando a gente andava perdido, vagando longe do Senhor, mas Jesus é tão poderoso que Ele estendeu a mão poderosa dEle para me salvar a mim e a você, amém. Esses hinos são maravilhosos da harpa cristã. Louvado seja o nome do Senhor Jesus. Digno de ser louvado, digno de ser adorado. Grande é a sua glória. Poderoso é o teu poder. O poder e a misericórdia do Senhor nos alcança todos os dias. Vamos cantar o hino da harpa cristã. Jesus, Ele é maravilhoso. Deus. Vamos cantar o hino 212 da harpa cristã.

Amém, igreja? Louvado seja o nome do Senhor. Bendito é o Deus de Israel. Um Deus tremendo, um Deus maravilhoso. Amém? Vamos cantar o hino da Arpa Cristã 469. Deus, Ele é fiel. Amém?

Amém? É nessa fé, é nessa confiança que a igreja do Senhor tem que estar. Amém? Crendo que Jesus vai chamar pelo seu nome. Amém? Vai arrebatar a sua igreja. Aleluia. Chamar pelo teu nome. Tá, Deus lindo e poderoso. Aleluia. Digno de todo louvor. Digno de toda adoração. Amém? Não tenha medo, Deus está no controle da situação. Amém? A Bíblia diz que tudo não é possível ao que crê. Então, se você crê, Jesus vai fazer. Amém? É só ter paciência, é só buscar, adorar, que a gente é muito apressado. A gente acha que a gente tem que pedir hoje e no estalar de dedo Jesus fazer. Ele pode fazer sim. Amém? Porque Ele é o dono de tudo e é o dono da bênção. Vamos cantar o hino 500.

buscar, amém? Fiquem alerta, amém? Que Jesus, Ele virá. Ele virá e vai fazer milagres e maravilha, amém? Vai arrebatar a igreja do Senhor, lavada e remida no sangue do Cordeiro, amém? Vamos cantar o hino da harpa cristã. Louvado seja teu nome, Jesus. Você que está me ouvindo, irmão, gostaria que a senhora passasse um pix para mim, para eu fazer minha doação de amor. Eu vou dar um número para você que está me ouvindo, você que deseja fazer. Amém? Faça, não tenha medo, porque o restante Jesus, Ele agrega na tua vida. Amém? O número é 81 999 150 8. É o zap, é o mesmo zap que você pede oração. Amém? E você pode pedir sua oração, você pode mandar o seu nome, que daqui a pouquinho a pastora, ela vai transmitir para você e vai falar no teu nome. Amém? Pode mandar zap, pode mandar. Irmã, estou escutando o circo de oração. Irmã, eu quero oração. Pastor, eu quero oração. Fique à vontade, amém? E se você também quiser, irmã, como é que eu faço para o motoqueiro vir na minha casa? Esse número que eu falei para você, você liga e agenda o dia e o motoqueiro passa, tá bom? Mas é só você ligar, tá bom? A gente não liga para casa de ninguém, amém? É o 81 999 150 8. Vamos cantar o hino 641 da harpa cristã.

Jesus, ele é maravilhoso, tremendo, fiel. Eu lembro quando eu cheguei na casa do Senhor, eu não esqueço de como eu fui e como eu sou hoje. Jesus tem me transformado, Jesus tem me libertado, Jesus tem me aquietado, Jesus tem me ajudado a ter paciência, a ter tolerância, Jesus tem me ajudado no amor, na misericórdia, no perdão. E não é fácil você perdoar, não é fácil estar na presença do Senhor, porque sempre tem algo que quer nos afastar da presença dEle, amém? E a gente tem que lutar contra isso. A gente tem que orar constantemente pela nossa vida. Vamos cantar o hino da harpa cristã. 647. Essa é a harpa antiga, tá?

Amém? É um prazer estar na casa do Senhor. É um prazer adorar o Senhor na beleza da sua santidade. Amém?

Amém? Quer ser limpo? Busca o Senhor. Quer ser curado? Creia na promessa do Senhor. É verdade. Se você crê, você que está me ouvindo, que está doente, se você crê hoje, que a partir de hoje, essa doença não existe mais, ela não vai mais existir. Amém? Como aquele servo foi pedir a Jesus, pelo seu servo que trabalhava aí na sua casa. Aí ele disse: não, Senhor, basta só uma palavra para o meu servo ser curado. Aí Jesus: nunca vi tanta fé como a deste homem. É assim que você tem que proceder. É assim que você tem que buscar o Senhor. A fé genuína, a fé constante, para que o milagre venha acontecer. Amém? Deus não deu a última palavra. Amém? Tem coisa na nossa vida que a gente tem que lutar. Amém? A gente tem que perseverar, não desistir. Amém? Tem gente que para no meio do caminho por uma falta de alguma coisa, por algo que alguém falou, por algo que aconteceu. Não desista, não desista. Porque é dali, daquela fonte, que é a fonte que é Cristo, a fonte é a palavra, é que vai te dar a tua saúde. Amém? Não é? É tão. Se você for ler as escrituras no livro de Isaías, ele diz assim: que o Senhor levou toda a nossa enfermidade, não só as enfermidades, as dificuldades, na cruz do Calvário. Você está esperando o quê para decidir o que você quer da sua vida? Você quer ir ao céu, Senhor, ou quer ir para outro lugar? São dois caminhos que nós temos que seguir. Ou a gente segue Jesus, ou a gente segue o lado errado. Amém? Então o homem pode dizer que não tem cura, mas eu digo para você que tem cura. Amém? Tem. Olha, até para ver cura no meu corpo, no seu corpo, a gente tem que renunciar muito, muita comida. Sabia disso? Para eu ter saúde, eu tenho que mudar meu hábito alimentar. É verdade. Porque como eu estava ficando obesa, as taxas boas estavam ruins e as taxas ruins estavam boas. Mas eu precisei o quê? Renunciar. Amém? Renunciar. Amém? A Bíblia diz que nem só de pão vive o homem. Não foi isso que Jesus falou para Satanás? Jesus não estava com fome e com sede, não? 40 dias, 40 noites. Hein? Estava. Mas ele disse: Satanás, nem só de pão viverá o homem, mas sim de toda a palavra que vem da boca do meu Pai. Não estou dizendo que você não vai comer, não, não é isso. Mas você tem que escolher a comida que vai comer para a sua saúde. Deus deixou muita coisa na terra para a gente viver bem. Amém? É verdade. E muitas das vezes a gente é engolido pela boca, por tudo que vê. Ah, eu quero, eu como. Ah, eu vou comer. E não é desse jeito. Amém? Até isso também Jesus está olhando. Como é que você quer que eu cure você se você está desse jeito? Amém? A gente tem que comer certo. Amém? A Bíblia diz que nem Deus não quer quantidade, Deus quer qualidade. E você pode ter qualidade de vida. Amém? O que eu estou comendo agora, eu comia lá atrás e não sabia que era o melhor. Verdade. O que eu estou comendo hoje, na minha alimentação, eu comia lá atrás. E a gente, para analisar direitinho, a gente não ia para o hospital. A gente não tinha nenhuma. A gente não tinha nem dor de cabeça, era muito difícil. Sarampo era curado em casa. Coqueluche era curado em casa. Tuberculose era curado em casa. Você tinha um ferimento que coloca não sei o que, a pele fecha. Os hospitais não eram tão cheios quanto é hoje. Porque a gente come mal. Amém? A Bíblia diz o quê? Que a gente tem que comer o melhor da terra. Mas a gente come o melhor enlatado. Amém? Mas isso faz parte do Senhor.
a gente comer o melhor. Coma o melhor. Se você tem, coma. Mas coma conforme manda a palavra do Senhor. Amém? Nem de muito, também de pouco, para ficar com fome, não. Você vai comer para alimentar o seu corpo. Amém? Tá certo? Vamos orar. Você que está me ouvindo agora, que ligou o rádio agora, vou fazer uma oração nesta manhã. Você quiser ficar em pé, de joelho, sentado, fique à vontade. Você que está no hospital, que pode sentar ou deitado mesmo, participe desta oração. Que Deus é Deus da promessa. Ele é Deus de milagre. Amém? Tem uma música que diz assim: meu Deus é Deus de milagre, é luz na escuridão. Amém? Então vamos embora. Senhor meu Deus e meu Pai, em nome do Senhor Jesus Cristo, eu te louvo, eu te exalto, eu te glorifico, Senhor, porque o Senhor está no controle da situação. O Senhor está no centro de todas as coisas. Ah, Senhor, como esse hino que eu cantei agora, o nosso eu, muitas das vezes, Senhor, fala mais alto. O nosso orgulho, é preciso a gente tirar o nosso orgulho, é descer a casa do Senhor, é descer na tua presença, Senhor. Ó Espírito Santo, nos ajude. Espírito Santo, nos socorra. Espírito Santo, o Senhor se faz presente nesta oração. O Senhor se faz presente, Senhor, neste lugar. Então vem com a tua nuvem de glória sobre nós, com a tua coluna de fogo nos guiando, Senhor, porque nós precisamos do teu Espírito Santo. Senhor, para onde iremos se a gente não tiver o teu Espírito, meu Pai? Então ajuda a tua igreja, ajuda esse homem, esta mulher que está em oração, ajuda essa mulher que está dentro desse hospital, está no seu lar, está no seu trabalho, está até mesmo dentro de um carro, de um automóvel, dentro de um ônibus. Senhor, o Senhor não mudou, o Senhor é o mesmo. A tua palavra diz: se eu bater, o Senhor vai abrir. Se eu buscar, eu vou achar. Então, nesta manhã, Senhor, queremos achar e queremos ter a tua santa presença. Eu quero ter, Senhor, ainda mais de ti. Toma mais de mim. Toma mais de mim, Senhor. Quero mais de ti. Senhor, que o teu reino venha sobre cada um de nós. E a nossa vida vem estar dentro do teu reino. Senhor, guia os nossos passos, guia os passos do teu povo, guia essa pessoa que está nesse hospital, guia esse médico, meu Pai, está dentro desse hospital, guia esse médico que está na sala de cirurgia e a equipe se preparando para fazer uma cirurgia. Oh meu Deus, tu és onisciente, onipresente, onipotente, tu és fiel, tu és maravilhoso. A tua graça é que nos faz a gente estar de pé, é a tua infinita misericórdia, Senhor, que nos alcança todos os dias. Eu te agradeço, Jesus, pelo ar que respiro. Eu te agradeço, Senhor, por estar de pé. Eu te agradeço, Senhor, pela minha família, pela minha parentela. Eu te agradeço pelo amor dos meus filhos, Senhor. Ó Espírito Santo, porque eu sei que o Senhor está no centro de tudo e de todos. Abençoa aquele que está na Rússia, Senhor. Ó Espírito Santo, dá sabedoria, que ele tenha novidade de vida. Abençoa minha filha que está comigo aqui. Abençoa também minha outra família que está lá em Tel Aviv, Senhor, lá em Israel. Abençoa, abençoa, Espírito Santo, o que está em São Paulo. Ó Deus, tu sabe o desejo do coração de cada um deles. Tu sabe o desejo do coração dessa mulher que está orando pela sua família, pela sua parentela que está em outros países, na Europa, na Ásia, na África, pessoas que se encontram em Portugal, na Itália, na Rússia, pessoa que se encontra, meu Pai, nos Estados Unidos, na França, na Espanha, ou em, ah Deus, pessoas que está ligado na Rádio Tamandaré, que está no Canadá. Ó, meu Pai, são pessoas, meu Pai, que precisa da tua presença. Pessoa que está em todo o estado do Brasil nos escutando, a irmã Genoveva, a irmã Helena. Ó, meu Pai, quantas pessoas nos ouvindo nesta manhã. Ah, Deus, eu creio na tua resposta. Eu creio que tudo coopera para o bem daqueles que te amam. E nós estamos aqui, Senhor, porque te amamos. Nós estamos aqui, Senhor, porque te adoramos. Nós cremos, Pai, no milagre. Eu creio, Pai, no milagre da vida. Eu creio no milagre, Senhor, da cura, Pai. Que nesta manhã haja cura na vida do teu povo. Haja cura, Deus, nessa família. Haja cura, Deus, nesta casa. Oh, meu Senhor, haja cura em cada hospital nesta manhã. Haja libertação nos presídios, Senhor. Haja libertação
naquela casa de recuperação, onde tem jovens drogados. Meu Pai, não é fácil, é difícil, mas o Senhor diz que tudo posso naquele que me fortalece. Então fortalece, Deus, essa pessoa, fortalece, Deus, essa família, fortalece a minha casa, a minha família, Senhor, porque precisamos de Ti. Tu sabes das nossas necessidades. Abençoa para essa equipe da Rádio Tamandaré tomar frente de tudo, Senhor, a programação. Oh, meu Senhor, Tu és Deus do impossível, faz o impossível, Pai, porque o milagre está acontecendo na vida dessa pessoa e na minha vida. Obrigado, meu Senhor, pelo ar que eu respiro mais uma vez, pelo pão da minha mesa, pela comida da minha mesa, muito obrigado, pela roupa que cobre a minha nudez, pelas alpargas, Deus, nos meus pés, muito obrigado, obrigado pelo Teu amor, meu Pai, obrigado por o Senhor me guardar e guardar esse povo todos os dias. Sim, meu Pai, guarda a família, Deus, essa família debaixo do Teu esconderijo do Altíssimo, meu Pai, é onde nós devemos colocar nossa família, a nossa parentela. Senhor, visita a nossa família que é rebelde, Senhor. Espírito Santo, faz ele entender que o caminho é o Senhor, faz eles entender que existe um Deus que tudo pode, um Deus um Deus que liberta, um Deus que transforma. Abra a porta, Deus, para aqueles que estão desempregados, Senhor, porque Tu é Deus por excelência. Aleluia, aleluia, Jesus, aleluia, aleluia, bendito seja Teu nome, exaltada é a Tua glória, o Teu poder, a Tua majestade. Ó Santo de Israel, abençoa, meu Pai, esses 21 dias de Daniel, de jejum. Ó, meu Pai, estamos junto com a Tua igreja, estamos junto, Deus, com o Teu povo, com aqueles que estão em consagração ao Senhor. Recebe, Deus, a nossa consagração e derrama sobre nós a Tua presença. Derrama sobre nós o espírito de sabedoria, de intrepidez. Derrama, Deus, a essência da Tua palavra sobre nós. Ó, meu Senhor, queremos mais Te conhecer, queremos mais Te servir, queremos mais Te buscar, Senhor, porque não há outro caminho a não ser o Teu caminho, Senhor. Abençoa os pastores na face da terra, aqueles que têm compromisso, ó Deus, com a Tua santa palavra. Abençoa as esposas dos Teus servos, abençoa os presbíteros, os diáconos, meu Pai, abençoa os missionários, as missionárias. Abençoa aqueles, meu Pai, que evangeliza de porta em porta. A evangelização, meu Pai, abençoa a evangelização através da rádio, a evangelização de porta em porta, a evangelização nas praças. Oh, meu Deus, abençoa evangelização dentro do presídio, visita dentro do hospital. Deus, abençoa cada pessoa que está envolvida com a Tua obra, cada pessoa, meu Pai, que faz uma parte da Tua obra, Pai, abençoa. Abençoa esta mulher guerreira, esta mulher cheia de graça. Oh, meu Pai, ajuda, Senhor. Tu sabe a noite que ela passou, mas o Senhor está no controle de toda a situação. Oh, Senhor Espírito Santo, muito obrigado, obrigado, meu Deus, por nós estamos respirando. Obrigado pela nossa saúde, Jesus, pela nossa parentela, pela saúde e a parentela do Teu povo. Ó, meu Senhor Espírito Santo, abençoa cada criança, Senhor, cada jovem, cada adolescente.

canta a igreja, não sabe? Nosso viver, Rei dos Reis e Senhor. Que mais? O nosso viver. A gente entregou o que na reunião? Na oração. O nosso viver, a nossa família, a nossa casa. Amém? É manhã de milagre nesse circo de oração. Você é o nosso convidado de honra. Você é o nosso convidado especial para chegar até aqui. Amém? Venha cultuar conosco. Venha buscar a presença do Pai. Venha fazer parte do reino do céu. Só não só faz parte do reino do céu, não é quem fica em casa não, tá, gente? Você que vem à igreja, você faz parte do reino do céu também, tá? Que às vezes as pessoas, não, irmã, eu faço parte, mas você está vindo para a igreja? Venha para a igreja fazer parte do culto. Você fazer parte do culto, gente, é maravilhoso. É sinal do que você está presente aqui conosco. Amém? Fazer parte do reino do Senhor, orando. Orando por aqueles que estão lá fora. Fazer parte do reino do céu é você interceder por aquele que está no hospital. Amém? Você que está aqui, você é um grande ganhador de alma. Que você está orando, você está intercedendo por aquelas pessoas que estão sofrendo. Amém? Você na sua casa, você ora. É bom orar em casa, é maravilhoso. Mas a igreja, a palavra de Deus diz, onde tem duas ou três ou mais pessoas reunidas em nome dele, ele está presente. Não que na sua casa ele não esteja presente, ele tem que estar presente na sua casa. Senhor, a minha casa é tua. Faz da minha casa o teu templo, Senhor. Faz do meu quarto o teu altar, Senhor. Amém? É verdade. Peça para Deus morar dentro da tua casa. Eu estou falando casa, casa que você mora, o teto que você mora. Porque nós somos a igreja do Senhor. Amém? A igreja do Senhor somos nós. Isso aqui é o templo do Senhor. Mas faça da sua casa o templo do Senhor. Faça do seu quarto. Senhor, esse quarto aqui é o teu templo. E ora lá para você ver como Deus vai fazer as coisas mudar. Ele muda o tempo e muda a hora. Para abençoar você. A irmã, não tem jeito, tem sim. Tem jeito sim. Tem jeito para tudo. Você sabia disso, que tem jeito? Mas irmã, eu sofro tanto e não vi milagre. Tem alguma coisa dentro do teu coração. Tem alguma coisinha pequena lá embaixo do teu coração, lá no fundo da tua alma. Você não perdoa, você não ora, você fica dependendo da oração da irmã, do irmão, do pastor, da mulher do pastor. Nós estamos aqui para concordar com a tua oração, para te ajudar em oração. Amém? Nós estamos aqui para isso, para te ajudar em oração. Amém? A gente vai orar por você. Lógico que a gente vai orar por você. A gente está aqui para orar por você. Amém? Mas você tem que fazer a sua parte. Porque como é que você quer ir ao céu se você não adora o Senhor? Se você não busca o Senhor? Ah, não, eu só me sinto bem quando eu estou no templo do Senhor. Não me sinto bem na minha casa. Tem alguma coisa errada. A sua casa, você tem que estar bem na sua casa. Porque também Jesus quer morar lá na sua casa. Então você só se sente bem quando você está na igreja? Não, a gente tem que se sentir bem todos os dias. Amém? É verdade. Temos que ser felizes todos os dias. Mesmo passando por muita coisa, muito aperto. Passando por certas decepções.

0: alegria do Senhor é a nossa força. Amém? É a alegria do Senhor, é o Espírito Santo que faz eu e você estar de pé. Amém? É verdade. Então não deixe de adorar o Senhor. Se você não puder estar aqui junto conosco, mas liga teu celular ou teu radinho 890M, vai lá no Play Store, baixa a Rádio Tamandaré, você vai ouvir a programação, você vai ouvir a oração, vai ouvir a palavra daqui a pouco da serva do Senhor que já está presente. Amém? Aí você vai ser uma pessoa bem-aventurada, porque você está participando do reino do Senhor. Como é que eu quero ver o reino do meu Pai? Eu quero morar com meu Senhor, porque ele já intercedeu por mim antes de subir para o céu. Ele já intercedeu por mim e por você, pedindo ao Pai que o Pai que habite nele habitasse em cada um de nós, para que eu e você levasse a palavra aos quatro cantos do mundo. Aí você vem para a igreja, vem por vir, eu fui para a igreja, mas você sai pior, você não sai nem pior e nem melhor, estaciona. Amém? Fale com Deus, não tenha vergonha de falar com Deus. Senhor, a minha situação é assim, assim, assim, Senhor. Que devo fazer? Me dê uma orientação, me dê a sua presença, me dê o Espírito Santo. Eu vou dizer uma coisa para você. Eu fico triste é saber que alguém que eu conheço desceu à sepultura e não voltou para a casa do Pai. Não voltou para a casa do Pai. A gente fica triste, porque a palavra foi semeada. Ouviu muitos louvores, adoração. Ouviu muitas pessoas dar testemunho de vida. Mas ela não se rendeu aos pés do Senhor. A gente fica triste. O que faz uma mulher de Deus e um homem de Deus ficar feliz é quando chega a irmã e diz: irmão, meu filho aceitou o Senhor como Salvador, meu esposo, minha família. Ó, irmã, minha família é uma bênção, meu marido está trabalhando, meu filho está trabalhando, é só vitória. Pode prestar atenção. Muitas pessoas passam o tempo todo dentro do templo, ouvindo, mas ela não guarda. Porque ela não ouviu, ela escutou. Porque quando a gente ouve, a gente vai meditar naquela palavra. Espera aí, o pastor falou isso e aquilo, eu devo me consertar. E quando é uma palavra de conserto, não vou mais naquela igreja não, que o pastor parece que está vendo a minha vida, falou para todo mundo. Como? Se ele não vive na tua casa. O próprio Espírito Santo nos repreende. O Espírito Santo me repreende através da palavra. Diga: eita, Jesus, o Senhor está falando é comigo, tenha misericórdia de mim. É verdade. Porque tem coisas que a gente vacila sem a gente perceber. Aí o Espírito Santo logo nos acorda para a gente não fazer aquilo. Amém? Para não errar de novo. Por isso que a importância de você ter o Espírito Santo de Deus. Senhor, eu preciso do teu Espírito Santo para poder que o Senhor, junto com o Senhor, governar a minha casa. Agora, governar, sabe? É governar sobre a palavra, gente. Não é que você vai governar e vai gritar com o seu marido. Não é isso não que eu estou falando, não. Governar em oração, em atitude. Amém? Para que a sua família veja Jesus em você. Aonde eu passo, o pessoal nem sabe se eu sou cristã ou não. Ô, irmã, pode entrar, tudo bem, irmã? Eu nem conheço a pessoa. Mas por que isso acontece? Porque a luz do Senhor brilha em cada um de nós. A gente não pode deixar essa luz ofuscar e nem apagar. Amém, igreja? Então que Deus abençoe a amada igreja. Eu vou passar agora para a pastora e ela vai dar continuidade ao círculo de oração. A paz do Senhor, minha amada.
1: A paz do Senhor, missionária abençoada. Bom dia, bom dia, bom dia! Paz do Senhor, povo de Deus, paz do Senhor, mais um ciclo de oração. mais um dia na presença do Senhor, missionária Jane, essa mulher maravilhosa. Que bênção, cada palavra, os louvores, que Deus continue abençoando a tua vida. Eu quero dizer para você que daqui a pouco tem mais palavra, tem mais adoração. Glória seja dada ao nome do Senhor Jesus. Nós vamos receber aqui também, irmãos, uma pastora abençoada, a missionária Andréia. Glória a Deus, ela está vindo hoje. E ela vai estar trazendo também uma pastora. Aleluia, pastora, pregadora Edjane Xavier. Ela vem para cá adorar o Senhor junto conosco, trazer uma palavra. Daqui a pouco ela está chegando aí já. Glória a Deus. E nós vamos ter também a nossa vereadora Fernanda, vereadora de Feira Nova. Ela vai estar aqui. Também ela é mulher de Deus, serva do Senhor e líder de crianças, né, da Assembleia de Deus lá de Feira Nova. E essa mulher, irmãos, é uma bênção, uma bênção. Ela vai também estar aqui conosco hoje, trazendo uma palavra, orando e também trazendo, né, algo em relação ao nosso momento político. Porque, irmão, eu falo que a gente é crente, mas a gente não virou anjo ainda não. A gente não está ainda no corpo celestial ainda não, não é assim? Então, se a gente está aqui, a gente precisa entender que nós temos uma responsabilidade no nosso momento, na hora de votar, né? Então nós precisamos buscar muito bem, a saber como aquela pessoa é, quais são as perspectivas daquela pessoa, quais os projetos de melhora. Gente, eu não concordo muito em relação a uma política de falar só mal do outro político, embora às vezes tenhamos motivos. Mas eu não acredito numa política dessa forma. Eu acredito numa política de você olhar para o povo, olhar com um olhar sincero, olhar com um olhar de crescimento, de melhora, de evolução, né? Então eu acredito dessa forma, em políticos que trazem perspectivas para o seu mandato, trazem soluções, políticas públicas para a melhora, né, de projetos que já foram dados em andamento, outros que ainda precisam dar início. Então, eu acredito muito dessa forma. E essa mulher de Deus, Deus permitiu com que ela sentasse na cadeira, né? Sabemos que há 30% só, né, das mulheres na lei pode ocupar a cadeira na política. Essa porcentagem ainda não bate, porque ainda não temos, né? Mas o Senhor também está honrando as mulheres aqui em Pernambuco, no mundo, né? No Brasil, fora do Brasil. E Deus permitiu com que essa mulher sentasse na cadeira, honrasse ela. E eu creio que daqui a pouco você vai ouvir um pouco a história dela, ela vai contar o testemunho. Porque Deus falou com ela que ia honrar ela, que ia colocar ela nessa posição. E o Senhor fez. Assim como o Senhor falou, o Senhor fez. E nós vamos estar daqui a pouco batendo um papo com ela, abençoado, sobre as perspectivas, sobre o momento atual, sobre os cuidados que você precisa ter, né, em relação à tua postura, em relação... Porque assim, a política... Eu sei que hoje ainda acontece isso, mas a política antiga, né? Era muito utilizado assim, no momento de campanha eu dou um saco de cimento e você vota em mim. Quem lembra? Eu dou um telhado, uma telha, você vota em mim. Eu dou um caminhão de areia, você vota em mim. Era muito dessa forma. Hoje, para a glória de Deus, ainda existe isso, ainda existe políticos que fazem isso, né? Ainda tem pessoas que fazem política dessa forma. Mas não com intuito, não estou falando que você não pode ajudar pessoas. Tudo tem a intenção do nosso coração, né? Eu não sou de contra que se você é político você pode ajudar pessoas, sim. Mas com a intenção de realmente ajudar aquela pessoa, de realmente abençoar aquela pessoa. E antigamente a política era dessa forma. Hoje não, hoje mudou, né? Mudou através da rede social. Hoje, muitos políticos estão fazendo hoje política na rede social, né? Assim, falando das suas perspectivas, mostrando o seu trabalho e aí alcançando. Então, assim, a gente precisa muito, né? ter cuidado nesse momento da escolha. Ah, eu, fulana falar assim comigo, com você assim, ah, volta em fulano. Quem é fulano? Quais são os planos de fulano? Quais as perspectivas de fulano? Qual o partido de fulano? Então, vamos ter cuidado, né, na hora do voto, na hora da escolha. Sabe por quê, irmãos? Porque a responsabilidade é nossa. Por isso que existe o voto, né? Então, a gente precisa ter essa cautela. Outubro está chegando e nós vamos estar batendo um papo relacionado a isso, que isso é real, isso é importante e isso nós vamos precisar fazer daqui a alguns meses. Glória seja dada ao nome do Senhor Jesus. E daqui a pouco nós vamos estar orando, mas hoje, agora, nesse momento, nós vamos no Salmo da manhã. Amém? Glória seja dada ao nome do Senhor Jesus. Nós vamos estar ministrando o Salmo da manhã. Glória a Deus. Todos os dias a gente tem esse momento, né, do Salmo do dia, Salmo da manhã. E é nesse horário, 10 horas e 30 minutos, 10 e meia, por aí, a gente já faz. É o momento do nosso Salmo da manhã. Então, glória seja dada ao nome do Senhor Jesus. Nós vamos, nesse momento, ministrar o Salmo para a sua vida. E depois, nós vamos estar trazendo uma palavra para você. Amém? Glória a Deus. Aleluia. Salmo de número 44 diz assim: ó Deus, nós ouvimos com os nossos ouvidos, e os nossos pais nos têm contado a obra que fizeste em seus dias, nos tempos da antiguidade. Como expulsaste os gentios com a tua mão e os plantastes a eles. Como afligiste os povos e os derrubaste, pois não conquistaram a terra pela sua espada, nem pelo seu braço. E nem pelo seu braço os salvou, mas a tua destra e o teu braço e a tua luz da tua face, porquanto te agradaste dele. Tu és o meu rei, ó Deus, ordena salvações para Jacó. Por ti venceremos os nossos inimigos, pelo teu nome pisaremos os que se levantam contra nós. Aleluia, glória a Deus. E nesse momento, irmãos, nós vamos à palavra do Senhor. Glória a Deus, aleluia, o Senhor é fiel e Ele faz o sobrenatural. O tema de hoje é: não olhe para trás. Você sabia que a gente, como ser humano, a gente tem uma tendência, irmãos, uma tendência de sempre estar olhando para trás? E o que é que eu falo olhar para trás? Para você entender o meu ponto de vista de hoje. O olhar para trás, às vezes, são as antigas ações, antigas atitudes. Glória a Deus. O que Deus tem para a tua vida, para a minha vida, é algo novo, irmãos. Glória seja dada ao nome do Senhor Jesus. Ele tem algo novo para as nossas vidas. Só que há uma tendência humana de sempre estarmos olhando para trás. E o que é isso, bispo? Eu vou explicar para você, irmãos. É porque a nossa natureza humana, a nossa natureza adâmica, ela tem que ser vencida, irmãos, todos os dias. Sim ou não? Irmão, não pense que se você fez um jejum hoje, você está pronto para a vida toda. Não é assim. Nós precisamos fazer jejum constantemente. Precisamos fazer jejum diariamente. Sabe por quê? Porque se a gente não matar a nossa carne, se a gente não mortificar a nossa natureza, ela vai estar viva todos os dias. Então lembra que é uma luta contra a carne e o espírito. Lembra daquela guerra? Lembra do anjinho e do diabinho que fica? É isso aí, irmãos. Nós precisamos viver lutando contra a nossa natureza.
2: Seu Pedro, você pode fazer o celular, por favor? Seu Pedro, faz o celular,
1: por favor. Amém, irmãos? É uma luta diária. É algo que é necessário nós estarmos regando todos os dias para as nossas vidas. Você sabia que quanto mais a gente jejua, a gente vai dizendo assim, ó, carne, natureza, eu tenho governo. Aliás, melhor, o Espírito Santo do Senhor tem o governo da minha vida. Porque no mundo espiritual não existe ponto neutro, irmão. Ou você serve a Deus ou você serve ao inimigo. Ou você faz a vontade de Deus ou você faz a vontade do adversário. Não existe um ponto neutro. E aí, irmãos, o que é que a gente precisa fazer? O que é que a gente precisa fazer? Buscar a Deus em oração, em súplica, leitura da palavra. Mas, bispo, eu faço tudo isso e a gente ainda pode errar. É assim ou não é, irmão? É assim ou não é? Às vezes a gente ora e vigia pouco, cai na cilada do inimigo. Sim ou não, minha gente? Então nós precisamos fazer o quê? Buscar constantemente a Deus. Porque se um momento você cair, se um momento você se desviar, se um momento você fazer algo que não provém de Deus, o próprio Espírito Santo do Senhor vai te sinalizar. E através dessa sinalização você vai para a cruz. Você vai pedir perdão. E o Senhor te chama nessa manhã de hoje e te diz assim, ó, não olhe para trás. Gênesis capítulo 19, lá no capítulo 19, é do 17 ao 26. Mas eu vou falar só um trecho aqui do versículo, que diz assim, ó, escapa-te por tua vida e não olhe para trás. Deus estava ali tirando Ló de Sodoma, né? Um lugar de pecado, destruição e juízo. Era um livramento urgente, uma saída sobrenatural. Quem lembra aqui da história? Aonde estava Abraão e Ló? Ambos andavam juntos, mas cada um cresceu de forma abundante, de modo que não tinha mais como ficar juntos. E aí começaram a ter confusão entre os pastores. O que é que aconteceu? Abraão disse, Ló, escolhe um caminho. Ló olha para as campinas verdejantes e diz, é lá que eu vou ficar. Só que lá, irmãos, era um lugar, né, perto, né, de um lugar, chamava Sodoma e Gomorra. Ele ficou entre esses lugares. Posso falar uma coisa para você? Esse lugar era um lugar de perdição. Aparentemente, irmã, como é seu nome? Ana? A senhora é pastora? Não? Amém. Olhe, a palavra, ela mostra, irmãos, que o lugar que ele viu quando ele foi escolher era um lugar bonito. Abraão ficou com a parte ruim, ficou no deserto. Mas ele escolheu o lugar bonito. Mas posso falar uma coisa para vocês? Nem todo lugar bonito, Deus está lá. Tu pode dar um glória aí, irmão? Tu aí na tua casa, você que está aqui, irmão. Estamos no circo de oração da Rádio Tamandaré. Aleluia, programa Alegria do Senhor é a nossa força. Você que está aí me ouvindo agora, vem para cá. Aqui é bem pertinho do terminal de Xambá, Avenida Presidente Kennedy, número 483. Glória seja dada ao nome do Senhor Jesus. Vem para cá e vem cultuar conosco. Então nem tudo que é bonito, irmão, é de Deus. Vai ter lugares que são mirabolantes, que são lugares incríveis, mas Deus não está lá. E eu quero que você repita comigo. Tem lugares, você que está aí, tem lugares que são belos, mas que Deus não, nem passa por lá. Então não é sobre beleza, é sobre a presença de Deus. Não é sobre estar bonito, não é sobre o ambiente só estar bonito, mas ter a presença de Deus. Agora, eu sempre falo isso, a ambiência, ela faz a diferença, sim ou não? Deus, ele ama, né, está, a presença de Deus está onde está o lugar organizado, limpo, sim ou não? Pode até não estar bonito, mas pelo menos tem que estar limpo, sim ou não? A presença de Deus está lá. Então, Ló, ele escolheu esses lugares e ele passou a morar junto com a sua família. Só que a palavra diz que o pecado de Sodoma e Gomorra já cheirava mal às narinas de Deus. E Deus começou a ficar irado, irmão. Escuta isso aqui. Deus, ele é tardio em irar-se. Deus, sim ou não? Ele demora, ele vai te dando corda. Toma corda, toma corda, toma corda. Eu quero ver até onde ela vai. Eu quero ver até onde ele vai. Mas também, irmão, quando Deus puxa, não brinque, não. Então, a palavra diz que o pecado de Sodoma e Gomorra já cheirava mal às narinas de Deus. E o que é que acontece? Deus desce com a sentença de juízo. E Abraão agora pergunta a Deus: mas Deus, se tiver 50 justos, o Senhor disse, eu não vou destruir. E ele começa a pontuar. E aí, Abraão vai, né, se preocupa com Ló. E a palavra diz que os anjos, Deus manda anjos avisar a Ló. Quando os anjos chegam lá, você sabe o que, que aconteceu. O lugar era tão terrível, tão maléfico, que os homens de Sodoma e Gomorra queriam ter relações sexuais com os anjos. Ló se desespera e fala, não, eu tenho as minhas filhas. A Bíblia fala que os anjos do Senhor cegam todos aqueles homens. Meu Deus da glória. Deus ainda dá livramento em Sodoma. Aleluia, glória a Deus. Deus ainda dá livramento mesmo no meio de Sodoma e Gomorra. Ei, tem alguém aqui me ouvindo, o Senhor manda te dizer, tu está em Sodoma e Gomorra, mas diz o Senhor para a tua vida, eu, Senhor, estou cegando alguém ao teu respeito. Glória a Deus, alguém vai passar, não vai te enxergar, porque eu, Senhor, ainda dou livramento em Sodoma e Gomorra. Ele ainda dá livramento, glória a Deus. Porque ele tem negócio contigo, vice-igreja, terra. Aleluia, ele tem negócio contigo, por isso que ele está dando livramento para você. Ele tem negócio com você, por isso que ele está dizendo assim, eu estou cegando alguém. Porque se Deus não cegar alguém, tu perece. Ei, Deus manda te dizer que se ele não cegar alguém, tu perece. Ele entra em Sodoma e Gomorra por amor a ti. Deus está forte aqui, irmão. Deus entra lá, manda os anjos avisar, porque Deus ainda tinha negócio com alguém em Sodoma e Gomorra. Que coisa forte, né? Isso foi Deus aqui, viu, irmão? É Deus falando com você. Ei, manda mensagem aqui para mim. Se Deus falou com você, é agora. Se você puder, manda mensagem aqui para mim, porque Deus está falando com alguém aqui hoje. Aleluia, glória a Deus. Glória a Deus. Alguém olha e fala assim, meu Deus, para mim não tem jeito. Aleluia. Alguém olha e diz assim, do jeito que eu estou, eu vou para o inferno. O Senhor manda te dizer, ainda há esperança. Ainda há esperança para a tua vida. Se rende, aleluia, se derrama na minha presença, volta para os caminhos do Senhor, entra pela porta estreita, porque ainda é esperança para a tua vida. Glória, aleluia, Deus ainda está fazendo a obra. Glória a Deus, eu creio, irmão, pelos olhos da fé, que tem alguém ouvindo essa mensagem chorando. Tem alguém chorando ouvindo essa mensagem, porque Deus está falando com você. Glória, aleluia. Tem mãe chorando dizendo, é meu filho. Aleluia, tem mãe chorando dizendo assim, é minha filha. Vai lá, Deus, em Sodoma. Vai lá naquele prostíbulo. Vai lá, Senhor, naquele lugar, aleluia, de prostituição. E toca e pega, aleluia, traz meu filho de volta. Tu crê que tem mães orando e chorando e clamando Aleluia, porque Deus precisa visitar alguém em Sodoma e Gomorra. Aleluia, glória a Deus, aleluia, glória. A Bíblia fala que os anjos do Senhor vai lá. Eles entram lá, sabe por quê, irmão? Porque quando Deus, Ele tem algo com alguém, Ele não nos desampara. Aleluia, eu creio, irmão, que Deus foi lá por Abraão, não foi nem por Ló, porque a escolha foi de Ló de estar ali, mas por conta de Abraão. Vê que coisa forte, por conta de Abraão, Deus vai lá e faz, aleluia, o que tem que ser feito. Alguém está orando por você, viu, terra? Alguém está intercedendo pela tua vida. É por isso que os anjos do Senhor estão indo aí. Ah, irmão, tem alguém orando por você. Tem alguém intercedendo pela tua vida. É por isso que o Senhor, a palavra diz que Ele dá ordem aos anjos ao nosso respeito. Ele está dando ordem aos anjos hoje. Aleluia. Aleluia, para poder te dar vitória. E a palavra diz que quando os anjos entram, sentam, estão ceando na casa de Ló, os malfeitores querem entrar e querem cometer coisas terríveis com ele. Ló, o zelo com as coisas de Deus, diz: não, tem minhas filhas. Mas a palavra diz que os anjos cegam todo

0: para a glória de Deus, daquele lugar de perdição. Meu Deus, Deus está forte aqui. Deus está dizendo aqui para você: glória, eu estou entrando em Sodoma e vou te tirar desse lugar da perdição. Ah, irmão, você e sua família vai sair leso dessa situação. Meu Deus, que coisa forte. Eu estou precisando do telefone aqui. Aleluia, que coisa forte. Deus está falando com você. Os anjos do Senhor estão entrando, aleluia, nesse lugar para poder te dar vitória. Aleluia, glória a Deus. Os anjos do Senhor recebeu a ordem hoje. Ah, Deus é Deus de livramento, livramento, livramento. Deus é Deus de livramento, livramento, livramento, livramento. Ele é livramento. Deus, ele é livramento. A palavra diz que os anjos vai e cega todo mundo. E aquele rebuliço, aleluia, o que era para ser morte, o Senhor dá livramento. O que era para ser destruição, o que era para ser desgraça, o Senhor, aleluia, reverte a sentença. Ei, eu vim aqui hoje para ser boca de Deus para a tua vida, que Deus está revertendo sentença. A sentença era de morte, a sentença era de destruição, a sentença era de desgraça. Mas eu vim aqui hoje para ser boca de Deus para te dizer: ei, o Senhor está revertendo a sentença. Glória a Deus. Arabaxou, nirabarabaxou. Alguém está dizendo assim: vai morrer. Alguém está dizendo assim: desse jeito não vai chegar até os 50. Alguém está dizendo: dessa forma não vai suportar. Desse jeito não vai dar, não dou nem 3 anos para estar morto. Mas diz o Senhor para a tua vida: aleluia, eu, Senhor, te dou livramento. Não olhe para trás. Aí você vai entender o porquê que eu estou falando isso, irmãos. Quando a família de Ló sai daquele lugar, junto com os anjos, com todos eles, cuidado do Senhor. A Bíblia diz que havia uma ordem. Que ordem era? Vá e não olhe para trás. Você conhece essa história, irmão? A estátua da mulher de Ló, ela está até hoje em Israel. A estátua da mulher de Ló está até hoje lá. A ordem era: vá e não olhe para trás. Quando Ló e sua família, e seus familiares, e sua parentela, porque saiu Ló, as filhas, né, e o genro, sai de lá, a Bíblia diz que a mulher de Ló, ela faz o que não era para ser feito. Irmão, escuta isso aqui que eu vou falar com você. Quem olha para trás, ela corre um sério risco de paralisar. Você sabia disso? É, irmãos. Eu sei que para a mulher de Ló não era fácil aquela decisão, porque ela estava deixando tudo para trás. E é difícil, sim ou não? Eu sei que a gente falar aqui é muito fácil, porque a gente não está deixando, quer dizer, agora nesse momento, né? Você pode falar e dizer assim: ah, fosse eu ia. Só que eles tinham deixado bens, riqueza, pessoas, amigos, tudo para trás. E, gente, não é todo mundo que está preparado para abandonar tudo por conta da obediência. Eita glória! Jesus está falando com você: não olhe para trás. Jesus está falando com você: não olhe para trás. É melhor você hoje ter um bocado seco, mas na obediência, sabendo que em uma hora, aleluia, na vontade de Deus, o Eterno vai te honrar, do que você olhar para trás e querer tudo aquilo a qual o Eterno já não tem mais para você. Deus sabia que sair do lugar era fácil. Agora, difícil era tirar o lugar de dentro dela. Ela poderia sair, era fácil. Os homens estavam cegos, era fácil ela andar e sair. O difícil, irmão, era tirar Sodoma dela. Eita glória! O difícil é tirar o lugar de dentro da pessoa. É ou não é? Foi assim com o povo de Deus no deserto. O povo sai do deserto e continua com a mente desértica. Foi assim com o povo de Deus, irmãos. Então, eu quero dizer para você nessa manhã de hoje, glória a Deus. O Senhor mandou te dizer que você não deve olhar para trás. O que passou, passou. Tem gente, irmã, que sai do Egito e depois fica com saudade das cebolas que comia no Egito. Forte, né? Glória a Deus. Tem gente que saiu do Egito, foi maltratado no Egito. A Bíblia vai falar que o povo trabalhava, irmão, foi escravo. O povo era escravo, comia cebola. Mas tinha, o povo saiu do Egito e ficou com saudade das cebolas do Egito. Mas o Senhor manda te dizer nessa manhã de hoje: não olhe para trás. Não olhe para trás. Ló saiu de Sodoma fisicamente, mas a sua esposa, ela não saiu emocionalmente. Ela saiu com as pernas, mas deixou o coração. Aleluia. Gênesis capítulo 19, 26 diz assim, ó: e a mulher de Ló olhou para trás e ficou convertida numa estátua de sal. Por quê? Porque olhar para trás revela apego ao que Deus já condenou. Eita glória! Aquilo que Ló havia conquistado estava condenado pelo Senhor. Sodoma já estava condenada por Deus. O que estava atrás já não tinha mais futuro. Meu Deus, que coisa forte! O que estava atrás não tinha mais futuro. Mesmo assim, ela começa a olhar. Tem gente com saudade do que Deus já mandou deixar. Tem gente com saudade de ambientes, pessoas, pecados, fases que você já passou e que Deus já disse: não é a minha vontade, mas está com saudade. Posso falar uma coisa para você? E eu tomo posse disso. Primeiro a receber essa palavra sou eu, irmãos. Aleluia. Sentir saudade do teu passado. Sentir saudade, aleluia, do que ficou para trás pode destruir o teu presente. Quem olha para trás fica paralisado. Isso é verdade, viu, irmão? A gente precisa, eu falo sempre, no carro, o que é que o carro tem? É para-brisa, não é assim? O para-brisa é muito grande. Por quê, irmão? Porque a nossa visão para frente, ela tem que ser sempre maior. Agora, é necessário às vezes você olhar para o para-brisa, né? Você pode olhar para o retrovisor, porque é necessário às vezes a gente olhar para trás, para trazer à memória o que nos traz esperança. Levanta a tua mão direita nessa manhã e diga assim: eu preciso trazer à memória o que me traz esperança. Diga assim: eu não vou mais olhar para o meu passado com saudade. Diga assim: o passado já passou, o passado já ficou para trás. O que eu preciso fazer é olhar para frente, é seguir em frente, é seguir adiante, é progredir, é avançar olhando para frente. Ela virou uma estátua de sal. E estátua, irmão, não avança. Estátua não anda. Ela pode até ser transportada de um lugar para o outro se alguém carregar. Estátua fica dependente. Se fulano for, eu vou. Se me levarem, eu chego. Ah, o olhar para trás te causa dependência. Eu não estou falando sobre dependência de Deus, não, que a gente precisa ter, não. Dependência mesmo de pessoas, de você querer fazer uma coisa e você não conseguir, porque você está olhando para trás, porque você está paralisado. Só que o Senhor quer, irmão, que você ande com as suas próprias pernas. Deus quer você livre. Deus te deu liberdade de vida. Deus te deu uma vida, aleluia, para você viver com abundância, para você ter livre-arbítrio, para você ir seguir em frente, para você ser independente, entre aspas, mas sempre dependendo do Senhor. Estátua de sal é algo que não avança. Estátua de sal é algo que não cresce. Estátua de sal não tem vida. Posso falar uma coisa para você? Uma das coisas que o sal faz é preservar. Quem lembra antigamente, lá atrás, que não tinha geladeira, não tinha os equipamentos que nós temos hoje para a glória de Deus? Aonde as pessoas guardavam as carnes, como faziam para conservar? Como faziam para preservar? Gordura, é assim? A banha e o sal. Uma coisa que o sal faz de bom é preservar. Conservar. Só que eu preciso falar uma coisa para você. Deus não te chamou para viver de conserva. Deus te chamou para viver em constante mudança. Sabe por quê? Quem está em Cristo vive novidade de vida. Dá glória a Deus. Quem está em Cristo vive novidade de vida, irmão. Deus quer que você viva em constante crescimento, em constante avanço, em constante, aleluia, crescimento. Deus não quer você enlatado, não, irmão. Eu lembrei agora das famílias conservadoras. Não tem nada a ver com isso, viu, irmão? Não é a família enlatada, não. Escuta o contexto da mensagem. Glória a Deus. O sal preserva. Agora, escuta isso aqui. Tem gente que está usando sal para preservar a dor, lembranças e feridas do passado. Aí fica ali, ó, cultivando. Porque fulano me fez mal. Não aguento. Porque fulano. Anos preservando dor, lembranças e feridas. Ei, Deus está te chamando aqui hoje para te dizer: Deus não quer que você cultive lembranças, dores e feridas. Muito pelo contrário. A palavra do Senhor diz que aquele que abre a ferida há de sarar. Ele quer sarar tua ferida. Ele não quer que você vive conservando ferida, dor e situações que passaram, aleluia, que aconteceram na tua vida. Não, irmão. Quem vive de passado é museu, irmão. Tu não é museu, não. Aleluia. Tu é filho do Deus Altíssimo. Tu é filho, filha do Deus Altíssimo. Serva, servo do Deus Altíssimo. Você pode sim, através do Espírito Santo do Senhor, ser resiliente nessa situação que você está passando. Você pode sim romper essa situação que você passou, que você enfrentou, que você está enfrentando. Posso falar para você? Quem fez o mal para você, o único prejudicado foi ele. Mas doeu, mas machucou. Ah, meu Deus. Porque fulano olhou para mim de cara feia. Porque eu ajudei e ele me deu as costas. É, irmão, a injustiça existe. Mas posso falar uma coisa para você? Se você um dia precisou e essa pessoa deu as costas, pode ter certeza que o Eterno vai levantar outro para ajudar você. Pode ter certeza que a colheita dele vai chegar, irmão. Aleluia. A gente não vive uma vida cristã pedindo vingança. Não. Não precisa. Não precisa, irmão. A própria semeadura da pessoa vai trazer a colheita para ela. Então Deus não quer que você viva preservando sentimento, dores, angústias que você viveu no passado. O que é isso, irmão? Tem gente que, se alguém morre, ela morre junto com ele. E gente que está enlutado 20 anos, gente, pelo amor de Deus, não, irmão, que é isso? Você tem o Espírito Santo de Deus na tua vida.
1: Eu não vivo sem o amor.
0: Irmão, eu não vivo é sem Jesus na minha vida. Sem Jesus, irmão, não vivo não. Mas sem qualquer pessoa eu sobrevivo sim.
1: Mas meu Deus, é porque
0: Deus, ele nos é suficiente. E é, irmão. Ele te é suficiente. E você pode ter perdido filho, pai, amado, o que for, tio, cuidador. Você pode ter perdido quem foi, o que for. Ele te é suficiente. Quem vive preso ao passado fica espiritualmente paralisado. Ei, Jesus te chama aqui hoje, eu preciso orar. Eu preciso encerrar aqui. Ainda tinha mais, mas eu não posso continuar. Escuta isso aqui. Glória a Deus. Quem vive preso ao passado fica espiritualmente parado. A tua vida trava. E você não consegue enxergar o porquê. É igual a falta de perdão. Eita, que Deus está falando com alguém aqui, hein? É igual a falta de perdão. Ei, irmão, abre o teu coração e perdoa. Por quê? Porque quem fez com você, a vida dele anda. Agora a tua, que não perdoa, que não abre esse coração, que não deixa o Espírito Santo modelar esse coração, fica parada. Abre o teu coração, deixa o Eterno sarar essa ferida. Aleluia, e deixa o Eterno fazer e cuidar dessa pessoa. Se desliga. A falta de perdão, irmão, é como se fosse um emaranhado. Sabe o que é emaranhado? Já vi emaranhado de fio. Você fica ligada na pessoa e ela não, e você não consegue largar aquela pessoa. E o incrível é, você que não perdoou, a tua vida fica parada, igual a estátua de sal, igual a mulher de Ló. E a pessoa que te machucou, tu vê ela flutuando. Eu sei, irmão, porque eu já passei por isso. Alguém já fez uma situação comigo há uns anos atrás? E eu fiquei, irmão, ali, ó. Eu não conseguia perdoar, irmão. Eu falava isso aqui ontem. Se alguém fizesse uma coisa comigo, se alguém fizesse alguma coisa comigo, eu passava, irmão, 3 dias. Sabe o que é 3 dias? Só para olhar para a cara da pessoa. Testemunho, né, irmão? Testemunho. É. Aleluia. 3 dias só para olhar para a cara da pessoa. E depois que passava os 3 dias, aí eu ia pensar, aí ia digerir a situação. Veja que coração duro. Irmão, mas Jesus adora a gente assim. Ele adora para poder mover, né? Para poder quebrar, para poder quebrantar. Aleluia. Ô, glória, minha bispa Sônia já chegou. Essa mulher maravilhosa. Glória a Deus. Daqui a pouco vem assim embora, viu? Irmão, era 3 dias. Aí depois eu ia digerir a situação. Aí Deus faz, sabe o que comigo? Ai, meu Deus. Meu Deus, é muito difícil. É melhor você ter um coração moldável. Irmão, eu passei tanta humilhação. Eu fui tão quebrada. Eu fui tão moída. Não acredita, irmã. Eu fui tão moída. Tão quebrada. Passando na olaria de Jeová. Eu botei até esses dias um vídeo. A azeitona sendo amassada. Eu fui assim, ó, amassada. Aí, quando ela é amassada, faz o quê? Extrai o óleo, né? Ai, irmão. Eu fui muito amassada, glória a Deus. O que é que aconteceu, irmão? Não foi de uma hora para outra, não, viu? Foi anos para eu ter um coração que eu tenho hoje. E agora há pouco aconteceu uma situação comigo, irmãos, que eu nunca na realidade pensei em passar. E foi algo tão sério, algo tão triste. Mas posso falar uma coisa para vocês? Meu coração está curado. Um ano, antes de um ano, o Senhor me curou. Isso é só uma prova que o Senhor, Ele muda as pessoas. A Bíblia fala, irmãos, que Ele transforma coração de pedra em coração de carne. E o Senhor está trabalhando no teu coração, mulher de Deus. O Senhor está trabalhando no teu coração, homem de Deus. Agora eu preciso falar uma coisa para você. Na vida de Ló, da sua família, aconteceu o livramento para aqueles que obedeceram de forma completa. A esposa dele não, ela parou no meio do caminho. Mas aqueles que obedeceram de forma completa conseguiram sair daquele lugar. Conseguiram ter um outro destino. A gente sabe que quando no decorrer da história existem ainda alguns acontecimentos que são tristes. Mas aquele risco iminente, aquele juízo iminente, eles foram livres. Daquele juízo, eles foram livres. Então quando os anjos falam assim, ó, não olha para trás, os anjos não falaram assim, ô Ló, não olha só um pouquinho não. Ele disse, não olha. Porque tem gente, irmã, que está assim, ó, eu vou olhar só um pouquinho. Eu vou falar só com aquele contatinho. É assim ou não é? Ah, irmã, é só um pouquinho, né? O Senhor disse, não. Se Deus falou que é para olhar, que não é para olhar, não olhe. Cuidado com aquilo que você olha. Cuidado com o que você tem olhado. Eu falo muito isso, irmã, em relação a aquilo que a gente consome. Bispo, o que é isso? É o que eu como? É? Não, irmão, a gente não só consome comendo, não. A gente consome olhando. O que é que você tem olhado? O que é que você tem admirado? Você sabia que a gente tem que ter cuidado, irmãos, com as nossas, com aquilo que a gente vai consumir diariamente na rede social, na internet? Quais conteúdos você tem consumido? Quais pessoas você tem seguido? Será que aquele conteúdo que está ali, ele está edificando a tua vida? Está te levando para Cristo? Será que a vida daquela pessoa está gerando algo bom em você? A Bíblia fala que se teu olho te faz pecar, a Bíblia faz o quê? Arranca. Se aquela situação está me trazendo inveja... E aí, irmão, vou perguntar um negócio aqui para você. E crente sente inveja? Sente, irmão. Crente pode sentir inveja sim. Ai, eu estou vendo aquilo ali, tá me sentindo, eu estou sentindo uma coisa que eu não quero. Tira. Eu estou vendo aquilo ali, mas eu estou sentindo que o Espírito Santo... Tira. Jesus está te chamando hoje, se alinha, ainda há tempo. Ainda dá tempo. Pequenas desobediências geram percas grandes. Pequenas desobediências geram percas grandes. Aí eu vou falar algo aqui forte. Meu Deus, eu tenho que parar. Eu tenho que orar. Obediência parcial ainda é desobediência. Obediência parcial ainda é desobediência. Quem quer viver o novo de Deus precisa romper o velho. É fácil? Não. Ló continuou, a esposa ficou. O futuro não esperava quem vive preso ao passado. Deus tem pressa com que você decida obedecer. O povo de Deus exige... O novo de Deus exige um corte definitivo do passado. Eita, Deus é forte. Hoje Deus está te dando um comando espiritual. Não volte para o que Ele já te tirou. Não deseje o que Ele já destruiu. Não olhe para trás. Quem insiste em olhar para trás, perde o direito de viver o que Deus preparou para frente. E eu encerro aqui a minha fala. Eu quero orar por você. Quero orar pela tua vida. Quero orar pela tua casa. Quero orar pela tua família. E eu creio, irmãos, que a vitória do Senhor, ela vai acontecer na tua história. Obedeça. Obedeça, obedeça, obedeça, diz o Senhor. Obedeça, obedeça, obedeça.

Obedeça, obedeça, porque o Senhor tem grandes coisas para fazer na tua vida. Amém? Obedeça, obedeça, obedeça, porque o Senhor tem grandes coisas para fazer na tua história. Vamos orar? Vamos ficar de pé e vamos orar ao Senhor. Você que está me ouvindo aí agora, estamos no ciclo de oração da rádio, da Mandaré. Alegria, o Senhor, a alegria do Senhor é a nossa força. Eu convido a você, aleluia, a estar orando junto comigo, né? O nosso horário é às 11, eu me estendi um pouquinho, mas eu creio no mover do Senhor, no agido eterno para as nossas vidas. Eu creio sim naquilo que o Senhor tem para fazer na tua vida. Mas é necessário um ajuste. É necessário um alinhamento. Irmãos, não fique triste não, porque a gente que está aqui, a gente precisa ser modelado todos os dias. Então não se fique triste com Deus não. Sabe por quê? Porque Deus, ele só exorta quem ele ama. Se ele está te exortando hoje, é porque ele tem um projeto na tua vida. É porque ele ainda se importa com você. Vamos orar? A senhora pode orar, irmã? Vem orar aqui. Ora aqui. Começa, Ana, irmã Ana. Ó, a glória. Mãe, vem cá. Mãe de profeta, glória, né? A irmã Ana, ela vai estar orando, né? Pela

0: Pai, mas aquilo que a gente precisa, Senhor. Porque Tu és, Pai, o Deus que por nós tudo executa. Paizinho amado, Pai querido. Obrigado, meu Deus, por esse momento, Senhor. Abençoa aqueles que estão agora nos leitos, Senhor. Porque o que nós precisamos é de saúde, Pai. Pedir só saúde, que é a nossa riqueza. Nossa riqueza, depois da salvação aqui na terra, é a nossa saúde. Por isso, Pai, eu Te agradeço. E Te apresento também, Pai, Valdemir, aquele rapaz que minha filha pediu oração, que ele está internado, Senhor. Tu conhece ele, eu não conheço, Pai. Mas assim como ele, Pai, quantos que estão no leito, Pai? Pai querido, Pai amado, Jesus, Tu és o médico do médico, médico por excelência, Senhor. Contempla cada um que está aqui, Pai. Cada um tem a sua petição, cada um tem a sua história, Pai. Entra, Pai, reescrevendo a nova história de todos aqueles que estão precisando, Pai. Que o Senhor toque. Porque, Pai, como diz a Tua palavra, lá em Jeremias 33:3, clama a mim, responder-te-ei, e anunciar-te-ei coisas grandes e ocultas que não sabes. Então, que nós possamos clamar, continuar clamando a Ti, Senhor. E o Senhor vai trazendo as riquezas encobertas, Pai, que nós não conhecemos, mas que tem algo preparado que os olhos não viram, Pai, mas que Tu tem, Pai, preparado para nós. Pai querido, nós Te agradecemos para a glória e com perdão dos nossos pecados, para que Tu possa receber a nossa oração, Pai. Em nome do Senhor Jesus, que vive e reina para todos sempre. Amém.
1: Glória a Deus. Pode sentar, irmãos. Aleluia. Glória seja dada ao nome do Senhor Jesus. E estamos aqui, né, nesse momento, no nosso círculo de oração. Pode sentar, viu, irmão? Glória a Deus, estamos aqui com o povo abençoado. 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Glória a Deus, aleluia. Missionária Jane. Glória a Deus, aleluia. Pede ela ali, Nadilza, por favor, a caneca. 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Dia das Mães está chegando, né, irmã? É, irmão, glória a Deus. 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E tem muita gente de fora do país que está comprando, que está abençoando a rádio, e a gente está abençoando outras pessoas. E eu quero chamar você, nessa manhã de hoje, a você ser o primeiro. Vem cá, glória a Deus. Obrigada, Nadilza. Aleluia. 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

0: 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E eu já quero convidar você agora para entrar comigo nesse propósito, tá? 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Vem aqui, irmãos, nós estamos de segunda a sábado, né? Sábado tem a consagração abençoada aqui. 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A missionária Jana, ela fica com a porta aberta aqui, a porta do templo da Rata Mandaré. 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Glória seja dada ao nome do Senhor Jesus. E você vai estar abençoando a obra do Senhor. Eu preciso falar uma coisa para você. Eu hoje recebi uma mensagem e a pessoa falava assim: ó, fulana, eu não vou poder dizimar esse mês não. Aí eu falei com ela assim: por quê? Ah, porque esse mês eu não estou podendo não. Escuta isso aqui, vou falar para você. Irmãos, ser dizimista não é ser fiel a Deus por conveniência. Você sabia disso? A fidelidade para com Deus não é com conveniência. A fidelidade para com Deus é independente da situação. Você não pode ser dizimista quando você pode não, irmão. Dízimo não é sobre poder ou não poder. Eu estou falando aqui de forma pedagógica com você. Eu estou falando aqui para você aprender. É como um ensinamento. O fato de você ser fiel é como um fato de gratidão, de reconhecimento, de cumprimento de palavra na sua vida. De você entender que não é você, não é só sobre você, é sobre Deus querer abençoar você. Porque a porta que você está hoje foi Ele que abriu. A mesa que você tem hoje para sentar foi Ele que te deu. A roupa que você está vestindo foi Ele quem te trouxe. O calçado que está no teu pé foi Ele que deu. Então, irmãos, é sobre gratidão, é sobre reconhecimento que é Deus que faz todas as coisas. Agora, você que acha que é você que é o dono de tudo, aí você não vai ser fiel a Deus. Você que acha que só precisa ser fiel a Deus quando se pode, aí você não está na Bíblia, irmão. Muito pelo contrário. Dessa forma você não vai agradar a Deus. Nós não podemos servir a Deus por conveniência. Não podemos ser fiéis a Deus por conveniência. Ou tu é fiel, ou tu não é. Ou você acredita, porque a Bíblia fala que você faça a prova de Deus, seja fiel a Deus, mas faça a prova dele e ele abrirá janelas do céu para você. Ou você não faça. Ou você vive de fé, ou você vive de vista. Porque uma pessoa que fala para mim assim, ó, eu não posso, não estou podendo esse mês, não tem fé que Deus vai prover amanhã. Irmão, eu posso falar para vocês, eu estou aqui pregando, fazendo a obra, fazendo uma coisa, fazendo outra, eu estou até aqui de coisa para resolver. Mas eu poderia fazer, sabe o quê? Colocar meus problemas na frente. Colocar as minhas dificuldades na frente e dizer assim, não vou mais fazer a obra não. Eu vou pegar um trabalho CLT. Eu vou parar com esse negócio. Eu poderia. Mas eu vivo de fé, ou eu vivo de vista. Ou eu creio no meu Deus, que há de suprir todas as minhas necessidades, que há de suprir as tuas necessidades. Ou eu paro, irmão. Aí eu falei para a pessoa assim: deixa eu falar uma coisa para você. Servir a Deus não é por conveniência, é por obediência. E o Senhor está aqui falando com você: seja fiel. Seja fiel nos dízimos, seja fiel nas ofertas. A Bíblia fala que o Senhor, ele diz assim para Moisés: Moisés, ensina o meu povo a me ofertar. E ele diz: como, Deus? Com ouro, prata e bronze. Ou seja, quem tem menos condições dá o bronze. Quem tem uma condição mediana, abençoa com a prata. Quem tem uma condição maior, abençoa com ouro. Ou seja, todos os três têm valor. Deus está falando assim, ó: abençoa de acordo com a tua condição, irmão. Sim ou não? Então vem comigo agora nesse voto, na nossa campanha do investidor. Glória a Deus. E adquira a sua caneca. Gente, eu não estou com o celular ainda. Eu estou esperando trazerem o celular aqui para mim. Tá? Você pode estar falando aí, eu não estou vendo. Glória a Deus. Amém, irmãos? Eu estou pedindo aqui já para que o celular venha para cá. A gente está aqui no templo. Eu louvo a Deus pela vida dos irmãos que estão aqui, né? Glória a Deus. Enquanto eu estou aqui falando, vai fazendo a tua oferta. 819-9915-0890. 819-9915-0890. E ei, essa palavra é para você. É para você. É você que está ouvindo? Ai, meu Deus, mas se Mariazinha estivesse aqui... Não, irmão, a palavra é para você. Deus está te chamando hoje. Irmãos, essa semana passada, lá na nossa igreja, inclusive eu quero já fazer um convite para vocês. Nós temos culto na nossa sede, né? Do Ministério Iluminando Nações, lá em Paulista, né? Rua 97, número 439, Maranguape 2, Paulista. Toda quarta-feira a gente está na campanha, né? A gente faz uma campanha toda quarta-feira e estamos já na campanha das 12 portas de Neemias. Glória seja dada ao nome do Senhor Jesus. Estamos nas 12 portas de Neemias. E aí, irmão, nós, no momento, né, da ministração, o Senhor me impulsionou a fazer a oferta do livramento. Irmão, você não tem noção não, que Deus livrou as pessoas, inclusive o meu filho. O meu filho ia morrer, irmão, eletrocutado no meu portão. Essas chuvas que tivemos agora, devido a estar tudo muito molhado e ensopado, um fio desencapou e colou junto do telhado da casa da minha mãe. O telhado é ligado com o portão. Meu filho foi pegar o portão, deu um grito: mãe, eu estou passando mal. Começou a passar mal. Ô, glória, chegou a minha amiga, glória a Deus, aleluia. Chegou a minha amiga Andréia, junto com a pastora Dijane Xavier. Vem-se embora, povo de Deus, vem-se embora, vem-se embora. Glória a Deus, aleluia. Irmãos, grande foi o livramento, mas posso falar uma coisa para vocês? A oferta do livramento. Aí foi uma irmã Ana, lá, veja o que aconteceu. A irmã deixou um equipamento ligado lá. O equipamento pegou fogo na cama da filha dela. Ela estava na mesma semana lá no altar. Ela estava lá no altar agradecendo porque a filha dela ia morrer queimada. Mas a oferta do livramento, glória a Deus, aleluia. Glória, o Senhor livrou. A outra trazendo testemunho de livramento. Jesus está falando com você hoje. Jesus está falando com você, aleluia, nessa tarde de hoje. Entra nesse propósito comigo. Entra nesse propósito comigo, glória a Deus. Seja um abençoador, seja um investidor do reino do Senhor. Todas as vezes que somos fiéis ao Senhor, os céus também é fiel para conosco. Quero mandar um alô à nossa irmã Iranete. Glória a Deus. Tá aqui, ó. Estou ligadinha. Irmã Lídia. Deus abençoe. Irmão Sebastião. Oh, aleluia, o irmão Newton. Glória seja dada ao nome do Senhor Jesus. A irmã Edinalva. Glória a Deus, aleluia, bendito é o nome do Senhor Jesus. A irmã Rosineide, a irmã Francisca, que Deus abençoe, aleluia, glória e honra seja dada ao nome do Senhor Jesus. Você que está me ouvindo agora, vem comigo, 819-9915-0890, aleluia, 819-9915-0890, honra e glória seja dada ao nome do Senhor Jesus, aleluia, bendito é o nome do Senhor. O Senhor, Ele é fiel, Ele é tremendo, Ele é grandão e Ele quer abençoar você, 819-9915-0890, aleluia. E nesse momento nós vamos de louvor, irmãos. É, vamos louvar, vamos adorar a Deus. E enquanto isso, você vai ofertando e dizimando a casa do Senhor, irmão. É isso aí. Ó, a irmã Iranete está dizendo assim: em breve eu chego aí. Venha-se embora, benção. Venha-se embora, benção. Glória. Bendito é o nome do Senhor Jesus. A honra e glória é dele. É para ele. Vamos adorar o nome do Senhor. Deus é Deus de obras completas. Ô, glória. Tu crê que Deus vai completar a obra na tua vida? Quem crê aí? Quem crê? Quem crê, irmão? Ô, glória. Chegou uma carruagem de fogo aqui. É, ô, glória. Aleluia. Eita, fui beber água, derramei. Então, meu um banho aqui. Amém. Vamos adorar? Glória a Deus.
1: Proteção solar, dermatologia.
0: Aleluia. Glória seja dada ao nome do Senhor Jesus. Vamos adorar o Senhor. Vem cá, irmã. Irmã já adquiriu a caneca. Deus abençoe a tua vida, viu? Bota aqui na caixinha sua caneca, vá. Deus abençoe, viu? Vamos adorar? Aleluia, glória a Deus. Quando eu olho para os meus projetos, eu confesso, fica tão difícil acreditar. Glória a Deus.

o Deus de obras completas. Ele vai fazer na hora certa na tua vida. Você crê? Você crê? Dá um brado de glória para Ele. Aleluia.

ele vai fazer na hora certa. Ele vai fazer na hora certa, o soberano Deus. Ele vai fazer na hora certa, aleluia. Ele vai fazer na hora certa, glória a Deus, aleluia, bendito. Aquele que começou a boa obra, há de aperfeiçoar. Oh, glória a Deus, aleluia. Aquele que começou a boa obra, há de aperfeiçoar. Porque Ele é Deus que faz o sobrenatural na minha e na tua vida. O Senhor manda te dizer: Ele vai fazer. Você crê nisso? Que Ele vai fazer? Ele vai fazer. Vamos adorar o nome do Senhor. Canta comigo assim, ó.

você crer, que um dia você vai dizer: valeu a pena acreditar, aleluia, na promessa, na palavra de Deus. Oh, aleluia. Adora comigo nessa manhã. Andes.

0: nesse Deus fiel, nesse Deus tremendo. Aleluia. Gente, acabou de chegar, né, a nossa querida, minha amiga Andréia. E junto com ela, irmãos, junto com ela chegou a nossa pastora Ediane. E junto com a caravana. Glória a Deus. Aleluia. Estou feliz, viu? Feliz por ter vocês aqui hoje conosco. Muito feliz. E eu já quero convidar a pastora Ediane para vir aqui. Vem para cá, para a mesa. A pastora e a Andréia, vem para cá. Glória a Deus. Aleluia. Amém? Vem para cá, vem para cá. Glória seja dada ao nome do Senhor Jesus. A pastora senta aqui, a Andréia senta ali. Seja bem-vinda, minha pastora. Muito bom ter vocês aqui conosco. E também ver as mulheres, né? Glória a Deus, glória a Deus. Essas mulheres louvam, minha pastora? As mulheres louvam? Oxe, então bora se embora. Já vejo o hino aí, viu? E a senhora vai estar louvando. Sejam bem-vindas, viu, mulheres lindas na presença do Senhor. Estou muito feliz de ter vocês aqui. Daqui a pouco a gente vai estar fazendo a oração das causas impossíveis, que eu vou pedir a nossa bispa para orar. E eu quero ouvir hoje a pastora Diane. Quero ouvir as mulheres cantarem. Gente, hoje o negócio está movimentado. Amor, daqui a pouco chega a nossa vereadora. Fernanda, vereadora de Feira Nova, também quero ouvi-la. E eu estou muito feliz, né, por mais um circo de oração. E você que está aí nos ouvindo, fica ligado, porque tem algo ainda da parte de Deus para a tua vida. Está pronta a música? Já escolheu? Qual? Vem cá, pode colocar aqui, vem cá. Glória a Deus, já vem para cá, mulheres. Eu quero ouvir vocês, glória a Deus. Me ajuda aqui, minha bispa. Saia desse banco, pelo amor de Deus, que a senhora não foi chamada para ficar no banco, não. Aleluia. A senhora me ajuda aqui no som? Isso, ei. Glória a Deus. Minha pastora é linda, viu? A senhora arrasa. Essas mulheres lindas. Deixa eu dar um abraço em vocês. Ó, irmão, deixa eu fazer um convite. Ai, que linda. Seja bem-vinda. Linda vocês, Deus abençoe. Oi, você que quer participar, Deus abençoe. Irmão, você que quer participar, vem pra cá, irmão. Avenida Presidente Kennedy, ainda dá tempo. A gente vai ficar aqui até as 14 horas. Vem pra cá. Avenida Presidente Kennedy, número 483. A honra e a glória é para o Senhor Jesus. A gente sabe disso, irmãos. Quem faz é Deus, quem opera é Deus, quem move é Deus, quem traz o povo é Deus. Não é assim? E Deus está fazendo, irmão. Deus está fazendo, e eu creio em grandes coisas que o Senhor vai fazer através das nossas vidas nesse lugar. Então a pastora Ediane, junto com as mulheres da igreja dela, vai estar louvando ao Senhor, né? Glória a Deus. Eu vou passar para a nossa pastora. Ela vai estar deixando o versículo enquanto a gente coloca o louvor.
1: Glória a Deus, eu saúdo a igreja com a paz do Senhor. Glória a Jesus. Estamos felizes, né, irmãos, de estar aqui neste dia maravilhoso, onde o Senhor se faz presente, né? A paz do Senhor a todos os ouvintes, né, da Rádio Tamandaré, que estão nos escutando neste momento. E eu creio que Deus hoje tem algo para entregar da parte dele a vocês, amém? Vamos deixar para a meditação em Salmos 46:1. Deus é o nosso refúgio e fortaleza. Socorro bem presente na angústia. Amém, glória a Deus. Então vamos louvar nesta noite, nesta manhã, agradecer a Deus, né? Louvar com gratidão ao Senhor por tudo que Deus, ele tem nos feito, amém? Glória a Deus, amém, glória a Jesus. Vamos adorar o Senhor, porque Ele é bom, né? E as suas misericórdias é de eternidade a eternidade. Jesus é contigo nesta manhã. Creia tão somente, creia, adora o Senhor.

0: Deus, aleluia. Glória a Deus.
1: Glória a Deus. Que mulheres abençoadas. Bendito é o nome do Senhor Jesus. Ele é grande, Ele é fiel, Ele é tremendo, aleluia. E Ele está neste lugar. Irmão, eu estou muito feliz que os irmãos estão vindo para o ciclo de oração. Meu Deus do céu. Negócio hoje está forte aqui. Você que está me ouvindo agora, Avenida Presidente Kennedy, número 483. Faça como nossos irmãos. Eu quero conhecer aqui os irmãos. Espera aí. Glória. É muita gente, irmão. Glória a Deus. Dá glória, dá glória. Já falei com as irmãs da pastora Edjane, né? Já falei com a minha amiga. Tá a bispa, a irmã Ana, já falei com ela. Seu nome eu esqueço. Rosa. Rosa, falei com Rosa. Como é seu nome? Hã? Como é? Lá, eita, que nome lindo. Laline. Essa mulher linda, maravilhosa, que veio com a... Ela é o... filha. Olha que... Como é teu nome? Cíntia. E seu nome? Ângela. E o seu nome, irmão? Como? Hã? Golden. Eita, que nome bonito. Glória. Tá aqui na deusa. Na deusa fica se escondendo. Glória a Deus. E deixa eu conhecer as meninas aqui da pastora Edjane. Como é teu nome? Eliane. Ieda. Diva. Menino, só tem nome forte aqui. Andréa, nossa pastora Edjane. Eu já quero chamar a bispa. Vem cá, bispa Sônia. Ela vai estar orando. Agora, bispa, eu sei que a senhora ora muito. A senhora é a mulher de Deus, do manto. Mas hoje a sua oração vai ser mais breve, um pouquinho. Porque eu quero dar tempo para ouvir a nossa pastora Edjane. Quero ouvir ainda a Andréa. Quero ouvir a nossa vereadora. Está chegando já já. A gente vai ter esse bate-papo aqui sobre política. Ai, bicho, política e evangelho tá junto? Tá, irmão. Porque a gente é crente, a gente não tá ainda no corpo celestial. A gente precisa de levantar governantes que lutem pelas causas do evangelho, né? E essa responsabilidade, irmão, é nossa. A responsabilidade da escolha, né, dos nossos governantes é nossa. Se Deus deu essa oportunidade pra gente, a gente precisa ter, né, um olhar clínico, um olhar expressivo e específico para essa pessoa que você vai escolher para ser o nosso futuro governante aí durante esses 4 anos que estão por vir. Então, a gente vai trazer aqui alguns pontos que são importantíssimos. Vai ser uma conversa breve, né, porque eu quero ouvir mais palavra, mais louvor. Oh, glória a Deus, o negócio é forte. E você vai ficar ligadinho aí, porque você vai aprender também, irmão. A gente está aqui para poder falar a palavra do Senhor, para orar, para jejuar, mas também a gente precisa aprender, né, sobre algo que é importantíssimo para a nossa, nosso estado, a nossa cidade, né, para o nosso país. Então, nós precisamos nos unir com forças, para unir as forças para fazermos diferente nesses 4 anos. É assim ou não é, minha pastora Edjane? Tem muita gente que fala, irmão, que é porque crente não deve ser político. E quem é que Deus vai usar lá dentro para poder trazer, né, as coisas que coincidem, que tem coerência com a palavra de Deus, irmão? Se Deus não levantar os dele lá, vai ficar quem? Vai ficar um inferno, irmão. Então pare com isso, em nome do Senhor Jesus. Para com esse negócio, com esse tabu. Isso é coisa da tua mente. A política, ela está junto com o evangelho, sim. Ela precisa, a gente precisa de ter representantes, né, do Senhor lá na cadeira. Por quê? Tá vendo? Agora há pouco, irmão, foram muitas leis que foram aprovadas, que teve algumas que não condiz com a palavra. E aí? Quem é que vai combater o mal? Porque existe um câncer, existe, irmão, na política existe. Existem pessoas que são câncer, existem pessoas que são do mal, que o inferno coloca lá, introduz lá, para poder trazer o mal para a humanidade. Mas Deus ainda tem seus remanescentes. E a gente precisa fazer isso, irmão. Se unir em oração, se unir e não só... E oração diz isso, irmão, oração... É orar e agir, minha pastora. Não é só orar não, irmão. Se você ficar só de joelho dobrado, Não acontece, não. E pode acontecer em algumas coisas da nossa vida. Mas se tu ficar no dia lá, eu não sei agora o dia da eleição, qual, quando vai ser, mas lá em outubro, se tu ficar em casa orando e tu não sair para poder dar teu voto, ninguém vai votar por você, não. Então tem coisa que a gente vai precisar fazer, tem coisa que é da nossa alçada e vai ter coisa que é da alçada de Deus. O que é da gente, a gente faz; o que é de Deus, Deus faz. Então, isso aqui é necessário, isso aqui é importante, e você não sai daí, porque o teu compromisso comigo é das 10 às 14 horas. Amém, irmão? Senão eu vou mandar o anjo pegar na tua orelha. É, irmão, manda o anjo pegar aí na tua orelha. Vão para o circo da oração da Rata Mandaré. E você que quer ainda estar conosco, dá tempo, irmão. Ô, glória, até o gato aqui é crente. Até o gato está no mistério. Tem um gato aqui no mistério na igreja. Oh, glória a Deus. Amém? Então fica ligado aí, porque Deus, ele vai continuar falando no teu coração. Uma oração agora com a nossa bispa querida, a bispa Sônia. A oração das causas impossíveis. Glória a Deus.
2: A paz do Senhor Jesus para a nossa amada igreja que se faz presente aqui no auditório dos estúdios da Rádio Tamandaré, frequência 890 AM, ou para também a paz do Senhor Jesus, um bom dia. Daqui a pouco os ponteiros já estão se cruzando, daqui a pouco já vamos iniciar a parte da tarde, mas o dia está lindo, o dia está maravilhoso, aqui em Pernambuco um pouquinho de chuva, mas eu não sei aonde estiver chegando a nossa voz, através da rede de comunicação, através do rádio, através das nossas redes sociais. Aperta aí no Play Store e escreve a Rede Tamandaré e fique sintonizado. Eu vinha no ônibus, já ouvi a missionária Jane louvando ao Senhor, orando, dando uma palavra sobre a oração do Senhor Jesus para os seus discípulos. Eu ouvi também a entrada da nossa bispa Camila falando que não devemos nos preocupar com que passou, ficou para trás, e eu estou muito feliz porque hoje, mesmo um dia um pouco chuvoso aqui no estado de Pernambuco, porque a nossa rádio, ela está, os estúdios, né, da Rádio Tamandaré, e hoje nós estamos aqui, círculo de oração presencial, como a nossa bispa estava falando. Você que mora próximo, não fique temeroso por causa da chuva, mas venha adorar o Senhor, venha buscar o Senhor enquanto se pode achar. E hoje nós estamos, sim, círculo de oração. Começou às 9 horas da manhã, vai terminar agora às 2 horas da tarde. Ainda dá tempo de você chegar até aqui. Meus amados irmãos que estão presentes, hoje está florido, né, bispa? Hoje está lindo demais. As irmãs, os irmãos que chegaram aqui não tiveram medo da chuva, e nós cremos que você já recebeu do Senhor. E agora, a Rádio Tamandaré tem esse compromisso de hora e hora, a Rádio Tamandaré ora, e ao meio-dia, oração pelas causas impossíveis. Você que está aqui presente, se tiver alguma coisa que aos seus olhos parece impossível de acontecer, creia na palavra, porque no livro está registrado. Quando aquele anjo apareceu para a virgem e falou sobre o nascimento do nosso Salvador, ela era uma virgem, estava noiva de José. Ela ficou um pouco temerosa. Como é que vai acontecer isso se eu não tive contato com varão nenhum? Aquele anjo respondeu: para Deus não existe nada impossível. Se você puder dobrar o seu joelho, você dobra. Se não puder, fique à vontade. O importante é você ligar agora com o teu Deus, Criador dos céus e da terra, e apresentar a tua petição. Não é pelo muito falar, mas sim a sua fé, a certeza, a convicção daquilo que você não está vendo, mas você agora já está de joelho dobrado. Você agora aí no volante do seu carro, no seu trabalho, sua dona de casa que está lavando sua roupa, fazendo seu almoço, arrumando suas crianças para ir para casa, para a escola. Senhor meu Deus e meu Pai, em nome do teu Filho amado Jesus Cristo, neste momento estamos aqui te agradecendo por mais uma manhã de vitória. Vitória sim, que estamos acordados, estamos de pé. Vitória sim, porque até aqui o Senhor tem nos ajudado, tem estado conosco, tem nos dado assim livramento, tem nos vestido, tem nos calçado, tem providenciado a água para beber, o pão para o nosso sustento, o ar para respirar. Vitória sim, pela igreja que já está presente, a equipe junto com a pastora que foi convidada, vai daqui a pouco ministrar a tua palavra, que ela não fale por ela mesma, mas eu creio que vai ser usada pelo teu Santo Espírito para dar o teu recado na continuidade desse ciclo de oração, por cada um que está aqui presente, por cada um que está sintonizado na Rádio Tamandaré. Meu Deus, em nome do teu Filho amado Jesus Cristo, é a oração que acontece todos os dias na Rádio Tamandaré. As causas impossíveis, impossível para nós seres humanos, mas a tua palavra diz que para ti não existe impossível. A tua igreja, o teu povo que se chama pelo teu nome, está agora orando, está agora clamando, está intercedendo, e que o Senhor venha responder conforme o teu querer, conforme a tua vontade, porque a tua vontade é boa, é agradável, é perfeita, é soberana. Então nos dê sabedoria, nos ajude, Senhor, para que nós possamos estar atento àquilo que o Senhor quer realizar na nossa vida. O importante é que nós venhamos a entender o plano da salvação, venhamos a entender que o Senhor Jesus Cristo nos amou de uma tal maneira que morreu na cruz do Calvário para nos salvar, para que nós venhamos a ter acesso à vida eterna contigo. Pai eterno, em nome do Senhor Jesus, perdoa, Pai, perdoa os nossos pecados. Alguém está chorando, alguém está enxugando as lágrimas, alguém está se arrependendo, te pedindo perdão, confessando aquilo que fez que não te agradou, Pai. Então, em nome do Senhor Jesus, perdoa os nossos pecados, Pai, e nos ajuda, Pai, porque nós ainda estamos na limitação humana. Senhor, agora continua conosco, responde a cada clamor, responde a cada petição. E quando o teu povo, Pai, que se chama pelo teu nome, se levantar deste joelho, abrir os olhos desta oração, até mesmo aquele que não pode ficar de olho fechado nem ajoelhado, mas está com o coração unido a ti, Pai, quando a gente, como teu povo, como tua igreja, quando nós falarmos o amém, que o Senhor venha com teu refrigério, que o Senhor venha, Pai, com a tua resposta, com toda Senhor amado, com toda a tua sabedoria, com todo o teu poder, para que laços do inferno contra a tua igreja sejam desfeitas, todo embaraço do inferno, toda cilada, toda arapuca, toda peste perniciosa seja destruído, em nome do Pai, do Filho e do Espírito Santo de Deus. E a igreja que crê diz amém, aleluia, louvado seja o nome do Senhor. E eu creio que você está se levantando de posse de vitória, em nome do Senhor Jesus.
3: Glória, glória, aleluia. É isso aí, irmãos, orando pelas causas impossíveis. E nesse momento eu quero passar para minha amiga Andréia, missionária abençoada de Jesus. Creio que Deus, ele continuará falando com você, né? E depois de Andréia, deixar um versículo, eu vou passar para nossa pastora Edjane. E eu quero muito receber de Deus essa tarde de hoje, através da vida delas. E através da vida de você, que pode vir para cá. Ainda dá tempo. É 12:10, né? A gente está aqui até as 14 horas. E vem para cá participar conosco, Avenida Presidente Kennedy, número 483, né, São Benedito, pertinho aqui de Xambá. Vem para cá, irmão, adorar o Senhor junto conosco. Eu gosto disso aqui, sabe por quê, irmãos? Porque tem muita gente que quer só receber, receber, receber. Mas às vezes tem horas que a gente tem que pagar o preço. Receber aqui, ó, presencial. A bênção vem do altar. Aleluia. Amém? Andréia, com oportunidade.
4: Bom dia a todos. Eu saúdo a igreja com a paz do Senhor, os irmãos aqui presentes e a todos os ouvintes da Rádio Tamandaré que está nos ouvindo, Senhor, nesta tarde, início de tarde. Estamos felizes porque nós estamos aqui na casa do Senhor, né? Ouvindo a voz do Senhor. Acabamos de fazer a oração, né, para a nossa bispa Sônia, das causas impossíveis. E eu creio que o Senhor está derramando bênção e vitória para mim e a tua vida nessa tarde. Basta você crer, né? Eu quero deixar para a meditação, né, de nós aqui presentes e dos ouvintes da Rádio Tamandaré, Segundas Crônicas, capítulo 7, e o versículo 14, que diz assim, bastante conhecido nosso: se o meu povo, que se chama pelo meu nome, se humilhar e orar e buscar a minha face e converter dos seus maus caminhos, então eu virei dos céus, perdoarei os seus pecados e sararei a sua terra. Agora estão abertos os meus olhos e atentos os meus ouvidos à oração neste lugar. Amém? Então, como a palavra do Senhor está aqui, se o meu povo, que se chama pelo meu nome, né, se humilhar, orar, é uma das coisas que muita a igreja do Senhor ela tem que fazer, se humilhar diante do Senhor, orar, buscar, se converter dos seus maus caminhos, né? E hoje nós vemos que as coisas às vezes estão se invertendo, né? A pessoa quer vitória, mas não quer buscar ao Senhor. Mas que a gente possamos ter a bênção de Deus, temos que nos humilhar diante de Deus, né? A Bíblia diz que os humilhados serão exaltados. E que nessa tarde, creia tão somente, que a minha tua oração ela foi ouvida. A palavra do Senhor diz que a oração feita neste lugar, né, o Senhor ouviu. Então que nessa tarde o Senhor continue abençoando a todos os ouvintes da Rádio Tamandaré e nós aqui presentes. Agora vamos ouvir a nossa pastora Edjane Xavier, né? Está aqui presente conosco, né? Amiga de muitos anos, junto com a nossa bispa Camila também. Eu amo essas mulheres aqui de oração. Deus colocou elas no meu caminho, né? E o Senhor tem abençoado as suas vidas, né? Eu tenho acompanhado os seus testemunhos. E elas têm sido, assim, um exemplo de fé, né, para mim. E eu louvo a Deus pelas vidas dessas pastoras, para a glória de Deus. Amém? E que Deus continue abençoando a todos aqui presentes e a todos os ouvintes da Rádio Tamandaré, em nome de Jesus.
1: Eita glória! Ai, muito amor, né? A gente se conhece há muitos anos, irmãos. A Andréa, a gente na faculdade, né, de psicologia, eu e ela. E a gente começou a se conhecer, né, e fazíamos grupo, né, na faculdade, trabalho. A gente sempre estava juntos há muitos anos atrás. Graças a Deus a amizade permaneceu. Porque amigo não é só aquele que você passa o dia todo na casa dele. Até porque a gente não tem tempo para isso. Mas a amizade verdadeira é aquela que permanece mesmo à distância. E aí eu morei fora, estava morando em Goiânia, Goiás. Mesmo assim a nossa amizade permaneceu. E agora no meu retorno aqui para Pernambuco, ela está aqui de volta. Glória a Deus. E agora, irmãos, com toda a honra e... eu creio que o Senhor vai te usar muito hoje também, minha pastora. Eu tomei posse hoje dessa palavra da nossa querida Andréa. E eu creio que o Senhor vai continuar te usando de forma poderosa. Quero honrar a Deus pela vida da nossa pastora Edjane e todas as mulheres que vieram com ela. Qual é o ministério dela? Ministério Pentecostal Sementes da Fé. Tem Instagram? Eita glória, o negócio é forte. É um ministério que rompeu barreira. Qual o Instagram, pastora? No Instagram, Semente da Fé. Segue aí a pastora. Acompanhe o trabalho dessa mulher linda de Deus. E eu creio que o Senhor vai usar ela de forma poderosa para a tua vida. Minha pastora, está com a senhora aí.
5: Glória a Deus. É uma bênção, né, irmãos? Quero saudar mais uma vez, né, os ouvintes da Rádio Tamandaré, com a gloriosa paz do Senhor nesta tarde, a todos que estão presentes aqui no círculo de oração. Dê um glória a Deus aí bem alto para eu ouvir. Amém, glória a Deus, né? Graças a Deus, né? As irmãs estão ligadas no céu. Você está ligado? Pergunta quem está aí do teu lado, está ligado no céu? Se ligue no céu, viu? Porque está chovendo, mas quem está com a presença, né, está ligado em Deus, amém? Glória a Deus, louvado é o nome do Senhor. Eu vou ficar de pé. Pronto. Amém. Glória a Deus. Queridos irmãos e ouvintes, né, da palavra do Senhor, quero agradecer a Deus por estar aqui nesta manhã, nesta tarde, né? Trazer essa gloriosa palavra da parte do Senhor para os nossos corações. Aqui no livro de Daniel, capítulo 6, verso 10. Nós vamos ler aqui, não é? Uma palavra qual o Senhor, ele coloca no meu coração nesta tarde. Aqui a pastora Edjane Xavier, né, o meu ministério, a qual o Senhor nos confiou, o ministério Pentecostal Sementes da Fé. Nós temos ali no Ibura e também no Ceará, no sertão do Ceará, a nossa igreja mãe ali, não é? Para a glória de Deus. E quero agradecer a pastora Camila, né? Uma bênção de Deus, acabei de a conhecer. E sei que Deus é na vida da pastora, graças a Deus. A nossa irmã missionária Andréa também, que nos fez o convite e nos apresentou a pastora Camila. Então, que Deus abençoe a irmã Andréa, a pastora Camila, a bispa também, que eu acabei de conhecer. Que Deus abençoe a bispa e todos presentes, em nome de Jesus. E você que está em casa, você também é uma bênção de Deus. E coloque no seu coração que para Deus não tem nada impossível. Amém, igreja? Glória a Deus. Queridos, no livro de Daniel, capítulo 10 e o 22, tá? Diz assim: Daniel, pois, quando soube que a escritura estava assinada, entrou em sua casa. Ora, havia no seu quarto janelas abertas da banda de Jerusalém. E três vezes no dia se punha de joelhos e orava e dava graças diante do seu Deus, como também antes costumava fazer. Verso 22: O meu Deus enviou o seu anjo e fechou a boca dos leões, para que não me fizessem dano, porque foi achada em mim inocência diante dele, e também contra ti, ó rei, não tenho cometido delito algum. Sente dando glória a Deus, em nome de Jesus. Queridos irmãos, eu louvo a Deus por esta palavra, eu louvo a Deus, né, por Deus nos dar a oportunidade de estar aqui ministrando a palavra de Deus para você que está em casa, para todos que estão presentes aqui no ciclo de oração. Eu quero dizer para você, é uma bênção de Deus, venha-se embora, venha dar lugar aqui neste lugar, porque Deus está presente aqui. A Bíblia vai dizer, queridos e amados irmãos, que Daniel, o jovem, não é, escolhido dentro daquela província para fazer uma grande diferença. Quando nós, queridos, somos olhados por Deus, nós fazemos a diferença, mesmo no meio da turbulência, mesmo no meio da tempestade, mesmo em lugares a qual não condiz com a nossa, com o nosso caráter cristão, mas quando a gente entra dentro dos ambientes, nós somos diferentes. E a glória de Deus, ela é manifestada através da nossa vida. E a Bíblia vai dizer, queridos, que Daniel, ele está dentro daquele lugar, dentro da Babilônia, servindo ao rei, né, ao rei Dário, ali fazendo com que a glória de Deus, através da vida dele, seja manifesta para aquele povo. Porque Daniel era um homem douto, um homem inteligente, um homem competente, e ele é escolhido dentro daquela província para ser cabeça, para ser uma das autoridades daquele lugar. E a Bíblia vai dizer, queridos, que Daniel, ele não aceita tudo que aquele lugar oferece.

sentiu algo diferente em nós. E esse algo diferente que esses homens viam em Daniel eram qualidades que fazia com que Daniel se aproximasse mais de Deus e Deus dele. Porque é nosso caráter diante do Senhor. Quando nós andamos em obediência, nós nos aproximamos mais de Deus e Deus de nós. Daniel tinha qualidades que muitos ali não tinham. E por ter essas qualidades, Daniel era perseguido, Daniel era observado, Daniel era muito olhado. Você sabia que você é olhado? Você sabia que você é olhada? Você sabia que você é observado pelas suas qualidades? As suas qualidades fazem com que alguém fique lhe observando e lhe detestando. Olhe, Daniel, ele estava ali naquela província, sendo observado. Estavam procurando uma ocasião para achar um erro em Daniel, porém não achavam. O que era que acontecia com Daniel? Daniel era um jovem, um homem que buscava Deus, tinha intimidade com Deus, tinha aproximação de Deus. Você sabia que até a tua aproximação com Deus faz com que alguém fique de olho em você? Pois é. Às vezes a nossa comunhão, a nossa unção com Deus, a nossa intimidade com Deus causa impacto na vida de alguém. E Daniel tinha isso. Então muitos olhavam para Daniel e começavam a invejar a vida de Daniel pelo que ele era diante de Deus. É tanto que procuravam algo para incriminar Daniel e não encontravam. Então o que era que viu em Daniel? Daniel orando, Daniel buscando a Deus, Daniel conversando com Deus, Daniel não se misturando com coisas que não eram de Deus, Daniel não comia os manjares que ofereciam. Entendeu? Então Daniel era um homem concentrado em Deus, e por isto que ele era perseguido. Quando aqueles homens viram que não podiam fazer nada contra a vida de Daniel, o que foi que eles fizeram? Eles fizeram o rei decretar uma lei para que ninguém se prostrasse ou orasse a ninguém, ou não pedisse nada a ninguém se não fosse ao rei. Porém, irmãos, Daniel não perdeu a sua postura. Daniel continuou orando, Daniel continuou adorando. E quando Daniel sabe daquilo ali, ele vai para a janela que dá de frente em direção a Jerusalém, e ele começa a orar 3 vezes por dia. Daniel vive uma vida constante de oração. Porque se eu e você não viver em uma vida constante de oração, nós não conseguimos nos equilibrar espiritualmente. O equilíbrio é crucial, é essencial para que eu e você esteja blindado diante dos ataques do adversário. E Daniel, quando soube que a escritura estava assinada, entrou em sua casa e orava do seu quarto, olhando da janela que dava em direção a Jerusalém. Daniel ora pelo seu povo. Daniel ora ligado em Jerusalém. Jerusalém, um lugar onde Deus escolheu para que o povo, aleluia, se juntasse. Jerusalém era um lugar de Deus, onde Deus estava com os olhos expostos para Jerusalém. Aleluia. Daniel estava na Babilônia, mas estava orando por Jerusalém. Daniel estava dentro da Babilônia, mas o pensamento de Daniel era olhando para Jerusalém. Deus está te dizendo nesta manhã, nesta tarde, aleluia, olhe para Jerusalém. Porque em Jerusalém, era lá em Jerusalém que o povo de Daniel estava. Era em Jerusalém que havia promessa. É na tua casa que Deus tem promessa. É na tua família que Deus tem promessa. É na tua vida que Deus tem promessa.

Eita, glória! Oh, glória! A Bíblia vai dizer, irmãos, que aqueles homens se juntaram para procurar uma falha em Daniel, e quando olharam, estava Daniel orando ao Deus dos céus. E quando eles veem Daniel orando a Deus, eles levam o caso diretamente para o rei. Eles levam o caso para o rei. Aleluia. E a Bíblia vai dizer que aquele homem, ele decreta, aleluia, a entrada de Daniel dentro da cova dos leões. Escute, nem todas as vezes que você passar pela cova, pelo estreito, pela fornalha, é para lhe destruir. Deus está no controle da sua vida. Deus está no comando. Deus está dentro do negócio, resolvendo, livrando, administrando. Você tem que entender que é dentro de um deserto, dentro de um quadrado, dentro da fornalha, aleluia, que o Senhor, ele manifesta a glória dele na tua vida. Eu só aprendo, eu aprendo com isto, e sei, aleluia, o que é estar dentro de um quadrado, dentro de um lugar, onde a gente olha os quatro cantos e não vê a saída, onde a gente procura uma solução e não tem, onde a gente procura uma resposta e não ouve. Eu aprendi que dentro deste lugar é onde eu me aproximo mais de Deus. Eu lembro que há 14 anos atrás eu fui diagnosticada com câncer. E o médico, ele disse que eu estava com um câncer avançado, que não tinha jeito. E eu saí dali muito perturbada daquele consultório, porém crendo que o Deus que faz promessa, ele não mente. Olha, irmãos, antes de eu ser diagnosticada, eu lembro que Deus me deu uma revelação, e eu via Satanás se apresentar para mim, e ele dizia: meu nome é. E eu fui pago para te matar. E eu via quando ele dizia: eu tenho que te matar. E de repente a visão mudou. E quando a visão mudou, eu via uma pessoa numa mesa, de frente para outra, dizendo: por que que você não matou ela ainda? E aquela pessoa dizia: eu não consegui matar ela. Eu não consegui matar ela porque essa mulher, ela anda de joelho. Aleluia. E eu via quando aquela pessoa entregava dinheiro àquela outra, que era uma mãe de chiqueiro. Eu via quando entregava algumas coisas ali, e aquela pessoa que fazia o trabalho jogava tudo ali e dizia: eu não vou mais fazer, porque eu não estou conseguindo, não consigo tocar nela. De repente a visão mudou, a visão muda, e eu vejo o mesmo demônio dizendo que, olha, eu tenho pavor quando eu vejo os crentes.

Isso. E quando ele diz que ouve isso aí, ele diz que se apavora, perde as forças. E ele diz: sabe por que eu não te matei ainda? Aí ele fez assim, ó. Porque eu estou amarrado, acorrentado, eu não consigo me movimentar. Sabe o que quer dizer isso, queridos? É que Deus, ele cuida de você. É Deus que te dá saúde. É Deus que te dá livramento. Nesta tarde, Deus está te dizendo: eu sou a tua saúde. E com pouco tempo, irmãos, apareceu o câncer dentro de mim. Mas eu disse ao Senhor: aleluia, o meu Redentor vive e por fim se levantará. E eu comecei a descer de joelho. Fiz uma campanha de 30 dias dentro do meu quarto, orando e dizendo: Jesus, fale comigo. Fale comigo e me diga: Jesus, se tu for me descer, se tu for me guardar, se tu for me curar. E nesse período, eu estava em casa, de face no pó, chorando, deitada no chão do meu quarto, quando alguém numa rádio disse assim: ei, você que está aí dentro do seu quarto, levante a cabeça, porque a última palavra é a do Senhor. Jogue este remédio. E eu olhei para o remédio, aquela voz dizendo para mim: joga, joga, joga. Eu tinha começado a fazer um pré-tratamento já para entrar em outros tratamentos mais sérios. E eu joguei o remédio, e Deus foi trabalhando, eu nas igrejas, fazendo a obra de Deus, porque quem tem compromisso com Deus, Deus tem compromisso com ele. E quando eu estava ali fazendo a obra de Deus, uma certa igreja, Deus levantou alguém no altar, veio até mim e disse: ei, mulher, é você mesmo. Deus manda te dizer que tu chegaste aqui enferma, mas tu vai sair daqui curada. E Deus, ele disse: Deus entra dentro de tu hoje, mulher, e está arrancando o mal que está dentro de ti nesta noite. E o Senhor arrancou o mal. E com os 3 dias depois, eu fui fazer os exames que o médico tinha passado. Foi até minha mãe. E o médico, e quando fizeram os exames, não acharam mais nada. Dê glória. Dê glória a Deus. Sabe por quê? Porque Jesus, ele entra aonde você não pode entrar. Ele entra onde tu não pode entrar, onde tu não pode ir. Ele faz o que você não pode fazer nessa tarde. Eita, de calabria, fala que me neve, sou de calabaracia. O rei até permite Daniel entrar dentro da cova dos leões, mas não era esse o decreto que Deus tinha para Daniel. Talvez você esteja dentro de um estreito, dentro de um quadrado, mas não é esse o decreto que Deus está dizendo para você nessa tarde. Deus está dizendo para você nesta tarde: eu estou te livrando dentro desse negócio. Ele está te dizendo: eu estou entrando dentro desse negócio. Eu vou te arrancar desse negócio de um jeito que tu não vai nem olhar para trás. Tu crecante. Deus vai te tirar dessa situação. Eita, tu não vai nem lembrar o que passasse. A Bíblia vai dizer que jogaram Daniel dentro da cova. O rei se entristeceu porque ele tinha uma afeição por Daniel, porém, a palavra dele tem que ser sim, sim, não, não. Está decretado, está carimbado, está tudo certo, tem que acontecer. Só que não é do jeito que o povo pensa, é do jeito que Deus quer. Dê glória. Dê glória, igreja. Você não entendeu? Deixa eu desenhar. Não é do jeito que alguém pensa, é do jeito que Deus quer na tua vida. Ah, xeré, ablace, né, raia. Não é do jeito que alguém quer, é do jeito que Deus determina.
é do jeito que Deus já montou o quebra-cabeça. Ele já montou todo o quebra-cabeça. O quebra-cabeça está grande na tua casa, mas hoje tem resposta. Enquanto Daniel está orando, enquanto Daniel clamava, glória a Deus, lá no quarto, olhando para Jerusalém, os homens já estavam projetando a morte dele, já estava tudo preparado, mas Deus já tinha programado o livramento. De glória, de glória, terra, Deus programa hoje a tua vitória. Meu Deus, o rei se penaliza, fica com o coração quebrado ao saber que tinha que fazer isso contra a vida de Daniel. Mas quando Daniel está dentro da cova, Daniel não está só. Quando você está no deserto, você não está só. Quando você está triste, você não está só. Quando você está angustiado, você não está só. Se tem algo te rodeando, tirando tua paz, eu quero te dizer nesta tarde, você não está só. Deus é contigo. Eita glória. O rei, vou adiantar agora, o rei chega, grita lá de fora, bem de longe. Daniel está lá dentro da cova, orando, jejuando, olha aí, e descansando. Porque não adianta você orar, jejuar e se desesperar. Não. Não adianta. Se você orar, jejuar e se desesperar, se inquietar, você não vai conseguir enxergar o sobrenatural. Deixa eu lhe explicar. O diabo, escuta o que eu vou lhe dizer, eu gosto muito de citar isso. O diabo, ele cria um cenário, bem diferente, bem apavorante, um cenário bem turbulento, que quando você olha para o cenário, você diz, meu Deus, é o fim. Porque o cenário que você está vendo, preste bem atenção agora, o cenário que você está vendo, que está te mostrando, não é Deus. Satanás, ele cria um cenário turbulento, perturbado. Quando eu digo que tenho Deus, eu olho para o cenário e descreio da minha vitória. Então o cenário não é de Deus. Mas por trás do cenário, minha pastora, por trás do cenário, tem um cenário glorioso, tem algo sobrenatural, que a Bíblia diz que quem está em Espírito, discerne pelo Espírito, quem está pelo Espírito discerne. Você tem que discernir, peça orientação a Deus, porque talvez o cenário que esteja diante de você não seja o cenário que Deus preparou. O diabo, ele prepara na frente o cenário dele, pastora. Ele prepara o cenário de derrota. Ele prepara o cenário de fracasso. É como se fosse uma ponte partida no meio, que você não conseguisse ultrapassar para o outro lado. Mas o cenário que Jesus me mostra, o cenário que Ele cria, não traz pavor. O cenário que o Senhor cria não traz desespero.
O cenário que o Senhor cria não traz confusão. A confusão não vem de Deus. O cenário que Deus tem nesta manhã, aleluia, está ali, só que você não está conseguindo enxergar, porque a confusão é tão grande, o desespero é tão grande, a turbulência é tão grande, que está cegando você, você que está em casa. Deus manda te dizer nesta tarde: o cenário não é o mesmo. Jesus está destruindo o cenário de Satanás nesta tarde. O cenário do diabo está caindo por terra. Quem crê nesta tarde, vai dando glória aí, porque o cenário está caindo. É plano homem facial. Para, fica de pé. O cenário já caiu. O cenário já caiu, viu, minha amada? O cenário já caiu. Tu viesse aqui hoje e viesse pedindo a resposta de Deus, e Deus te diz que existe um cenário, e esse cenário não poderá ficar de pé, porque foi até aqui, não mais adiante. Jesus está fazendo uma outra história. Deus está construindo, replantando, uma nova história, uma nova coisa vai acontecer, uma coisa nova, vem cá, uma coisa nova de Deus na tua vida vai acontecer. Não pode continuar do jeito que está. Porque do jeito que está, se continuar, até calabara surianaia, tu não vai aguentar. Se for adiante, tu não vai suportar. E nesta tarde tem coisa nova de Deus para acontecer, porque o cenário de Satanás já caiu por terra na tua vida. Fecha os teus olhos. Senhor Deus, o poder que há no teu sangue, Senhor, no poder que há no teu sangue, destrua, Pai, no poder do teu sangue, todo o cenário do inferno na vida desta mulher, em nome de Jesus. Agora, nós não aceitamos nenhum tipo de retaliação mais contra a vida desta mulher. Ai, Senhor, na autoridade que há no sangue de Jesus, nós repreendemos agora todo o cenário maligno contra a vida desta mulher, em nome de Jesus Cristo. Agora, em nome de Jesus Cristo, pegue a bagagem da casa dela, em nome de Jesus agora. Em nome de Jesus agora, que toda perturbação, todo espírito de depressão, todo espírito de loucura, em nome de Jesus agora, bata em retirada de lá agora. Bate em retirada da casa dela, da família dela, da vida dela. Em nome de Jesus, nós repreendemos nesta tarde aqui nessa igreja todo mal agora. Sai! Em nome de Jesus, sai da casa dela, da vida dela nesta tarde. Em nome de Jesus, Pai, vai blindando a tua filha. Vai blindando a tua filha. Vai cobrindo ela com o teu sangue. Vai fazendo um mover, Senhor, dentro da casa dela, da família dela, da vida dela, da saúde dela, na vida da tua filha, Pai, que ela saia daqui esvaziada de todo o peso que o inimigo colocou sobre a vida dela, em nome de Jesus. Em nome de Jesus. Pode soltar, minha pastora. Daniel, será que o Deus que tu serve pode te livrar, Daniel, desta cova? Ai, Daniel, grita lá de dentro, minha pastora. Vive o Senhor! Que o Deus, aleluia! Olha aqui, ó. O meu Deus enviou o seu anjo e fechou a boca dos leões para que não me fizesse dano. Porque foi achado em mim o quê? Inocência.
Às vezes as pessoas olham para tu, né? E te julga pela aparência. As pessoas olham para tu, pastora Camila, e te julga pela aparência. Rabata calaba. Mas Deus manda te dizer nesta tarde: eu sou contigo. Tem uma obra grande para fazer na tua vida. E no deserto que tu passas, na minha presença, só eu e tu sei. E quer ter calabácia. Eu entendo você, minha filha, quando você tem dito para mim: Senhor, como é que vai ser isso? Eu não aguento, Senhor, amatuplé. Mas o desejo que eu coloco no teu coração é mais forte do que o desejo de desistir. Porque muitas noites que tu vai deitar, a tua cabeça é tão perturbada para errar. O meu adversário tem pedido permissão para tocar na tua mente. Como ele tem pedido.

pensando naquele replonevácia. Tu pensas tanto, tu projeta. Tu tem dito história da que me te planava, sou de Castro. Te preocupa não, minha filha, porque estou eu te colocando em lugares maiores. Renata Calabara, Suriana Rábia. Vou eu dar um salto contigo na terra, terra Ramanácia. Vou eu te levar ainda lá para o sul, Reminia. Lá pare me te Te levarei ainda para o outro lado, assim te diz o Eterno. Para fazer cumprir promessas que eu tenho contigo na terra. Seneia, muitos não te valorizam e da baixo te plá, mas eu digo para tu, retecanaraba, muitos também já pagaram o preço. Muitos também já pagaram o preço, porque eu te levantei como cabeça. Não como cauda da calabária, para alguém querer pegar carona no teu ministério e querer fazer o que na vassuri que me canaramanaia. Assim eu te digo, eu coloco nas tuas mãos nesta tarde. Andelebe calabara, se algo material. Te prepara para ver o novo chegar nas tuas mãos. Te prepara para ver o novo chegar nas tuas mãos. Porque tu não sabe de onde vem, mas eu sei de onde eu estou trazendo. Assim te diz o Senhor, que te chamou e te escolheu na terra para fazer a minha vontade. Assim te diz o Eterno. Anarabasuri arabakalabara saramanaya. Redebla, plada, raba, sorenia. Eita, depois eu tava pastor, agora eu vou louvar, meu Deus. Daniel saiu da cova vivo, de glória. Deus deu livramento a Daniel, cadê a igreja que glorifica? Ah, Senhor. Pode soltar, minha amada. Oh, glória. Oh, glória. Jesus está no controle. Diga para o teu irmão, Deus. Diga, Deus. Está no controle. Glória. Oh, glória. Oh, glória. Jesus está aqui nesta tarde. Ele está tirando você da situação que você se encontra, para te colocar, aleluia, a vitória que você vem pedindo a Ele. Me ajude a louvar que eu estou rouca, mas vai dar certo. Glória a Deus.

0: Para você que está em casa,
1: eu preciso calar todas as vozes, menos a tua.
0: Diga,
1: silenciar todas as vozes,

0: voz de Deus é tudo. Não escute a voz do fracasso. Não escute a voz da inquietação. Fecha a tua boca, dobra o teu joelho e ora. Porque Deus está entrando dentro do negócio. É para você que está em casa também. Jesus está entrando no negócio. Deus vai virar esse cativeiro. Creia, você que está aí ouvindo. Deus já está entrando a agir. Aleluia. Eu quero ouvir a igreja dizer assim. Vamos lá, vamos lá. Fala Deus. Você pode cantar?
1: Fala Deus.
0: Mais alto, vai. Toca-me.

0: Deus abençoe.
1: Nossa, pode sentar, irmãos. Uma salva de palma para Jesus. Que coisa linda. Meu Deus, irmão do céu. É por isso que a gente tem que estar perto de crente, irmão. Olhe, a pastora, a senhora não tem noção quanto Deus lhe usou aqui hoje. A gente está aqui na direção, irmãos. Eu até peço perdão à pastora, porque tem hora que eu não posso ficar aqui parada. Mas eu estava ali recebendo da parte de Deus como Deus usou essa mulher hoje aqui. Só eu e Deus sabem as guerras que eu estava enfrentando. Aqui, ó. Deus usou essa mulher poderosamente. Que Deus continue te usando. Que o Eterno Deus. Que voz linda é essa, irmão. Misericórdia. Cantora também, a senhora é pastora. Cantora, compositora. Eita, agora vamos cantar uma canção junta, gravar junta, só na crê? Bora! A gente vai marcar aí, viu, minha pastora? Irmãos, fica ligado aí, nós vamos orar agora, porque de hora em hora a Rata Mandaré. Vem cá uma irmã que veio com a pastora fazer a oração, dá uma hora, glória a Deus. Venha, minha amada, fazer a oração. Nós vamos orar, eu estou esperando a nossa querida Fernanda, que está no caminho, né, para a gente ter um... Cuidado, minha amada. E a nossa, é a mãezinha da pastora Edjane, né? Ô, glória, aleluia. Enquanto isso, irmãos, nós vamos estar... Se você trouxe alguma coisa, bote aqui na mesa. Traz aqui, irmão, você vai colocar aqui na mesa. Traz o teu diagnóstico, traga a sua causa na justiça. Escuta isso aqui, você que está vindo, né, no nosso círculo de oração, você vai trazer a peça de roupa, você vai trazer o diagnóstico, você vai trazer a causa na justiça, você vai colocar aqui na mesa. Daqui a pouco nós vamos estar fazendo uma oração por Pernambuco, pelo nosso estado. Como eu falei para vocês, a gente crente ora, e nós vamos ter agora em outubro um momento decisivo, né? No nosso estado, no nosso Brasil, e nós vamos orar pelo nosso estado e pelo nosso Brasil. Amém? E você que está aí, que está aqui, né? Pode trazer aqui o teu pedido, celular, chave de casa, chave de carro, aquele cartão que você quer, o limite que você quer pagar e não está conseguindo. Traz aqui. E é por isso, irmão, que você tem que estar aqui conosco. Ainda dá tempo. A gente está aqui até as 14 horas, tá? Adorando o nome do Senhor Jesus. E creio que o Senhor, Ele vai operar maravilhas. 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Isso, você vai trazer, né, aqui para o altar. E nós estamos nesse momento da oração. Vamos orar agora. 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Olha que linda a nossa caneca, gente. 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Ó, que linda. Não é linda, minha pastora? É linda, é um excelente presente também para o nosso Dia das Mães, que está chegando aí. Então, enquanto a nossa amada querida vai estar orando aqui, você vai estar ofertando também, orando e ofertando e dizimando na casa do Senhor, né, dizimando aqui conosco. Amém? Glória a Deus. Deus é fiel e Ele faz o sobrenatural acontecer. Vamos orar, irmão? Vamos ficar de pé? Vamos ficar de pé, vamos orar. Glória a Deus. Estamos no Circo de Oração da Rádio Tamandaré. A alegria do Senhor é a nossa força e a nossa querida vai estar orando nesse momento.
0: Vamos orar, né? Estou reunida aqui na presença do Senhor, né? Para falar da bondade de Deus, que Deus é grande e Ele é fiel. Senhor, meu Deus, meu Pai que está no céu, meu Deus, nesta hora e neste momento estamos aqui, Pai, unido e reunido aqui na Tua presença, para Te pedir, meu Pai, nesta tarde, para que o Senhor derrame da Sua graça e do Seu poder, e derrame da Sua cura, meu Pai, aqueles que estão enfermos, Pai. Vai derrubando a unção da cura, meu Deus. Meu Deus, Tu sabe, meu Deus. Cada um, meu Deus, que está aqui, eles estão necessitados de Ti, precisando da Tua ajuda, precisando do Teu socorro, meu Deus. Aqueles, Pai, que tem problema difícil na sua vida, que não pode resolver, Jesus. Mas não tem problema na vida do homem que Tu não possa resolver. Oh, Jesus, nesta tarde, vai derrubando, meu Deus, a unção do Teu Espírito nesta tarde. Vai visitando os lares atribulados, aqueles que estão, meu Deus, vivendo em problemas difíceis na sua vida. Meu Deus, visita os enfermos nesta noite. Cada um hospital, meu Pai, aqui na terra, Deus. Vai visitando enfermaria por enfermaria, leito por leito, UTI, CTI. Vai trabalhando, meu Pai, em cada um, Jesus Cristo. Visita, meu Deus, essas fotos que estão aqui, Pai Celestial. Meu Deus, vai dando vitória, meu Deus. Eu quero ver a vitória da Tua serva, meu Deus. Aqui agradecendo, né? Em Teu nome, Jesus, que a gente pedimos. Porque Tu és poderoso, Tu és misericórdia para dar vitória. Esses que estão pedindo, Pai, Teu socorro, meu Deus. Socorro do Jato Céu, para que o Senhor resolva as causas impossíveis que Tu não possa resolver. Que todos não podem resolver, Jesus. Mas Tu pode, meu Pai, nesta tarde. Meu Deus, a cada um pedido, Deus, que está neste caderno, Deus. Cada petição que está aqui neste caderno, meu Deus, vai, meu Pai, dando vitória. Vai respondendo essas orações, meu Pai. Esse pedido de oração neste caderno, Deus. Porque Tu és o Deus de vitória. Tu és o Deus de já. Tu és o Deus que faz e o homem não pode desfazer o que Tu faz. O que Tu faz está feito, meu Pai. Vai, meu Deus, trabalhando nessas vidas que estão pedindo, meu Deus, socorro para Ti, Jesus, aqui na terra. Porque Tu és grande, meu Pai. Todo poder foi Te dado no céu e na terra. Tudo está submisso a Ti, meu Pai, aqui na terra. O homem, meu Pai, não pode com nada, mas Tu pode. Porque Tu és Deus de poder. Tu és um Deus que dá vitória, meu Pai, na sua aqui na terra. Visita, meu Deus, a autoridade nesta terra. Aqueles, Pai, que estão, meu Pai, precisando de Ti. Os Teus socorros, meu Deus. Vai abençoar na nação, meu Deus, nesta terra, Jesus Cristo. Amém, Jesus. Que Deus abençoe.
1: Glória seja dada ao nome do Senhor Jesus. Pode sentar, irmãos. Bendito é o nome do Senhor Jesus. Ele é fiel, Ele é tremendo. Glória a Deus, aleluia. Ele é digno de honra, de glória e de louvor. Ele é terrível, Ele é grandão. Ah, irmão, negócio de Deus é coisa grande. Aquilo que vem de Deus é coisa grande, irmãos. Deus, Ele é fiel e pode fazer todas as coisas. Amém? Glória a Deus. Eu estou aguardando ainda a nossa querida Fernanda. Glória a Deus. Nossa vereadora Fernanda chegar para... Ai, glória a Deus, já está chegando. Glória a Deus. Aleluia. Deus é fiel, irmão. Deus é fiel. Que palavra abençoada. Eu vou falar, viu? Minha pastora, foi Deus que mandou a senhora aqui, esse povo aqui. Foi Deus que mandou esse povo aqui hoje. Você crê? Você crê que foi Deus que te trouxe aqui hoje? Ó, irmão, a louvor, a presença de vocês. Foi Deus, Deus. Foi Deus que trouxe a sua vida para cá hoje. Foi Deus. E eu estou muito feliz, irmão, feliz e contente, porque o Senhor, Ele é fiel. Estou mandando aqui de novo a localização para a nossa querida Fernanda, né? Glória a Deus. E daqui a pouco ela vai estar chegando, né? E a gente vai estar tendo esse bate-papo bem legal aqui com ela, né? Com essa mulher de Deus abençoada. E nesse momento, irmãos, nós vamos a um momento de mais uma palavra. Enquanto ela não vem, glória a Deus. Daqui a pouco tá chegando, eu trouxe um lanchinho aí para vocês. Daqui a pouco, viu, irmão? Daqui a pouco tá chegando aí. Amém? A oferta? Não entendi. É o que que ela... Não, a oferta é ali, ó. Pega o envelope lá na frente. Ajuda ela ali, Andréa. O envelope é com a missionária Jane lá na frente. E a senhora bota ali, ó, no gasofilácio. Ô, glória! Deus abençoe. Deus faz assim, irmão. Deus faz assim. Aleluia. E você que está em casa, fica ligado aí, irmão. Vamos ser fiel ao Senhor, viu? Vamos ser fiel a Deus. Oferte, participe. Pega a sua caneca, linda, maravilhosa. Toma um café. Eu tomo um cafezinho com a minha caneca, né? Eu tomo eu gosto, não sei se você... Eu às vezes sou igual a criança, pastora. Não sei se vocês gostam. Um leitinho com farinha láctea. Gosta? Um mingauzinho. E tem hora que a gente tá velho e vira criança. Não é assim? É, irmão. Ah, tem hora que é bom. Eu tomo. Aí boto assim, ó, um leitinho quente. Eita. Minha pastora Edjane tá falando assim, ó, um cafezinho quente nessa caneca dos 75 anos. Bota ali, minha amada. Deus abençoe, viu? Pessoal aqui ofertando. Isso. Isso. Pessoal tá ofertando. Essa terra aqui, irmão, é uma terra fértil. Amém? Essa terra aqui é uma terra fértil. Deus, ele abençoa muito esse lugar. E eu creio que grandes coisas o Senhor vai fazer nas nossas vidas. Eu quero deixar uma palavra para a tua vida que está lá em Mateus 7:7. Pedi, dá-se-vos-á. Buscai e encontrareis. Batei e abre-se-vos. Jesus, irmão, nos ensina algo poderoso. Existe uma promessa liberada. Você sabia disso? Que tem uma promessa liberada. Você sabia disso? Que tem uma promessa liberada. Aleluia. Glória a Deus. Tem uma promessa liberada para mim e para a tua vida. Eu estou vendo agora a sua neta, né? Ou sua filha? Ela é sua neta ou sua filha? Sua filha, né? Ela mandou uma mensagem aqui. Pode me confirmar o endereço? Ouvi agora. Ainda bem que ela chegou. Glória a Deus. Amém, irmãos? Deixa eu falar uma coisa para você. Tem uma promessa sobre as nossas vidas. Há uma promessa liberada para as nossas vidas. Mas o interessante é que quem recebe essa promessa é quem se posiciona. É, irmãos, quem se posiciona vive a promessa. Sim ou não, minha pastora? Quem se posiciona vive aquilo que o Eterno tem para a sua vida. Agora, quem não se posiciona, irmão, pode ter certeza que vai ficar batendo cabeça, irmão. Vai ficar batendo a cabeça e não dá certo, não. É ruim. Então, Deus, ele não é um pai distante. Ele responde, ele ouve, ele contempla o que você está passando, ele sabe do que você está enfrentando, ele contempla tudo, porque a Bíblia fala que ele não pisca, ele não toscaneja. Então ele não é um pai distante, ele ouve e ele te responde. E existem três atitudes para a gente receber essa promessa. Primeira, pedir. Aí tem gente que fala assim, minha pastora, eu não vou pedir nada a Deus, porque Deus sabe, irmão, a palavra está dizendo que é para eu pedir. Peça. A palavra está te dizendo que é para você pedir. Peça. Aleluia. Primeira atitude que ativa a promessa de Deus: pedir. Pede. Abre a tua boca, não dobra o teu joelho e pede. Abre a tua boca fazendo o almoço, o feijão, pede. Abre a tua boca adorando o Senhor, lavando esses pratos em casa, pede. Pede no carro, no ônibus, indo para o trabalho, indo para o ciclo de oração, pede, glória. Pede. Primeira atitude que ativa a promessa de Deus: pedir. Não fácil. É só a gente abrir a boca aí, pedir. É só a gente em pensamento, pedir. Segunda, buscar. Buscar a Deus. Terceira, bater. Ó. Por quê? Primeiro eu tenho que pedir. Pedir, irmão, reconhece. É uma forma de você reconhecer a sua dependência de Deus. Tem muitos crentes aí que se acham autossuficiente, irmão. Eita glória. Eu não preciso de Deus, não. Eu vou lá e faço. É? Tu vai. Tu pode até chegar em um lugar, mas não chega onde Deus quer. Sabe por quê? Porque não tem humildade. O pedir é o reconhecimento da dependência de Deus. Eu sei que eu tenho, eu sei que com Ele eu posso, eu sei que eu consigo, mas se Ele não for comigo, nada dá certo. E aí você precisa estar, aleluia, pedindo para Ele, porque você precisa reconhecer que você é dependente dEle. Pedir é um ato de humildade. Quem pede, reconhece, minha pastora, que precisa. Muitas vezes não recebemos porque não pedimos. Ou pedimos mal. A palavra do Senhor diz isso. Não tendes o que pede. Não, a palavra do Senhor diz assim, ó. Oreis e não recebeis porque pedis mal. Aí Tiago 4 diz assim, ó. Nada tendes porque não pedis. E ainda tem gente que está com a boca fechada sem pedir. Meu Deus! Ainda tem gente que passa ano, não, entra ano e não pede nada para Deus. Deus, Ele quer ouvir a sua voz. Ele se move quando você se posiciona em oração. Segunda palavra, buscai. Essa buscai, ela está atrelada à atitude de perseverança. Buscar exige esforço. Eu sei que vocês estão hoje aqui se esforçando. Enfrentaram chuva, às vezes vem de ônibus, às vezes vem de Uber, às vezes vem de van, às vezes vem andando. Então buscar, pastora, ela está atrelado à atitude de perseverança. Tenho certeza, Rosa, que você poderia muito bem estar assistindo, escutando o ciclo da oração lá, mas você decidiu buscar. Você decidiu ser perseverante. Você decidiu não só ficar no âmbito da oração, mas e sim da ação. Buscar exige esforço, decisão e constância. Não é buscar, minha pastora, num dia, mas é buscar diariamente. A palavra do Senhor diz, Jeremias capítulo 29, 13, diz assim, ó: buscar-me-eis e me achareis, quando buscardes de todo o vosso coração. Ô pastor, é só buscar? Não, irmão, tu tem que estar com o coração completo. Tu tem que estar com o coração, com inteireza de coração. Você já viu alguém orar? Ai, Deus, faz isso, tarará. Você já viu Deus, alguém orar assim, de forma superficial? Deus ouve? Não, irmão. Deus pode até ouvir, mas Ele não responde. Olha o que a palavra diz. Quem busca, aleluia, acha. Buscar-me-eis e me achareis, quando buscares de forma superficial? Não, de todo o vosso coração. Quem veio buscar aqui nessa tarde da glória a Deus? Quem busca, irmão? Quem busca, encontra direção. Quem busca, encontra resposta. Quem busca, aleluia, tem intimidade com Deus. Talvez você poderia ter ficado em casa, mas você escolheu buscar aqui hoje, para você ter intimidade. intimidade com teu Salvador. Aí junto com buscar, depois vem o bater. E o que é bater? O bater é você não desistir do processo. Primeiro tu pede, depois tu busca, depois tu fica assim, ó. Mas ainda não aconteceu. Mas já faz um ano. Já faz 2 anos. A porta ainda não abriu. Você vai bar? Quem lembra daquela viúva? A viúva persistente. A viúva que insistiu. Ela clamou. Ela voltou a clamar. Sabe por quê, irmãos? Porque ela acreditava que poderia ter a vitória. E ali aquele juiz que nem crente era, a palavra diz o quê? Essa mulher me aperreou tanto que eu vou fazer. Deixa eu me livrar dessa mulher. Deixa eu resolver logo a causa dela. Aleluia. Deixa eu resolver logo essa situação, que eu não aguento mais essa mulher no meu juízo. Irmão, clama tanto a Deus que você fala assim: peraí, deixa eu resolver logo essa mulher, que eu não aguento mais ela não. É, irmãos, quem bate não desiste no meio do processo. Bater fala de insistências. E você sabia que tem portas que não se abrem de imediato? Quando a gente chega no shopping, o que a gente faz? A gente só dá um toque e a porta, né, assim? Ou então você, a sua presença, a porta abre. Mas tem portas que não abrem no primeiro toque. Tem porta que tu vai ter que ficar assim, mano, ó. Meu Deus. Tu vai ganhar na insistência. Quem persevera vê o milagre acontecer. Lucas, tá em Lucas capítulo 18, a palavra da viúva insistente, persistente. Glória a Deus. Aleluia. Então, irmãos, Deus honra a perseverança. Você sabia disso? Que Deus honra a perseverança. Glória a Deus. Aleluia. Você sabia que Deus, ele honra quando você persevera? Sabia disso? É, irmão, ele faz isso. Ele honra a perseverança. E a palavra, ela é muito clara quando fala que o nosso Pai Celestial, ele ama quando somos perseverantes. Deus, ele é Pai. Jesus, ele em uma das suas caminhadas, em uma das suas viagens missionárias, Jesus encontrava muitos tipos de pessoas. E um dia ele encontrou uma mulher que ela tinha um fluxo por muitos anos. E aquela mulher, a palavra diz, irmãos, que ela já tinha gasto tudo o que ela tinha. Ela já tinha investido tudo o que ela tinha. Eu posso falar uma coisa para você? Quando ela ouve que Jesus está passando, ela ainda insistiu. Ela ainda acreditou que ali poderia acontecer a cura dela. E sabe o que a palavra diz? Aleluia. A palavra diz, irmãos, que aquela mulher foi alcançada por Jesus. E a Bíblia diz que aquela mulher, ela alcançou a sua

0: milagre acontecer. Você crê? Quem persevera vê o milagre acontecer. Quem persevera vê a promessa sendo liberada. Quem persevera, aleluia, vê o Pai cuidando da sua casa. Quem persevera vê o Pai entrando na causa. Quem persevera vê o mover do Espírito Santo de Deus. O que é que eu quero dizer para você para finalizar com essa palavra? A promessa já está liberada, mas exige ação. E eu falo sempre, aquilo que Deus ele é para fazer, Ele vai fazer. Aquilo que é para você fazer, você vai ter que fazer. Peça com fé. Busque com intensidade. E bata com perseverança. Dá glória a Deus, irmão. Aleluia! Quem pede, recebe. Quem busca, encontra. Quem bate, vê portas se abrir. Hoje é dia de você posicionar. E o que você precisa pedir a Deus, peça. Aquilo que você precisa pedir a Ele, peça. O que você precisa começar a buscar hoje, busque. E em qual porta você precisa continuar batendo? Qual é a porta que o Senhor diz assim, ó, continua? Tem coisa que a gente tenta e Deus manda desistir, sim ou não? Mas tem coisa, meu Deus, é forte, viu? Tem coisa que o Eterno diz assim, ó, continua. Continua batendo, porque vai se abrir. Irmão, na hora certa, no tempo certo, no momento certo, a hora, a porta vai se abrir. Tu pode levantar a mão nessa tarde de hoje? Tu pode levantar a mão e declarar comigo, aleluia, e dizer assim, ó, na hora certa, a porta vai se abrir. Dá glória a Deus, aleluia. Na hora certa, a porta vai se abrir. O milagre vai acontecer. E o nome do Senhor Jesus será glorificado. Meu Deus, aleluia, amém, irmãos? Na hora certa vai abrir. Eu queria convidar uma irmã que veio com a nossa pastora para deixar um versículo. Pode vir para cá, vem aqui para a mesa. Vem, irmã, glória. Deus está mandando a equipe, eu creio em nome do Senhor Jesus. Eu creio que o Senhor vai mandar uma equipe boa aqui para a minha vida, glória. Aleluia. Pega uma cadeirinha ali, minha irmã. Pega uma cadeira. Eu creio que Deus vai me honrar aqui, eu creio. Eu não vou ficar aqui não, irmão, sozinha não. Glória. Aleluia. Deus é Deus fiel, irmão. Deus é Deus fiel. Glória a Deus. Aleluia. E a senhora vai estar, a irmã, como é o nome dela? A irmã Eliane vai estar deixando algo da parte do Senhor para as nossas vidas. Enquanto isso, você vai dando... Cuidado que o... Olha o fio aqui, direito. Vai dando glória. Aleluia. Ó, irmão, a nossa irmã... Como é teu nome? A filha... Como é o nome dela? Como é teu nome? É você. Cíntia já comprou camisa, né, Cíntia? E a caneca. Cíntia já comprou camisa e caneca. Irmão, você que tá aqui, aproveita e passa ali na nossa loja. Ó... Já estou profetizando. Passa ali na nossa missionária Jane. E ela vai estar, irmão, mostrando para você as nossas camisas e a nossa caneca. Tá? De 75 anos. Não sai sem adquirir, sem abençoar a obra. Quando você compra um produto desse, a gente está abençoando a obra. Abençoando o reino. Amém? Glória a Deus. Nossa irmã Eliane, ela vai estar deixando algo da parte do Senhor.
1: Glória a Deus, glória a esse Deus tremendo e poderoso. Aleluias e glória a Deus, glória a Jesus. Eu deixo lá em Lucas 1,37 que nos diz: porque para Deus nada é impossível, porque Ele é o nosso provedor. Ele é quem pode você recorrer e pedir socorro. É Ele que é o nosso provedor, que cuida de tudo. Ele é o nosso curador, Ele é o nosso Senhor, o ser maior. E lá no Salmo 90

0: 31, eu deixo para a igreja o 91, o 11, né? Porque aos seus anjos dará ordem ao teu respeito para te guardar em todos os teus caminhos. Deus é contigo, Deus é soberano, Ele é fiel, Ele é grande, Senhor. Vamos crer e buscar mais, em nome de Jesus, crer na tua palavra, na tua presença e ter certeza, irmão, que Ele é o provedor, é o Deus do impossível, tudo Ele faz. Glória a Jesus, glória a Deus, Ele é soberano, Ele é santo, é o Rei dos Reis. Aleluias e glória a Deus, glória a Jesus, aleluias.
1: Deus é fiel e Ele faz o sobrenatural acontecer. Mas vamos de louvor? Quem quer adorar da glória a Deus? Vamos adorar o nome do Senhor. Irmãos, deixa eu falar uma coisa para vocês. Eu vi a pastora aqui cantando, né? E achei lindo, né? A gente vai gravar uma música junto, eu e a senhora, minha pastora. Eu também gravei uma canção, eu vou cantar com vocês. Vocês querem ouvir? Oh, meu Deus do céu. Eu vou cantar a minha canção aqui para vocês. Vocês querem ouvir? Amém. Vou botar aqui, ó. Eu vou cantar a minha canção aqui. Ah, meu Deus do céu, o negócio é forte. Que vozeirão. Eu sei que eu não chego nem aos pés, né? Da nossa pastora linda aqui. Mas eu vou. Vai, é. Eu quero ouvir. Ah, tá. Eu quero ouvir, viu, minha pastora? A gente vai gravar. A gente vai gravar uma música junto, eu e a senhora. Glória a Deus, isso aí. Então eu vou cantar minha canção aqui hoje, junto com o povo de Deus. Essa canção, irmãos, tem um mistério, viu? Você crê que tem um mistério de Deus nessa canção? Tem. Eu fui curada através dessa canção. Vamos adorar? E você que não conhece, conhece aí a minha canção. Glória a Deus.

Glória a Deus. Basta apenas um toque teu. Essa canção já está no YouTube. Tem um playback, já tem a música cantada. E tem o nosso clipe oficial. Amém? Vamos de mais uma canção? Vamos adorar? Aleluia! Bendito é o nome do Senhor Jesus. Vamos continuar adorando ao Senhor, porque Ele é fiel. Ele é digno de honra, de glória e de... Enquanto tu tá aí, irmão, vai dando glória, vai dando glória. Aleluia, vai dando glória, vai dando glória. Ei, irmão, Ele é fiel, Ele é grande, Ele é grande, Ele é grande. Aleluia. Ele cuida de você. Você pode olhar para a pessoa que está do teu lado e dizer assim: Jesus cuida de você. Ele cuida de você. Amém? Ele cuida da tua vida, Ele cuida da tua casa, Ele cuida da tua família. Enquanto tu tá aqui, irmão, Jesus está cuidando. Aleluia. Vamos adorar o nome do Senhor Jesus. Aleluia, glória a Deus. Canta comigo assim, ó.

cantar vitória, irmãos. Você vai cantar vitória, você vai adorar, aleluia. Você vai assentar na mesa do rei. Eita, você crê? Que você vai assentar na mesa do rei. É forte essa canção. Aleluia, você crê? Disseram que você não ia, disseram que tu não ia conseguir não. Mas o Senhor é Deus fiel e Ele disse para você, tu vai assentar na mesa do rei. Aleluia, glória a Deus. Vamos continuar.

É assim. O tempo pode passar, mas o eterno Deus, Ele nunca esquece de você. Aleluia, glória a Deus. Seja bem-vinda, viu, minha amada?

0: você vai assentar na mesa do rei. Creia, você vai comer na mesa do rei. E o eterno Deus, ele já tem algo preparado e reservado para a sua vida, irmãos. Glória seja dada ao nome do Senhor Jesus. Ele é fiel e ele vai fazer o sobrenatural na tua vida. Saiba que enquanto você está aqui orando e buscando, irmãos, o Senhor está indo lá. Ele está visitando aquela pessoa que você tanto ora. Eu sei que eu estou diante aqui de algumas pessoas que estão orando e clamando, minha pastora, pela vida de alguém. Eu sei que eu estou diante de algumas pessoas que estão clamando por causas, causas até impossíveis para você. Mas o eterno Deus, ele manda te dizer: enquanto tu me busca, enquanto tu pede, eu opero. Enquanto tu estás na minha presença, eu resolvo. Tu crê que enquanto tu estás aqui, meu Deus, o Senhor está resolvendo lá. Aleluia! Enquanto tu estás aqui, eu sinto a presença de Deus nessa tarde. Aleluia! Enquanto tu estás aqui, Deus está resolvendo lá aquele negócio. Ele é Deus fiel, ele é Deus grande, ele é Deus que pode e que faz o impossível acontecer. Eu queria chamar mais um irmão para deixar algo da parte do Senhor. Vem cá, glória a Deus. Senta aqui na cadeira da bênção. Vem cá, irmão, vem deixar algo da parte do Senhor. Quer deixar algo da parte do Senhor? Alguém quer agradecer uma vitória? Alguém quer? Vem cá, irmão, senta aqui. Glória a Deus. Venha. É agradecer. É, irmão, aqui o negócio é forte. A irmã que está aqui conosco quer agradecer uma vitória. Quando for quarta-feira que vem, vem agradecer. Ah, pastora, Deus usou o pastor Amaro. Deus usou a palavra a irmã do missionário. Deus usou na consagração. Todo sábado a gente tem a nossa consagração aqui na rádio. Então você que recebeu a vitória, vem agradecer. Minha pastora, uma das coisas que mais entristece o coração de Deus, irmão, é você não ser grato. Não é assim? Eu acho tão lindo quando eu vejo as pessoas mandar um áudio pra gente. Manda um áudio pra rádio. Eu recebi a vitória. Irmãos, 10 leprosos, só um volta para agradecer. Às vezes Deus opera tanta coisa, o povo de boca fechada. Isso aqui não é pra glória da gente, não. É pra glória de Deus, irmão. Mas é bom, Rosa, a gente saber que a gente está no caminho certo. É bom a gente saber que aquela palavra tem a confirmação. É assim ou não é, minha pastora? Então eu recebo os áudios, eu fico tão feliz, eu fico tão alegre. Mas tem gente que não faz isso. Dá essa devolutiva pra gente. Manda a mensagem, manda um texto, manda um áudio. E Deus vai te honrar e continuar te honrando pra tu continuar agradecendo. Amém? Tem uma irmã que quer agradecer, pode falar.
1: Toda igreja que é paz, Senhor. Eu quero agradecer a Deus em primeiro lugar, segundo as igrejas orando, que eu fui prostituta. Eu tive irmã, oito marido, meu chica dá um pai, vivia nas drogas, na cachaça. O Senhor me libertou e hoje eu sou nova criatura, tudo Deus fez novo. Eu vou deixar só 23, nosso pastor nada faltará. Que Deus abençoe todas, amém.
0: Meu Deus, olha que coisa linda. Deus faz assim, irmão. Sangue de Jesus, olha pra aí. Deus é Deus de transformação, irmão. Deus é Deus que muda, Deus é Deus que faz. André, tira essa bandeira aqui para não sujar. Glória a Deus, amém? E ainda estou aguardando a nossa vereadora Fernanda. A gente vai ter oração por Pernambuco agora. Nós vamos orar por Pernambuco, tá? Enquanto a vereadora chega, eu creio que ela vai chegar antes de acabar o ciclo de oração. Aleluia, glória a Deus. Amém? Nós vamos orar por Pernambuco. Enquanto isso, né, os irmãos já estão recebendo aqui um lanchinho. Glória a Deus. Demorou, mas chegou, né, irmão? É, irmão, é assim. Deus é fiel. Então vamos orar nesse momento. Claro. Glória a Deus. A nossa pastora quer agradecer uma vitória.
2: Irmãos, eu quero agradecer a Deus. É porque enquanto a pastora estava aqui louvando ao Senhor, né? A gente às vezes pensa que está aqui e que o céu está parado, né? Mas o céu está em movimento, viu? E nós estávamos aqui, a pastora estava aqui, e eu vi em visão quando um ser se aproximou da gente aqui e serviu algo aqui nesta mesa hoje. Ainda agora, chega, eu estou arrepiada. Então é algo de Deus, forte de Deus, tremendo. Às vezes a gente fecha os olhinhos aqui e Deus mostra, né? E Deus me mostrou, a minha pastora, eu creio que Deus entregou algo aqui a nós três aqui hoje, aqui nessa mesa. Amém?
0: Tá vendo, irmão? É por isso que tu tem que estar aqui com a gente, irmão. Vem pra cá, povo de Deus. Vamos orar agora, irmão, pro Pernambuco, tá? Enquanto os irmãos estão fazendo um lanchinho ali, eu e a minha pastora aqui, nós vamos orar pelo nosso estado. Nós vamos clamar pela nossa nação, pelo nosso estado, porque eu creio, irmãos, que Deus vai fazer algo sobrenatural. Eu creio que o avivamento vai iniciar aqui pelo Brasil. Jesus está voltando, né? E a gente sabe que o Senhor está levantando homens, mulheres de Deus que amam o reino, que não se prostraram, que querem fazer a diferença, que querem obedecer. E eu quero nesse momento, glória a Deus, e nós vamos orar, apresentar o nosso estado nas mãos do Senhor Jesus. E você que está aqui aí em casa, irmão, ora comigo. Aleluia, glória a Deus. Você vai orar comigo. Você é igreja, você vai orar comigo. Nós vamos orar nessa tarde de hoje. Obrigada, missionária Jane, glória a Deus. Se você quiser ficar de joelho, você fica, tá? Se você quiser ficar em pé, você fica. Glória a Deus, aleluia. Se você quiser ficar no seu cantinho aí, você fica. Mas você vai clamar, tá? E nós vamos clamar pelo nosso estado. Vamos orar? Vamos orar, irmãos? Vamos orar, apresentar nosso estado nas mãos do Senhor. E eu creio que o Senhor da glória, Ele vai, aleluia, fazer um mover nesse lugar. Eita glória a Deus. É forte, irmão. É forte. Amém? Vamos orar? Vamos orar, irmãos? Diante do altar do Senhor. Eu creio no mover do eterno. Estamos no altar do Senhor, né? Deixa eu ver se esse microfone pega aqui. Eu creio em nome do Senhor Jesus que o eterno Deus, irmãos, Ele honra o altar. Vocês creem nisso? Deus, Ele honra o altar. E eu, o Senhor, Ele vai fazer algo sobrenatural através das nossas orações. Vamos orar? Pai querido e amado, em nome do Senhor Jesus, nós te oramos, ó Deus fiel e poderoso. Oramos por um Deus fiel e grande. Oramos por um Deus que não perde batalha. Por um Deus que está a ouvir o clamor da tua igreja. Por um Deus que faz banquete. Por um Deus que ouve o clamor de uma nação. E nós estamos, Senhor, te orando. Nós estamos aqui, Senhor, te clamando pelo nosso estado. Nós te oramos, aleluia, pelo nosso estado. Nós estamos aqui de joelhos, Senhor, nesse altar. Aleluia, bendito seja o nome do Senhor Jesus. Eu creio num Deus que levanta, aleluia, reis, estabelece reis, aleluia, para dar vitória ao povo. Tem um povo clamando, tem um povo, aleluia, que clama por justiça, que clama por algo maior, por algo melhor. Tem um povo que está clamando. E nós te oramos, Senhor, nessa tarde de hoje, pelo nosso estado, pelo nosso Brasil, pelas vidas. Levanta homens e mulheres de Deus, mulheres e homens com teu coração, aleluia, para governar, para administrar, para abençoar e cuidar do teu povo. Abençoa, Senhor, o nosso estado. Abençoa, Senhor, cada filho, cada filha tua, Pai, em nome do Senhor Jesus. Eu creio que o milagre vai acontecer, aleluia, ainda nessa geração. Eu creio, Pai querido e amado, que o Senhor está alcançando cada vida, cada lar representado, eu creio. Eu creio que o Senhor está alcançando cada família pernambucana. Aleluia! Cada um, Senhor, que está aqui no nosso estado. E eu creio que outubro está chegando agora. E o Senhor levantará os teus ungidos, levantará os teus escolhidos para benefício do teu povo. Em nome do Senhor Jesus. Amém. Amém e amém. Eu creio, irmãos. Eu creio em nome do Senhor Jesus. Que Deus, minha pastora, Ele ouve a oração. Tu crê? Eu creio no banquete. Eu creio. Eu creio no banquete. Eu creio na oração. Deixa eu falar. Glória a Deus. Pastor. Eu creio no banquete, eu creio na vitória, eu creio no milagre da parte de Deus nas nossas vidas. Você pode ir lanchando, irmão. Os irmãos estão fazendo lanchinho aqui. Mas, pastor, ele pode comer no tempo, irmão. A gente vem para cá. Jejum e oração. Então, tem uma horinha aqui do nosso lanchinho, né? Glória a Deus. Aleluia. Nós temos o momento do nosso lanche, sim. Ai, chega. Eu não vi, não. Venha pra cá. Ela chegou no amém hoje. Venha pra cá. Recebeu, foi. Vem pra cá, bênção de Deus. Meu Deus do céu, eu não vi, não, bênção. Seja bem-vinda. Glória a Deus, nossa vereadora. Abençoada, senta aí, minha amada. A nossa querida Fernanda, lá de Feira Nova. E eu quero deixar ela falar aqui, né? Tem 8 minutos pra gente encerrar. Mas eu quero muito honrar você. Que Deus abençoe, né, a tua vida, a tua casa, a tua família. Eu acredito, sim, nesse novo tempo de Deus na sua vida, né? Nesse novo desafio. É, e eu creio que, assim como mulher de Deus, né, que o Senhor levantou para ser uma mulher do coração dele lá. E eu creio, em nome do Senhor Jesus, que dando tudo certo, o Senhor vai completar a obra. E eu vou passar para você. Você vai deixar algo da parte do Senhor? Falar quais são as suas expectativas agora para essa nova eleição? E é isso.
3: Prazer, boa tarde, né, a todas. Para mim é uma honra estar aqui. Cheguei um pouquinho atrasada, gente, por conta do trânsito. E hoje foi atendimento lá no meu gabinete. Mas quando eu cheguei aqui, peguei uma porção da parte do Senhor. E o Senhor falou aqui comigo, que eu fiquei até emocionada, não é? E como é maravilhoso a gente servir a Deus. Eu sempre falo que O meu foi um chamado na política. Deus me chamou para estar na política. Não é? Que a partir do momento quando a gente está aqui na casa do Senhor, orando para Deus abrir portas de emprego, não é? Deus vai usar as autoridades aqui na terra. Não é? E eu creio, sim, que Deus tem chamado os deles para estar lá dentro. Não é? Que a partir do momento quando você está na sua casa orando para Deus abrir porta de emprego, orando para os seus filhos que estão ali naquele hospital, naquele corredor, Deus vai usar um prefeito, vai usar o presidente, vai usar um vereador, vai usar um deputado, não é assim? E o meu é um chamado. Deus, ele me chamou para ser um instrumento de bênçãos, né? Eu sempre falo que a política, ela é uma ferramenta que quando ela está na mão certa, ela transforma a vida das pessoas. E que Deus venha me ajudar naquele lugar, não é fácil. Porque muitas pessoas ali estão pelo dinheiro, pelo status. E quando a gente tem chamado de Deus, é diferente. Não é? Quando é chamado de Deus, é diferente. E que Deus venha me dar força naquele lugar. Deus venha me dar força, que eu seja um instrumento na mão do Senhor. Que Deus possa me usar naquele lugar. É? Que onde Ele mandar eu ir, que eu vá. Que Ele venha me dar força, que Ele venha me dar sabedoria, que Ele venha me dar discernimento, que Ele venha me dar ânimo, não é? E como é importante a igreja estar orando por nós, não é? Porque a partir do momento que você está aqui orando, você está orando por mim, está orando por todas as autoridades aqui na terra. E eu quero agradecer muito a oportunidade. Espero vir mais outras vezes aqui mais cedo, não é? Para compartilhar, não é? E que Deus venha abençoar essa igreja, venha abençoar. Que Deus venha abençoar Camila. Que desde o primeiro dia que eu conheci Camila, Camila é uma bênção do Senhor, é um instrumento na vida, é um instrumento na mão de Deus. E ela ama a obra do Senhor, né? Ama a obra do Senhor. Que Deus venha abençoar essa obra cada vez mais. Que venham mais irmãs para aqui. Que Deus venha tocar no coração. Que essa igreja venha encher. Que ela venha encher em nome do Senhor Jesus Cristo. Em nome de Jesus. E eu agradeço muito a oportunidade.
0: Amém. Queria muito ter tempo, né? Pra gente ter desse. Eu esperava assim, a gente ter um bate-papo, um debate. Mas eu ainda tenho 4 minutos. E eu queria ouvir de você, Fernanda. Fernanda agora está entrando num desafio, né? Maior. Né? Ela é vereadora e agora ela está candidata a deputada estadual.
3: Não, eu estou apoiando.
0: Apoiando. Deputada. Ah, tá. Ela está apoiando.
3: Pretende ser prefeita.
0: Eu pensava que ela estava como candidata, mas não está. Então, assim, ela tem esse desafio maior, está apoiando o pessoal. E a gente sabe que política não é fácil. Fazer política nos dias de hoje não é fácil, né? E quais são as suas expectativas agora para outubro, né? O que é que você acha que vai acontecer nesse cenário político que a gente está vivendo hoje?
3: Camila, hoje em dia, muitas pessoas, a gente assim... Eu gosto muito de levar a política pelo lado espiritual, né? Que se a gente for ver na Bíblia, de Gênesis e Apocalipse, Deus escolhia os políticos, né? Deus não escolheu Davi. Davi não era rei, ele não governou, né? Daniel, José. Então, assim, eu olho a política pelo lado espiritual. Então, nós temos que ter, sim, pessoas evangélicas, cristãs ali dentro. Porque vocês já imaginaram, minhas irmãs, se não tivessem, não é, pessoas políticas lá dentro que são cristãs, como é que a gente estaria? Então eu vejo por esse lado, sabe, Camila? Eu vejo por esse lado. E assim, e as pessoas que eu gosto de apoiar são pessoas assim que eu vejo também que elas também veem por esse lado também, o lado de ajudar, o lado assim de amar o próximo, que não venham ver só pelo lado financeiro.
0: Pois é, eu também penso dessa mesma forma. Eu tava falando aqui antes de você chegar. Eu não acredito. Eu não concordo com a política que é feita falando mal do outro, apontando o outro, né? Mostrando só os erros dos outros, que a gente sabe que tem, né? Mas eu não concordo. Eu concordo realmente assim, fazer uma política limpa, uma política mostrando as suas perspectivas, os seus projetos, políticas públicas que ao, né, vencer, você possa estar incluindo, né? Dar continuidade a projetos, iniciar projetos que já estão no papel, que existem muitos. E assim, eu acredito nesse tipo de política. E eu falava isso aqui antes de você chegar. Antigamente, para as pessoas fazerem política, era como? Dava 51. Gente, isso é real, isso é a realidade. Não se escandalize quando você ouve eu falar isso, mas é a realidade anterior, né? É, aí eu dava uma telha, eu dava uma areia, eu dava um saco de cimento e ali as pessoas faziam política. Hoje ainda existe isso, tá? Mas por que que eu lhe trouxe aqui hoje? Porque eu falo que a gente ainda não está no corpo celestial. A gente existe, nós estamos na terra, precisamos e temos essa responsabilidade com o nosso voto e a responsabilidade da escolha, que é nossa, né? E eu penso dessa forma: se você vai votar em alguém, você precisa saber em quem você está votando. Não é assim, Fernanda?
3: Verdade, amiga. Então a gente tem que ter, assim, eu sempre falo assim, a gente tem que ter sempre cuidado. em quem a gente vai escolher, não é? Porque se você trocar o seu voto por um saco de cimento, algo assim parecido, e os 4 anos, né? Como é que vai ser a sua vida, né? Na sua cidade, né? Você vai precisar de um, ir no hospital, um especialista, algo assim que você precise, que você não precise tirar do seu bolso. E aí? Será que aquele prefeito, aquele, né, deputado vai poder ajudar a sua cidade se você escolher vender seu voto, trocar seu voto? Então eu acho que a gente deve voltar muito consciente. Vou dar um exemplo. Na minha cidade, um dia desse, teve um problema muito sério de queda de energia. Todo fim de semana tinha uma queda de energia lá. Eu só sei que a metade da cidade estava perdendo os eletrodomésticos. A metade da cidade perdendo um eletrodoméstico. Perdendo geladeira, TV, o comércio também. Então, assim, eu disse, meu Deus, eu como política, o que eu poderia, o que eu posso fazer? Uns, a maioria pensou, não, fulano votou em mim, então eu vou ajudar ele a pagar o conserto da geladeira. Fulano votou em mim, vou ajudar a pagar o conserto do fogão, pô, da TV. Ah, mas meu Deus do céu, eu não vou conseguir ajudar todo mundo. E isso não é o papel do político. Então eu pensei, não, e a cidade toda, como é que fica? Então eu tive, Deus me deu uma sabedoria, Jesus, eu vou lá no Ministério Público, vou denunciar e vamos ver o que é que vai dar. Glória. Aí quando foi na outra semana, a empresa da Neoenergia aqui de Recife ligou para mim, o Ministério Público entrou em contato, a Neoenergia entrou em contato comigo, me chamou lá, aqui em Recife, a gente teve uma reunião, com 10 dias mais ou menos, mandaram uma equipe para minha cidade, fizeram um mapeamento e conseguiram resolver o problema de toda a cidade.
0: Glória a Deus,
3: então,
0: isso aí.
3: Toda a cidade foi beneficiada. Então eu estava dizendo, minha gente, isso é o nosso papel de como político, né? O nosso papel é esse. E eu vejo assim que Deus, por isso que eu digo, Deus, ele precisa ter os deles lá dentro. Porque vocês já imaginaram, minhas irmãs, aqui hoje só tem mulher, minhas irmãs, se na política todo mundo ali fosse corrupto,
0: misericórdia,
3: como é que a gente estaria? Todos ali fossem corruptos, não é? Como é que a gente estaria? A nossa saúde, nossos filhos na escola, não é? Como estaria? Então, Deus, ele coloca os dele lá dentro. Deus, ele coloca os dele lá dentro por nós. Então, o meu, eu vejo como um chamado. O meu é um chamado. Não é fácil não, viu? Não é fácil não. Tem hora que eu olho assim, eu digo assim, mas Senhor, eu sou tão pequena. Eu estou aqui no meio desses homens aqui, mas eu sou tão pequena, Senhor. Mas Deus sempre usa alguém para me fortalecer, né? Para me dar força, para me dar sabedoria. Olha, a partir do momento que eu coloquei meus pés aqui na igreja, Deus começou a falar comigo, através de Camila.
0: Glória.
3: Deus começou a, sabe, a me fortalecer, a falar comigo, porque não é fácil, viu? Mas Deus, ele todos os dias está me fortalecendo, está falando comigo, não pare. Deus sempre está falando comigo, não pare, não pare. Então, eu sei que não é fácil, mas para mim é muito prazeroso, sabe? A gente, eu acho assim, às vezes eu fico assim, triste. Ah, Jesus, eu não quero não. Ah, me tire e coloque outro. Mas tem hora que eu paro e olho assim, meu Deus, é um privilégio. Não é? É um privilégio. Apesar de tudo, é um privilégio. Deus escolher a mim, a você, né, para estar servindo a Ele, para ser um instrumento na mão dEle. É um privilégio, irmã, a gente estar aqui servindo a Deus.
0: Glória a Deus.
3: Né, é um privilégio. Quantas pessoas estão aí no mundo, nas drogas, não é? No mundo que não conhece a Deus, e a gente está aqui, olha, adorando ao Senhor. Não é? Ouvindo a palavra do Senhor, adorando, a gente conhece a verdade, isso é um privilégio. A nossa vida daqui na terra é passageira, né? Um dia desse eu nasci, eu já estou com 43 anos, né? A nossa vida aqui na terra é passageira, mas a nossa vida lá no céu é eterna.
0: Aleluia!
3: É? A nossa vida lá no céu é eterna. E como é maravilhoso servir a Deus, como é maravilhoso servir ao Senhor. Tudo aqui, olha, vai ficar. Tudo aqui vai ficar. Bens materiais, tudo aqui vai ficar. Mas a nossa casa lá no céu, a nossa vida lá no céu é eterna. E como é maravilhoso servir ao Senhor. Eu sempre falo assim que eu vejo assim muitos políticos, muita gente se acha, né? Porque tem um cargo, misericórdia. Ah, se acha melhor do que fulano, do que Beltrano. Porque tem vereador, deputado, prefeito que é assim, né? Mas eu estava dizendo à minha prima um dia desse, umas amigas minhas, que Deus honra a nossa humildade. Viu? Deus honra. Não precisa ser só político, não. Qualquer um de nós aqui. Deus honra quando a gente é humilde. Humilde. Nós temos que ser humildes. Viu? Um dia desse, eu vou dar uma palinha aqui só para. Um dia desse, eu vendi meu carro. Eu estou sem carro por enquanto. Eu vendi meu carro. Aí os meninos, ah, Fernanda, vende. Tu tem um carro aqui dos vereadores. E tu, uma vereadora andando de Fox. Oxe, Deus me livre, andando de Fox. Aí eu peguei e vendi porque ele estava quebrando muito. Aí eu fui para uma cidade vizinha resolver um negócio lá no Banco do Brasil. Aí quando eu vim, eu fui ligar para os vereadores para ir me buscar. E a internet não estava pegando. Eu disse, e agora? A internet não está pegando. E eu ligando e nada de pegar. Aí quando estava de lá da Kombi, a Kombi para vir para minha cidade, aquelas Kombi, Toyota Kombi. Aí eu olhei assim, mas menina, eu sou melhor do que ninguém. E eu sou no melhor do que eu sou vereadora, faço feira no mercado, no mesmo mercado que a senhora faz. Vou pro hospital, no mesmo hospital que a senhora faz. Eu só vou é pra casa é de Kombi. E eu vou esperar carro de ninguém. Pronto, fui de Kombi. Quando foi de tarde, tava eu no apartamento de um empresário do Cabo Santo Agostinho. No Cabo Santo Agostinho, eu e ele numa reunião. Não é? E já alinhando uma campanha para o irmão dele de deputado estadual. E Deus me honrando na casa dele.
0: Glória a Deus.
3: Deus me honrando na casa desse empresário. Um empresário muito rico do Cabo Santo Agostinho. Então, assim, Deus ele se agrada da nossa humildade. Quem acha que é, que acha que é, Deus ele não se agrada disso. Então, eu acho que nós temos que ser, sim, né, humildes de coração, independente de posição social, independente de você seja um político ou qualquer coisa que você seja, nós temos que ser humildes, sim, que Deus ele se agrada. Deus ele abençoa, Deus faz a gente prosperar, ele abençoa a nossa família, ele multiplica o que a gente tem, não é verdade? Às vezes a gente ganha um salário, dois salários, mas Deus multiplica. Às vezes a gente vê uma irmã assim, mas rapaz, aquela irmã andando arrumada, como é que é aquilo, não é? Andando arrumada. Só ganha um salário, dois, o marido dela.
0: Oh, glória!
3: E andando arrumada.
0: Oh, Deus,
3: e Deus
0: contando
3: abençoando.
0: História.
3: Amém. Eu agradeço, amém. Camila. Olha, se eu for falar aqui, eu gosto, viu? Olha, pra falar de Jesus, eu gosto de falar de política, mas pra falar de Jesus, eu passo o dia todinho.
0: Mas vamos ficar de pé e vamos orar. Você vai orar pra finalizar, viu, Fernanda? Uma honra tê-la aqui.
3: Prazer.
0: Mais uma vez.
3: Pelo que eu não cheguei mais cedo.
0: Mas vai vir outras vezes. Pronto. Gente, eu quero agradecer a Deus pela vida de vocês. Obrigada. Quarta-feira, ó, vem pra cá ficar com a gente. Deus abençoe, viu, irmã, que tá aí com a missionária Jane. Deus abençoe. Amém. Aleluia. E Deus abençoe minha pastora, Andréia. Deus abençoe. Desculpa qualquer coisa, viu? Eu creio que em breve vou recepcionar vocês melhor ainda, né?
3: Amém.
0: Tem que ser. Hoje foi algo muito poderoso e eu quero louvar a Deus, né? Eu tô aqui, pastor, Fernanda, no programa, né? No programa completo, há um mês e dias. E já teve ciclo de oração aqui, mas que eu fiquei aqui, ó, sozinha. Eu e Deus Altíssimo. Eu sozinha não, eu e a missionária Jane. E teve chuva e não via ninguém. O Senhor da glória, mas o Senhor tá mudando a história.
3: Amém.
0: E eu creio que grandes coisas o Senhor vai fazer. Já teve gente que já teve que ir embora, né? Mas Deus é fiel. E que Deus abençoe a vida de vocês. E quarta-feira, 9 às 14, a gente esteja aqui conosco. Segunda-feira, gente, toda segunda-feira, às 15 horas, a gente tem a nossa Tarde da Vitória aqui, viu? Tarde da Vitória, toda segunda-feira, a partir das 15 horas da tarde. Vamos orar? Obrigada, amém, viu, minha amada. Deus abençoe. Vamos orar, nossa querida Fernanda, orando, encerrando.
3: Agradecer, vamos orar em nome de Jesus. Senhor Todo-Poderoso, te agradecemos, Senhor, por essas tardes, Senhor, na tua presença. Abençoa, Pai querido, cada irmã, Jesus, que veio aqui, Senhor, ouvir a Tua palavra, Senhor, engrandecer o Teu santo nome, Pai querido. Abençoa, Jesus, o ministério de Camila, Jesus. Deus, estenda as Tuas mãos sobre ela. Acampa os anjos sobre a sua família, Pai querido. Deus, Tu és maravilhoso. Toda honra, toda glória, Senhor, seja dadas a Ti, Jesus. Abençoa cada irmã que veio aqui, Jesus, da saúde, da sabedoria.

0: vidas, a nossa família está nas palmas das tuas mãos, Senhor. Desde já te agradecemos por essa tarde maravilhosa, desde já te agradecemos por tudo, Senhor, em nome de Jesus, amém.
1: Glória a Deus, uma salva de palmas para Jesus. Aleluia. Que Deus abençoe tua vida, tua casa, tua família, e até amanhã, 10 horas, seu compromisso comigo. Fica com Deus e até mais.

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1: Boa tarde, queridos ouvintes, e a paz do Senhor. Nós estamos aqui presentes para mais um programa Tarde do Amor de Deus. Isso, e vamos ficar juntinhos até as 19 horas, com muito louvor, muita palavra, discipulado, salmo da tarde e muito mais. É a nossa programação toda recheada e nós queremos pedir a você que está conosco compartilhar esta programação para que outras pessoas também possam ouvir agora, juntamente com vocês, tá certo? Serem abençoados juntamente com vocês. Sim, eu quero saudar a todos com o Salmo 86, os primeiros versículos de 1 a 4, que diz assim: Inclina, Senhor, os teus ouvidos e ouve-me, porque estou necessitado e aflito. Guarda a minha alma, pois sou santo, ó Deus meu. Salva o teu servo que em ti confia. Tem misericórdia de mim, ó Senhor, pois a ti clamo todos os dias. Alegra a alma do teu servo, pois a ti, Senhor, levanto a minha alma. Então, Deus, ele é o nosso guarda fiel, querido. Ele está sempre presente e pronto a prestar socorro aos seus filhos. Quando nos sentimos impotentes e fracos perante as dificuldades da vida, devemos exercer a confiança total no Senhor, porque é dele que vem a nossa ajuda em todos os momentos. Uma boa tarde.
2: Boa tarde.
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4: Tamandaré, 2:35.

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1: Aleluia, quantos já estão recebendo o vinho novo? Quantos sabem que o vinho novo é o Espírito Santo?

0: Faltando 10 minutos para as 3 horas aqui na Rádio Tamandaré.
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0: 2:57.
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Senhor, meu Deus, meu Pai que estás nos céus, estamos aqui novamente em mais um momento de oração que nós fazemos a cada hora. Oramos com os ouvintes, Senhor, da Rádio Tamandaré, e nós temos a certeza de que neste momento muitos estão orando juntamente conosco. E nós te agradecemos, meu Deus, por cada ouvinte que está ligadinhos conosco nesta programação. Sim, meu Deus, e nós estamos em mais um momento de oração. Primeiramente, eu quero agradecer a ti, meu Deus, por tudo que o Senhor tem feito por nós, pelas tuas maravilhas, meu Deus, que nós podemos contemplar. Sim, meu Pai, podemos com certeza dizer, como disse Samuel, até aqui nos ajudou o Senhor. Sim, meu Deus, e neste momento de oração, meu Pai, eu quero colocar diante de ti, Senhor, aquilo que está no nosso coração, aquilo que nós estamos precisando. E nós estamos, Senhor, necessitados, Senhor, das tuas bênçãos sobre as nossas vidas. Sim, meu Deus, precisamos delas para cada dia, para viver a cada dia, Senhor. Precisamos da tua graça. E eu quero pedir ao Senhor, neste momento, a força que nós precisamos para viver neste mundo. Porque muitas são as aflições que temos passado. Sim, Senhor, mas nós só temos conseguido passar porque o Senhor está conosco. Sim, o guarda de Israel, o nosso Deus, que guerreia as nossas lutas, é quem está ao nosso lado. Porque tu, Senhor, és o nosso guarda fiel, que estás presente, Senhor, e pronto a prestar socorro aos teus fiéis, aqueles que estão, Senhor, na batalha, aqueles que estão lutando, Senhor. Sim, meu Deus, louvado, bendito seja o teu santo nome. E muitas vezes, ó Deus, nós nos sentimos impotentes e fracos diante das dificuldades da vida, Senhor, mas eu sei e eu tenho certeza de que é nestes momentos que nós precisamos exercitar a nossa fé e confiar, termos a confiança total em ti, Senhor. Assim como o salmista Davi, ele disse no Salmo 121, ele disse: elevo os meus olhos para os montes, de onde me virá o socorro? O meu socorro vem do Senhor, que fez o céu e a terra. Ele não deixará vacilar o teu pé. Aquele que te guarda não tosquenejará, nem dormirá o guarda de Israel. Porque o Senhor é quem te guarda. O Senhor é a tua sombra, a tua direita. O sol não te molestará de dia, nem a lua de noite. O Senhor te guardará de todo mal. Ele guardará a tua alma. O Senhor guardará a tua entrada e a tua saída, desde agora e para sempre. Glória seja dada ao teu nome, Senhor. Eu te agradeço, meu Deus, porque o Senhor está sempre ao nosso lado. Ó, Senhor, não nos deixes desamparados nunca, meu Pai, porque nós somos eternamente dependentes de ti. Eu oro, Senhor, e já te agradeço em nome de Jesus. Amém.

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4: Tamandaré, 3:58.
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1: Senhor, meu Deus, meu Pai que estás nos céus, mais uma vez, Senhor, estamos aqui neste momento de oração. Oh Deus, necessitados, meu Pai, da Tua graça e do Teu poder sobre as nossas vidas. Sim, meu Deus, eu quero colocar diante do Senhor a cada um dos nossos ouvintes que estão neste momento juntamente conosco, orando, Senhor, a Ti. Oh Deus, Tu sabes e conheces cada um deles. Sabe onde eles estão, como eles estão, a forma que eles estão te orando, Senhor. Tu sabes e conheces de tudo, pois na Tua onisciência o Senhor conhece e sabe todas as coisas. Eu quero colocar neste momento, Senhor, diante de Ti, os pedidos de oração, Senhor, que tem chegado aqui para nós, pedindo, suplicando orações por cura, Senhor, do corpo. Ó, Senhor, quantas pessoas estão doentes, enfermas nos hospitais,

em suas vidas. E nós estamos neste momento, Senhor, implorando que o Senhor entre, ó Deus, nestes lugares e ajude, Senhor, essas pessoas, trazendo a cura, Senhor, de que elas estão precisando. Sim, meu Deus, muitas vezes até desenganadas pelos médicos. Mas, ó Senhor, nós cremos que Tu és o médico dos médicos, Senhor. Tu és aquele que por nós tudo executa, aquele que peleja por nós. Sim, meu Deus, nada somos, nada temos sem Ti na nossa vida. Ajude, meu Deus, esse familiar que tanto tem orado e pedido por esta bênção. Dê força, Senhor, dê coragem, ânimo, para que eles continuem, meu Deus, crendo no Teu poder, na ação divina, Senhor, na vida dessas pessoas. Sim, meu Pai, estende a Tua mão, Senhor, nesta tarde. E, ó Deus, traz, ó Senhor, a resposta, Senhor, da cura de que eles estão precisando neste momento. Nós pedimos e oramos e Te agradecemos, meu Deus, no nome santo de Jesus. Amém.

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Queridos ouvintes, nós estamos aqui em mais uma mensagem da Palavra de Deus. E eu quero ler juntamente com você, abrindo junto a Palavra de Deus, no livro de Jonas, profeta Jonas, capítulo 1. Capítulo 1, versículos de 1 a 17. Vamos ler Jonas, capítulo 1, versículos de 1 a 17. E veio a palavra do Senhor a Jonas, filho de Amitai, dizendo: levanta-te e vai à grande cidade de Nínive e clama contra ela, porque a sua malícia subiu até mim. E Jonas se levantou para fugir de diante da face do Senhor para Tarsis. E, descendo a Jope, achou um navio que ia para Tarsis. Pagou, pois, a sua passagem e desceu para dentro dele, para ir com eles para Tarsis, de diante da face do Senhor. Mas o Senhor mandou ao mar um grande vento, e fez-se no mar uma grande tempestade, e o navio estava para quebrar-se. Então temeram os marinheiros, e clamavam cada um ao seu Deus, e lançavam no mar as fazendas que estavam no navio, para o aliviarem do seu peso. Jonas, porém, desceu aos lugares do porão e se deitou, e dormia um profundo sono. E o mestre do navio chegou-se a ele e disse-lhe: que tens, dormente? Levanta-te, invoca o teu Deus, talvez assim Deus se lembre de nós, para que não pereçamos. E dizia cada um ao seu companheiro: vinde e lancemos sortes, para que saibamos por que causa nos sobreveio este mal. E lançaram sortes, e a sorte caiu sobre Jonas. Então lhe disseram: declara-nos tu agora por que razão nos sobreveio este mal. Que ocupação é a tua? E de onde vens? Qual é a tua terra? E de que povo és tu? E ele lhes disse: eu sou hebreu e temo ao Senhor, o Deus do céu, que fez o mar e a terra seca. Então os homens se encheram de grande temor e lhe disseram: por que fizeste tu isto? Pois sabiam os homens que fugia de diante do Senhor, porque ele lhe o tinha declarado. E disseram-lhe: que te faremos nós para que o mar se acalme? Porque o mar se elevava e engrossava cada vez mais. E ele lhes disse: levantai-me e lançai-me ao mar, e o mar se aquietará, porque eu sei que por minha causa vos sobreveio esta grande tempestade. Entretanto, os homens remavam, esforçavam-se por alcançar a terra, mas não podiam, porquanto o mar se ia embravecendo cada vez mais contra eles. Então clamaram ao Senhor e disseram: ah, Senhor, nós te rogamos, não pereçamos por causa da vida deste homem, e não ponhas sobre nós o sangue inocente, porque tu, Senhor, fizeste como te aprouve. E levantaram Jonas e o lançaram ao mar, e cessou o mar da sua fúria. Temeram, pois, estes homens ao Senhor com grande temor, e ofereceram sacrifícios ao Senhor e fizeram votos. Deparou, pois, o Senhor um grande peixe,
para que tragasse a Jonas. E este Jonas, 3 dias e 3 noites nas entranhas do peixe. Queridos, dos profetas da Bíblia, um dos mais conhecidos é Jonas. Acredito que por essa história dele, né? Dele ter sido engolido por esse grande peixe. Deus, ele tinha dado a Jonas a incumbência dele ir a Nínive, alertar o povo daquela cidade dos seus pecados e chamá-los ao arrependimento. Caso não mudassem de vida, Deus destruiria toda a cidade e seu povo. Jonas não tolerava os ninivitas e suas práticas pagãs. Queria mesmo é que morressem, pois eram um povo muito cruel e maldoso. Seria bem feito para eles. Isto era o pensamento de Jonas, né? Por isso resolveu desobedecer a Deus, embarcando num navio que ia para a direção oposta a Nínive. No meio do caminho, Deus mandou uma tempestade sobre o mar e o navio correu grandes riscos de afundamento. Tudo por causa da desobediência do profeta. Enquanto Jonas, ele dormia no porão, o navio o levava para bem longe de onde Deus o havia mandado. Jonas pensou que conseguiria fugir de Deus. Porém, Deus determinou que Jonas teria de ir a Nínive, nem que fosse arrastado, querendo ou não. A tempestade, então, parecia capaz de quebrar o navio ao meio. Os tripulantes descobriram que a culpa era de Jonas e perguntaram o que ele havia feito a Deus. Percebendo seu erro, Jonas pediu para ser lançado ao mar bravio. A tempestade cessou, surgiu o grande peixe e engoliu Jonas, que foi vomitado em terra firme e seguiu dali para Nínive. É o que nós podemos ler no livro de Jonas, capítulo 2 e o versículo 10, que diz assim: falou, pois, o Senhor ao peixe e ele vomitou Jonas na terra. Então, quantas vezes nós pensamos poder fugir de Deus dormindo no porão? Achamos ou fazemos de conta que Deus não vai nos alcançar lá. Pensamos poder enganar a Deus, tomando a direção contrária à sua vontade e indo descansar onde pensamos que Ele não nos verá. Mas Deus nos trará de volta. Queiramos ou não, Ele nos fará cumprir a sua vontade, cedo ou tarde. Ele, como um pai amoroso, nos disciplina até que o obedeçamos. Você tem fugido da vontade de Deus? Nós vamos ver que Jonas, ele procurou a todo custo fugir da vontade de Deus, de fazer o que Deus tinha mandado ele fazer. Mas Deus, com o seu propósito, ele não deixou que Jonas ele fosse para Tarsis. E Deus providenciou aquele grande peixe e levou assim Jonas para Nínive. E nós vamos ver que essa história, ela tem um final feliz, porque Jonas, ele achava que o povo não ia se converter a Deus. Mas foi ao contrário. Quando ele falou a mensagem que Deus havia mandado ele falar para o povo então se arrependeu. E Deus então não destruiu aquela cidade.
Então, queremos dizer, meus queridos e amados ouvintes da Rádio Tamandaré, você que está fugindo de Deus, você que está fugindo

0: mundo de tal maneira para que todo aquele que nele crê não pereça, mas tenha a vida eterna. Então você é este mundo que Jesus amou. Foi por você que Jesus morreu na cruz do Calvário. E é por você que ele hoje, nesta tarde, está mais uma vez lhe dando uma oportunidade para que você o aceite como o único e suficiente Salvador da sua vida. Então, querido, abra o seu coração e deixe Jesus Cristo entrar e o purificar de toda a iniquidade. Não importa o seu pecado, não importa o seu passado, não importa o que você fez. O que importa é que você está agora rendido aos pés de Jesus. Aceite Jesus Cristo como seu único e suficiente Salvador. Deixe que ele faça morada no seu coração e assim você será uma nova criatura em Cristo Jesus, o nosso Senhor. Amém. Que Deus te abençoe e que ele possa conceder a você a graça de ser uma pessoa salva e liberta pelo sangue de Jesus. Amém.
1: Como Ezequiel profetizou sobre aquele vale de ossos secos e aqueles ossos reviveram, eu quero profetizar na sua vida tudo que estava morto.

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3: Olá, queridos, a paz do Senhor Jesus. Vamos mais para mais uma aula do discipulado e hoje nós vamos estudar o discípulo e a idolatria. O texto base desta lição é Êxodo capítulo 20 e os versículos 3 ao versículo 5, que diz assim: Não terás outros deuses diante de mim, não farás para ti imagem de escultura, nem alguma semelhança do que há no céu, em cima nos céus, nem embaixo na terra, nem nas águas debaixo da terra. Não te encurvarás a elas, nem servirás, nem as servirás, porque eu, o Senhor teu Deus, sou Deus zeloso. Louvado seja o nome do Senhor. Queridos, nesta lição, ela enfoca sobre o pecado da idolatria e em suas várias formas de culto. Então você, provavelmente, como a maioria dos que hoje são servos de Deus, o adoram em espírito e em verdade. Antes de conhecer o Evangelho de Cristo e de aceitar Ele como seu Salvador, praticava alguma outra forma de culto a alguma divindade e era devoto de algum dos inúmeros santos e santas medianeiros e milagrosos que a gente sabe que tem, né? Então, na verdade, você era enganado por Satanás e o servia de uma forma ou de outra na condenável prática da idolatria. Porque conforme você viu o texto lido da palavra de Deus, o Senhor está dizendo que não, ele está dizendo, não terás outros deuses diante de mim. É isso que a palavra diz. Então, queridos, observando, esclarecê-lo à luz das escrituras, esta lição ela fala acerca da idolatria, sua origem, disseminação, prática e consequência. Então, no passo a passo, você perceberá que através desta lição o teu caminho tem sido iluminado pelo Espírito Santo e as trevas do engano, das falsas religiões e dos falsos deuses foram dissipados pela luz da verdade que promana de Deus através da sua revelação escrita, a Bíblia Sagrada. Então, em primeiro lugar, nós vamos ver que Deus, ele condena a idolatria. A origem da idolatria. Nem a Bíblia, nem a história informam quando teve início a idolatria. Porém, através das Escrituras, conclui-se que ela teve origem no pecado de Adão e sua subsequência expulsão da presença do Criador no Éden. A comunhão do homem com Deus, ela foi interrompida e um abismo abriu-se entre ambos, separando-os. Então, a queda, ela deu início ao processo de degradação moral da humanidade. E o primeiro homicídio foi perpetrado por Caim contra seu irmão Abel, ambos filhos de Adão e Eva. Então, amaldiçoado por Deus, saiu Caim de diante da face do Senhor e habitou na terra de Nod. Neste lugar, o primeiro homicida gerou a sua descendência, formando uma linhagem de homens materialistas e violentos como Lameque. Nós vamos ver isso no livro de Gênesis, no capítulo 4. Além de Abel e Caim, Adão e Eva tiveram filhos e filhas. Então, entre os quais, um de nome Sete, que por sua vez gerou a Enos. Então, a geração de Enos, ela começou a invocar o nome do Senhor, isto é, a cultuar o Deus verdadeiro. Os demais, corrompidos pela violência e imoralidade, certamente criaram para si deuses. Então, a semelhança de homens e de animais para adorá-los. Então, na verdade, eles cultuavam a Satanás e a seus anjos rebeldes, que são demônios. E cada vez mais eles se afastavam de Deus. Então, meus queridos, o pecado da humanidade exigia o juízo divino. Então veio o dilúvio que destruiu todo o fôlego de vida que havia na terra, à exceção de Noé e sua família, os quais eram tementes a Deus e por isso foram preservados da destruição. Em segundo lugar, a nova geração também se corrompeu. Isto se explica porque em Adão, todos pecaram. A nova geração, ela trazia dentro de si o vírus do pecado e também afastou-se dos caminhos de Deus, preferindo enveredar por caminhos desconhecidos do misticismo e da adoração de ídolos e deuses criados pela sua imaginação. Então veio a chamada de Abraão, um prenúncio de luz. Então Deus, ele jamais permitiria que a humanidade permanecesse envolta nas trevas da ignorância, servindo e adorando a Satanás, cultuando os falsos deuses, ídolos feitos pelas mãos dos homens. Cheio de misericórdia pelo seu amor, pelo amor do ser humano que ele havia criado, a sua imagem e semelhança, o Senhor então ele começa a pôr em ação o seu plano de redenção da humanidade. Por isso, do seio de uma nação idólatra e feiticeira, ele chamou Abraão para ser o pai de uma geração eleita, nação santa, a fim de que, por seu intermédio, os povos pagãos viessem a conhecer o Deus vivo, criador do homem, digno de toda adoração por parte das suas criaturas. E Abraão, ele obedeceu e foi a Canaã e ali habitou como peregrino. Era um estrangeiro, mas sua descendência possuiria aquelas terras. Porém, antes disso, conforme o plano divino, os hebreus seriam escravos no Egito por mais de 400 anos. E assim foi. Então nós vamos ver também que não demorou muito, os hebreus, convivendo com os povos pagãos que habitavam em Canaã, eles traíram o pacto feito com Jeová e corromperam-se moral e espiritualmente, aderindo à idolatria dos vizinhos pagãos. E nós vamos ver que isto foi Foi por longos tempos. Nós vamos ver que na época de Salomão, a idolatria, ela foi a causa do rompimento entre as tribos de Israel. Nós vamos ler isso no livro de 1 Reis, primeiro Reis, capítulo 11, versículos de 1 a 13. Salomão, ele foi filho de Davi, rei de Israel, coabitou com muitas mulheres pagãs, cada qual cultuava o deus, os deuses da sua nação, e exigia que o rei erigisse um altar em honra a tal divindade e a adorasse. Assim, ele se apartou dos caminhos do Senhor e atraiu sobre si e o povo e a santa e justa ira de Deus. Então, nós vamos ver aqui agora a consequência da idolatria. Então, o líder erra, o povo sofre. Neste caso, merecidamente, a luxúria na qual o rei se mergulhava exigia altos gastos de tesouro real, a fim de que não lhe faltassem recursos. Salomão, ele sobrecarregou o povo com pesados impostos. Isto não agradou ao povo nem a Deus. Então nós vamos ver o juízo de Deus sobre Israel e Judá. O juízo divino caiu sobre Israel. Sargão II da Assíria, ele invadiu Israel e levou para o cativeiro as 10 tribos do Reino Norte. O Reino do Sul, que é Judá, no entanto, ainda sobreviveu por mais de 100 anos. Então, em 605 a.C., Jerusalém, ela foi sitiada pelos exércitos da Babilônia, sob Nabucodonosor. Finalmente, em 589 a.C., os caldeus invadiram e destruíram a cidade santa, o templo do Senhor. E o povo, ele foi levado cativo para a Babilônia, onde durante 70 anos esteve sob o jugo dos caldeus e medos persas. O remédio, ele foi amargo, porém eficaz. Os judeus ficaram curados da idolatria. Judá, ele sofreu o castigo porque não se importou com o fim do seu irmão do norte e perseverou na prática abominável do culto aos falsos deuses, queimando-lhes incenso e oferecendo-lhes sacrifício entre as vidas humanas. Contudo, o Senhor, por meio dos profetas, ele conclamava o povo ao arrependimento e mostrava a cegueira dos idólatras, que não enxergavam a diferença entre o povo, o Todo-Poderoso, e os ídolos surdos, mudos e inertes. Nós vamos ver isto no Salmo 115, versículos 2 a 11, e também em Jeremias 10, de 1 a 5. Então você compare esses dois textos com o texto de Isaías, capítulo 44, versículos 6 ao 20. Então, queridos, muito o Senhor advertiu o povo contra os ídolos. São muitas as advertências contidas nas Escrituras Sagradas contra os ídolos e a idolatria. Até aqui foram enfocados dentro do Antigo Testamento. Agora serão examinados no Novo Testamento, que foi o texto base que nós lemos para esta lição. Primeiro nós vamos ver o concílio em Jerusalém. Nos primórdios da igreja surgiram inúmeras divergências entre alguns de seus membros quanto às exigências que deveriam ser impostas aos crentes gentios. Alguns dos judaizantes e fariseus entendiam que aqueles deviam circuncidar-se e guardar a lei de Moisés para salvar-se, a fim de dirimir toda dúvida sobre o assunto. Os apóstolos, os anciãos da igreja, eles reuniram-se em Jerusalém e, ao fim, sob a direção do Espírito Santo, eles resolveram enviar à igreja em Antioquia alguns irmãos idôneos, entre os quais Paulo, Barnabé, Silas e Judas, chamado Barrabás, com a decisão que está registrada em Atos, capítulo 15, versículos 28 e 29. Vamos ler. Na verdade, pareceu bem ao Espírito Santo e a nós não vos impor mais encargo algum, senão essas coisas necessárias: que vos abstenhais das coisas sacrificadas aos ídolos, e do sangue, e da carne sufocada, e da fornicação dessas coisas. Fareis bem se vos guardardes, bem vos vá. A segunda, advertência dos apóstolos. Escrevendo aos Coríntios, Paulo adverte contra a idolatria, os sacrifícios e as oferendas aos ídolos. Vamos ver isto em 1 Coríntios, capítulo 10. Vamos ler. Versículo 14. Portanto, meus irmãos, fugi da idolatria. Versículo 20. Antes, digo que as coisas que os gentios sacrificam, as sacrificavam aos demônios e não a Deus. E não quero que sejais participantes com os demônios. Não podeis beber o cálice do Senhor e o cálice dos demônios. Não podeis ser participantes da mesa do Senhor e da mesa dos demônios. Então, o cristão, ele não pode participar de festas em homenagens a santos, como, por exemplo, São João, São Pedro, Cosme e Damião, etc. Os que tomam parte nessas festividades contaminam-se e provocam a ira de Deus. A astrologia, que é a consulta aos horóscopos, a yoga transcendental, a cristologia, culto aos duendes e gnomos, etc., são práticas demonistas. Então, o culto aos anjos também é proibido. Nós vamos ver isso em Colossenses 2:18. Atente para o que aconselha o apóstolo João, na primeira epístola, no capítulo 5, versículo 21. Ele diz assim: filhinhos, guardai-vos dos ídolos. Amém. Então, para concluir, eu quero dizer a você que nesta lição você aprendeu que a idolatria consiste em prostrar-se perante imagens e adorá-las, adorar outros deuses, adorar os exércitos dos céus, o sol, a lua, as estrelas, os planetas, os astros, etc., adorar aos homens, adorar os demônios, adorar os anjos. Que a idolatria é uma abominação a Deus. A idolatria, ela é vã e insensata. Ela é irracional, contaminadora. Então, queridos, fujam da idolatria e guardem-se dos ídolos, dos horóscopos, pirâmides de cristais, dos gnomos, dos duendes e de tudo o que possa lhe afastar de Deus. Tenha um momento de louvor e adoração a Deus, voltando a sua mente e coração para Ele. deixando que só Jesus seja o Senhor da sua vida.

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0: 4:58.
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Oh Deus, meu Pai que estás nos céus, neste momento de oração, Senhor, eu me uno à voz de todos os que estão juntamente comigo, que são ouvintes da Rádio Tamandaré e estão, Senhor, conosco juntamente neste momento de oração. Sim, meu Deus, esta oração eu quero suplicar, meu Senhor, as bênçãos sobre os nossos filhos. Oh, meu Deus, eu quero te louvar e agradecer pela vida dos nossos filhos. Eles representam, Senhor, para mim, para todos os ouvintes, a manifestação do teu amor em nosso lar. Sim, meu Deus, é uma grande responsabilidade prepará-los para a vida. Por isso, Senhor, dá-nos recursos e sabedoria para fazer o melhor por eles. Ó Deus, que possamos amá-los e cumprir e também, Senhor, entendê-los, ensinando o caminho certo. Sim, meu Deus, dá a saúde e inteligência, meu Pai, e a capacidade, amor e a tua proteção. Ó Deus, acampa, Senhor, os teus anjos ao redor dos nossos filhos e os proteja, meu Deus, de todo mal, abençoando eles, Senhor, em cada passo que eles vão dar. Sim, meu Pai, quando eles saem de casa, ó Deus, protege, acampa os teus anjos e, Senhor, livra do mal, meu Deus. Livra, Senhor, livra, Senhor. Nós te suplicamos, ó Deus, ó meu Pai. Louvado seja e bendito seja o teu santo nome. E que nós possamos, Senhor, ser para eles pais amorosos, sinceros e amigos, meu Deus. Para que o que precisarem em qualquer fase de suas vidas, nós estejamos prontos para ajudá-los. E para isso nós pedimos ao Senhor a graça, a sabedoria, Senhor, para que nós possamos fazer isto. Nós precisamos guiar os nossos filhos enquanto eles estiverem sobre a nossa responsabilidade. Sim, meu Deus, louvamos e bendizemos o teu nome pela vida dos nossos filhos. Ó Senhor, eu entrego, Senhor, nas tuas mãos os meus filhos, confiantes de que eles serão abençoados por ti, meu Pai. E também eu quero acrescentar a estas orações, essa oração também, os nossos netos. Muitos de nós já somos avós e temos os nossos netos que já são filhos dos nossos filhos. E nós queremos também, Senhor, colocar diante de ti os nossos netos. Sim, meu Deus, que são bênçãos nas nossas vidas. Ó Senhor, são a corda do nosso coração. Nosso coração chega aperta quando nós falamos dos nossos netos. E eu quero também, Senhor, pedir a proteção, pedir que o Senhor esteja abençoando cada dia. Eu quero falar da minha netinha Mirella. Oh Deus, abençoa ela, estende a tua mão sobre a sua vida, Senhor. Abençoa ela na escola, que ela seja bem sucedida neste ano, Senhor, na escola. Oh Deus, abençoe a sua vida, a sua saúde a sua saúde física, a sua saúde mental e a sua saúde espiritual. Que o Senhor possa ser o seu guia, que ela possa temer ao Senhor e andar nos teus caminhos, Senhor, guardar os teus mandamentos. Sim, meu Pai, para que ela possa crescer em sabedoria e em graça diante de ti e diante dos homens também. Sim, meu Pai, confiante de que eles serão abençoados, eu já te agradeço, meu Deus, em nome de Jesus. Amém.

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Salmo de número 9. Eu te louvarei, Senhor, de todo o meu coração. Cantarei todas as tuas maravilhas. Em ti me alegrarei e saltarei de prazer. Cantarei louvores ao teu nome, ó Altíssimo. Porquanto os meus inimigos retrocederam e caíram, e pereceram diante da tua face. Pois tu tens sustentado o meu direito e a minha causa. Tu te assentaste no tribunal, julgando justamente. Repreendestes as nações, destruístes os ímpios. Apagastes o seu nome para sempre e eternamente. Ó inimigo, consumaram-se as assolações. Tu arrastastes as cidades e a sua memória pereceu com elas. Mas o Senhor está assentado perpetuamente. Já preparou o seu tribunal para julgar. Ele mesmo julgará o mundo com justiça, julgará os povos com retidão. Ó Senhor, o Senhor será também um alto refúgio para o oprimido, um alto refúgio em tempos de angústia. Em ti confiarão os que conhecem o teu nome. Pois tu, Senhor, nunca desamparastes os que te buscam. Cantarei louvores ao Senhor, que habita em Sião. Anunciarei entre os povos os seus feitos. Pois inquiri do derramamento de sangue e lembra-se dele. Não se esquece do clamor dos aflitos. Tem misericórdia de mim, Senhor. Vê como me fazem sofrer aqueles que me aborrecem. Tu que me levantas das portas da morte, para que eu cante todos os teus louvores às portas das filhas de Sião e me alegre na tua salvação. As nações precipitaram-se na cova que abriram, na rede que ocultaram ficou preso o seu pé. O Senhor é conhecido pelo juízo que fez. Enlaçado ficou o ímpio nos seus próprios feitos. Os ímpios serão lançados no inferno e todas as nações que se esquecem de Deus. Porque o necessitado não será esquecido para sempre, nem a expectação dos pobres se malogrará perpetuamente. Levanta-te, Senhor! Não prevaleça o homem, sejam julgadas as nações perante a tua face. Tu os pões em medo, Senhor, para que saibam as nações que são constituídas por meros homens.

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0: E disse Jesus: deixo-vos a paz, a minha paz vos dou. João 14:27. 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
2: Rádio Tamandaré, agora 1 minuto para as 6 horas.
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1: Senhor nosso Deus e Pai que estás nos céus, nós estamos diante de Ti, Senhor, neste momento de oração. Agradecidos, Senhor, a Ti por tudo que o Senhor tem feito e por tudo que o Senhor ainda fará em nossas vidas. Ó, Senhor Deus, graças Te damos, Senhor, pela vida, pelo dom da vida. Ó, Senhor, graças Te damos pela nossa família, nosso lar, por tudo que temos, por tudo que somos. Louvado e bendito seja o Teu nome, Senhor. Enquanto estivermos aqui, meu Deus, nós dependemos de Ti, precisamos de Ti, Senhor. Ó, Deus, neste momento eu suplico ao Senhor as bênçãos sobre a vida de todos os nossos ouvintes que estão ligadinhos conosco neste momento de oração. Estão necessitados do Senhor. E neste momento eu quero orar pelas famílias, meu Deus. Eu quero suplicar ao Senhor as bênçãos sobre cada lar. Ó Deus, abençoa, Senhor, dando a graça que eles precisam para vencer, meu Deus, as dificuldades em família. Meu Deus, muitos são os problemas que têm afetado as famílias. E nós sabemos que é o inimigo de nossas almas, Senhor. Ele tenta todos os dias, cada vez mais, desfazer, Senhor, as famílias, os lares, os casamentos. Sim, meu Deus. Mas, ó Senhor, nós confiamos em Ti, Pai, para que o Senhor esteja resolvendo cada problema, cada conflito, Senhor. Vindo trazendo amor nas famílias, mais amor do esposo com a esposa, dos filhos com as filhas, dos filhos, das filhas, ó Senhor, noras, genros, as sogras. Sim, meu Deus, realmente a família, ela é grande, ela é grande, tem muitos membros e cada um deles precisa cumprir o seu papel para que veio o papel que o Senhor deu para cada um desempenhar na família. Ó Deus, em nome de Jesus, estende a Tua mão, Senhor, para que, ó Deus, os lares sejam ricamente abençoados pelo Teu amor, pelo Teu poder, pela Tua graça. Sim, Senhor. Existe nos lares muitos filhos rebeldes, filhos que não obedecem aos pais, filhos que estão, Senhor, andando por caminhos errados. E isso tem trazido muita dor, muito conflito. Sim, meu Deus, mas nós confiamos em Ti, meu Pai. Mais uma vez eu repito que a nossa confiança está no Senhor. É em Ti, meu Deus, que nós confiamos e entregamos nas Tuas mãos todas as necessidades. Ó Deus, vem com o Teu amor, com a Tua graça, com as Tuas misericórdias, Senhor, sobre as famílias, e abençoe a cada lar, meu Deus, dando mais amor, alegria, paz. Ó Senhor, trabalho, muitas vezes os conflitos também acontecem por falta de trabalho, porque o dinheiro não entra. Ó Deus, estende a Tua mão, Senhor, para abençoar. Só Tu, meu Deus, é quem podes ajudar e dá, ó Deus, o livramento que cada um está precisando neste momento. Tenha misericórdia, meu Deus. Nós suplicamos a Ti, Senhor, e já Te agradecemos as bênçãos, que com certeza serão muitas, porque o Senhor é aquele que faz. O Senhor é o dono da prata, o dono do ouro, o dono de tudo. E o Senhor pode pode agir, entrar com providências, meu Deus, na vida de cada família que está neste momento orando juntamente conosco. Muitas vezes, Senhor, já em desespero. Oh Deus, mas Tu és o Deus do impossível. Age, Senhor, age na vida de cada um, trazendo alento, trazendo a paz e o amor, Senhor, na vida de cada um dos Teus servos. Nós oramos a Ti, em nome de Jesus. Amém.

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1: Mandamos a paz do Senhor para todo o povo de Deus. Aqui é a missionária Isaura, viu? É, fazendo um convite a todos vocês para juntos fazermos o programa Noite com Cristo. É, a partir das 19 horas, estamos juntinhos até as 24 horas, levando alegria, paz, tranquilidade e, acima de tudo, a palavra de Deus, a reflexão, a oração. E glória a Deus por isso, porque você está sendo abençoado e irá abençoar outras vidas. Convide as pessoas para juntos fazermos Noite com Cristo e seja abençoado em nome de Jesus. Amém.
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3: 6 horas e 33 minutos.

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1: Meus queridos, chegamos ao final de mais um programa Tarde do Amor de Deus. Isto mesmo, e eu quero agradecer a você o carinho da sua audiência. Isso. Mas não desligue, porque na sequência você vai ficar com o programa Noite com Cristo, com a missionária Isaura. Então, na Rádio Tamandaré, não para. É um culto no seu lar, tá certo? Então, eu estou me despedindo, mas agradecendo a você por ficar comigo até agora. E amanhã eu estarei de volta, se assim Deus nos permitir. A paz do Senhor e uma boa noite.
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2: Boa noite.

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Vamos falar com Deus nesse momento. Eu convido você para orarmos juntos, lançar diante de Deus as nossas lutas, nossas dificuldades, pedir ao Senhor que nos ajude. Você está sem emprego, você está desempregado, já mandou vários currículos, mas confie, acredite, fale com Deus agora. Ele tem portas abertas. Talvez você não esteja vendo, né? Mas vamos orar, vamos pedir a Deus para que essas portas se abram em nome de Jesus. Amém? Vamos orar? Ó Deus, juntamente com os teus filhos, Senhor, com o teu povo, Deus, nós agradecemos a ti, mas ao mesmo tempo lançamos sobre ti as nossas ansiedades, Pai. Cada um tem as suas particularidades, sabe, como diz um ditado, onde o sapato aperta, Deus. Só que cada um, mas tu sabe de todos, Pai. Tu conhece, a tua palavra diz que tu nos sondas, Senhor. Tu conhece a nossa estrutura, tu sabes, meu Deus, onde deve socorrer mais rápido. Aqueles que estão aflitos, aqueles que estão, meu Deus, desesperados agora, nós oramos, ó Deus, repreendendo toda a seta de perturbação, Deus, que eles sejam alcançados pela tua graça, pela tua misericórdia, Deus. Pessoas que receberam, meu Deus, nesse momento alguma notícia e estão sem saber o que fazer, Deus, conforta, consola, vai dando direção, Senhor. Não deixa o desespero tomar conta da situação, mas que o teu Espírito Santo visite agora cada vida, cada situação, Deus. Vai trazendo paz para essa vida, para essa família, Senhor. Visita o enfermo, Deus, aqueles que estão nos hospitais, toda a equipe de saúde, meu Deus, aqueles que lutam, meu Deus, para ver o bem-estar do outro, do próximo, Senhor. Sabemos das dificuldades que temos na saúde, meu Deus, mas sabemos também aqueles que trabalham com dedicação e que, mesmo sem as condições necessárias, eles têm feito o melhor, meu Deus, de si para o próximo, Senhor. Vai abençoando eles, vai abrindo o entendimento, o coração, e que essas vidas cada vez mais doem-se primeiramente a ti, Senhor, porque um coração realmente entregue em tuas mãos, o milagre acontece, Deus. A gente não tem, diz que não tem, mas quando o coração está na obra, está nas tuas mãos, todas as coisas são possíveis, Deus. Glória a Deus por isso. Ó, Pai querido, eu te peço por aqueles que se encontram desempregados, Deus. Já enviaram o currículo, já foram. Ah, Pai, sem condições, muitas vezes, de pagar passagem, Deus. Mandam currículo pelos meios sociais, mas tem uns que precisam ir lá, Senhor, vai abrindo as portas, Deus, para esse pai de família, essa mãe de família, Deus, que está desempregada, Deus, e que deseja trabalhar, Deus. Eu tenho certeza que essa é a oração que te agrada, aqueles que querem cumprir seus compromissos, Senhor, trabalhando. Vai, meu Deus, abrindo portas, Senhor, para essas vidas, Senhor. Toma conta dessas crianças, Deus. Tem misericórdia, Pai. Vai, meu Deus, mudando essa situação adversa, Deus. Difícil, Pai. Meu Pai querido, tem misericórdia desse povo que sofre, Senhor, mas que eles busquem primeiramente o reino de Deus, porque as demais coisas tu vais suprindo, Deus. O vazio pior é aquele que está precisando de preencher com a tua presença, Deus. Trabalha nesses corações, vai quebrando todos os grilhões, Senhor, vai perdoando o pecado, Senhor, vai trazendo à existência aquilo que não existe, Senhor. Tu és o Deus que faz muito mais além daquilo que pensamos, Deus. Visita essa família, visita essas vidas, que portas se abram, meu Deus. Já no início,
desse novo dia, meu Deus, que está por vir. Em nome de Jesus Cristo, alegre esses corações. O que está faltando, Pai, humanamente falando, é essa alegria de saber que a oração feita pelo justo pode muito em seus efeitos. Para que eles creiam, Senhor, que verdadeiramente a igreja orando, a solução é vinda para a glória do Teu nome. Que essas vidas sendo atendidas, elas não esqueçam de buscar ao Senhor como de todo o seu coração. Que elas não somente se alegrem porque foram atendidas, mas que elas se alegrem em permanecerem ou fazer um voto dizendo a sua alma que a partir de hoje, Deus, não é moeda de troca, mas é a forma de agradecer ao Senhor. Não existe nada aqui que paguemos ao Senhor, mas só a gratidão de uma nova vida já é, meu Deus, o suficiente. E o Senhor se alegra com isso. Louvado seja o Teu nome. Visita essas vidas, meu Deus. Traz a paz. Em nome de Jesus. Amém, Senhor.

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1: Tamandaré, 19 horas e 15 minutos.
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A paz do Senhor, povo de Deus, estamos iniciando o programa Noite com Cristo, viu? É, essa noite abençoada, eu, a missionária Isaura, estaremos junto até a meia-noite, viu? Nessa noite abençoadíssima aí com todos, que está recebendo aí da parte de Deus, viu? Você aí de longe, você de perto, você que nos acompanha pelas redes sociais, você que se encontra em outros países, outras localidades, não importa onde você se encontra nesse momento, importante saber que você está nas mãos de Deus, Deus te ama e Deus tem um encontro com você nesta noite, viu? Diante das suas preocupações, do sofrimento, de tudo quanto você possa estar passando, possa vir a passar, há um Deus grande e poderoso que se preocupa com você. E os louvores, viu? Normalmente os louvores vindo da parte de Deus ajudará você a sair desse quadro, né? Esse quadro depressivo, esse quadro de tristeza. A palavra de Deus nos traz uma injeção maravilhosa, viu? Ele diz: tende bom ânimo, tende bom ânimo, porque eu venci o mundo, eu venci para que você também seja um vencedor. E aí, você quer ser um vencedor nessa noite? Você já é um vencedor? Glória a Deus por isso. Então você já é um vencedor, os problemas você não tem mais que ficar agarrado neles, viu? Saiba que Deus é o Deus Todo-Poderoso e quer lhe dar vitória. Então vamos nos alegrar na presença de Deus nessa noite maravilhosa, ouvindo os louvores da parte de Deus. Vamos nesse momento ouvir um louvor maravilhoso para o nosso deleito espiritual. Glória a Deus.

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0: Mandamos a paz do Senhor para todo o povo de Deus. Aqui é a missionária Isaura, viu? É, fazendo um convite a todos vocês para juntos fazermos o programa Noite com Cristo. É, a partir das 19 horas, estamos juntinhos até as 24 horas, levando alegria, paz, tranquilidade e, acima de tudo, a palavra de Deus, a reflexão, a oração. E glória a Deus por isso, porque você está sendo abençoado e irá abençoar outras vidas. Convide as pessoas para juntos fazermos Noite com Cristo e seja abençoado em nome de Jesus. Amém.
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É, estamos na noite com Cristo, viu? É, continuando aqui com a missionária Isaura. É, sempre alegre, feliz, mas não teríamos como não nos alegrar, não estarmos felizes essa noite com quem? Com Cristo, Deus todo maravilhoso, Deus poderoso, viu? É, nos alegrando na presença desse Deus, mandando a paz do Senhor para você aí de outros países, né? É, você que nos acompanha aí pelas redes sociais, você da Espanha, viu? Você da Dinamarca, você dos Estados Unidos, glória a Deus, você de Portugal, você da Rússia, do Japão, você da Itália, bênção, viu? Paraguai, do Uruguai, da Venezuela, você de Israel, glória a Deus pela vida de vocês, você da Alemanha. Da Alemanha poderíamos citar aqui algumas cidades, né? Que já tivemos pessoas que até já entraram em contato conosco, né? Os irmãos aí da cidade de Straubing, a cidade de Rangelsburg aí na Alemanha, pessoas que têm nos acompanhado aí em sintonia conosco, numa audiência tremenda, né? Glória a Deus pela vida de todos vocês.

continuamos ainda na noite com Cristo, viu? Agradecendo a Deus pela sua vida, por essa audiência maravilhosa. É a Deus que nos proporciona cada dia, cada momento, a satisfação de vivermos na sua presença, de sabermos que as lutas e as dificuldades, elas existem para nos aproximarmos mais do Senhor, né? Quando a gente não sabe disso, a gente pensa que a gente vai sucumbir. É, a gente não vai existir mais. Por que que Deus está fazendo tudo isso? Por que eu? Por que só para mim o negócio desse? Não é só para você. Todos nós passamos por lutas, passamos por dificuldades. A diferença está em que estrutura espiritual você se encontra agora, né? Se você não tem uma estrutura espiritual que não é um super crente, não é uma super pessoa, mas é uma pessoa que se escora na palavra, que ouve a palavra, que busca a palavra, que busca programas espirituais, programas bíblicos, programas como esse aqui, né? Que traz um alívio para a alma, traz uma tranquilidade.

tudo isso através da palavra de Deus. Então, não é novidade, viu? Para a palavra de Deus ajudar aqueles que tanto precisam de uma palavra, de uma estrutura maior e espiritual para fazer com que vidas sejam restauradas, vidas saiam, né, da sua, dos seus problemas, que está ali sucumbindo. Mas Deus é maior. A Noite com Cristo, esse programa de uma profundidade muito grande, biblicamente falando, que Deus programa para você nesse momento. Deus preparou para a sua alma, para o seu coração, para a sua família. Não sei onde você se encontra, nem sei quem é você, mas o Deus que a gente fala, Deus conhece. O Salmo 139 diz: Senhor, tu me sondas e me conheces. De longe tu sabes o que estou passando, o que sinto. Tu me cercas por trás e diante de mim põe a tua mão, né? Salmo 139, versículo 5. Cuidado de Deus, esse Deus onisciente, onipresente, é o Deus que está em todos os lugares e que sabe das suas necessidades, que é porque Ele que te criou, né? Sabe da sua estrutura. Então continue recebendo da parte de Deus nessa noite maravilhosa, que se estenderá até a madrugada e com certeza continuará a programação da parte de Deus, e você vai ficando aí nos acompanhando para a glória de Deus.

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1: Maravilhoso Deus e soberano Pai, nós te louvamos, te agradecemos, porque estamos diante de um Deus que tudo pode, um Deus poderoso, um Deus que está presente em todos os lugares, Deus que sonda corações, ó Deus. Vai visitando vidas agora, Deus, vidas que oram aqui conosco, vidas que oram nos seus cantos, Deus. Vidas que não sabem nem o que falar, mas tu entendes muito bem o gemido inexprimível dos corações agora, Deus. Essa mãe que ora pelos seus filhos nas drogas, na prostituição, Deus. Oh, Deus querido, vai contemplando essa oração, a oração da mãe, Deus, pelo filho. Ah, Deus, é da tua vontade, Deus, tem misericórdia, atende a oração dessa mãe, desse pai, e que esses filhos voltem para os seus lares, que esses filhos conheçam Jesus Cristo, que essa família também temam ao Senhor para ensiná-los nos teus caminhos, Senhor. Ah, Pai querido, vai visitando as nações, os povos. Eu quero abençoar, Deus, o nosso país, a nossa nação, o nosso presidente, a todos que estão diante do poder judiciário, legislativo, Deus, aqueles que fazem as leis, aqueles que cumprem, aqueles que determinam, ah, Deus, que todos temam ao Senhor Jesus Cristo, porque Deus é o que está no controle de todas as coisas, Deus. Pai, queremos orar pelos países em conflitos, países em guerra, países que não se entendem, Deus, mas a nossa missão é orar por paz entre eles, para que o povo não sofra tanto, Deus. Tem misericórdia do povo que não procurou nada disso, mas está passando por grandes aflições, Senhor. Tem misericórdia. Ah, Pai, estamos se entregando na mão de um Deus que tudo pode, que sabe, que conhece, que sonda os corações. As crianças órfãs, Senhor. Crianças que não sabem onde se encontram seus pais. Os pais não sabem se encontram seus filhos, oh Deus, dói demais, Senhor, tu sabes disso, tem compaixão delas, ah Deus, vai cuidando, vai livrando as crianças, Deus, como as crianças daqui também do nosso país, os adolescentes, Pai, os jovens, meu Deus, livra-os de todo mal, Senhor. Ajuda eles a obedecer os seus pais. Ah, Deus querido, que isso é um princípio bíblico, Deus. Tem misericórdia dessa juventude de hoje, Deus. Ah, Deus, tem misericórdia. Eu quero abençoá-los em nome de Jesus Cristo. E que onde quer que eles estejam, meu Deus, eles voltem para os seus pais, para os seus lares. Voltem para Jesus. Muitos deixaram o caminho do Senhor. Tem misericórdia, Deus, que eles encontrem contigo antes que seja tarde, Deus. Abençoa os enfermos, os enlutados, aqueles que perderam seus entes queridos, perderam suas casas, as chuvas que transbordou em muitos locais, os rios que estão secando, Deus, pessoas sofrendo com a seca. Enfim, Senhor, nós oramos por elas e te pedimos, Senhor, uma solução. Tu és um Deus de compaixão, de misericórdia. Ah, Deus, tem misericórdia dessa situação. Nós oramos na certeza de que Tu estás concordando, meu Deus. Eu creio com essa oração que faz parte, meu Deus, da Tua palavra, Deus. Orar pelos necessitados, orar um pelos outros, orar pelos enfermos, Senhor. Orar por aqueles que estão enclausurados, Deus, endemoniados, Deus, para que eles sejam libertos agora, em nome de Jesus. É o que estamos fazendo, o que temos feito, Deus, e que eles recebam, em nome de Jesus, que eles recebam a cura, recebam a libertação e sejam alcançados pela Tua graça e pela Tua misericórdia, em nome de Jesus. Amém, Senhor. Amém.

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estamos na noite com Cristo, viu? É, glória a Deus, porque essa noite tem sido maravilhas nas nossas vidas. É, a noite de alegria, noite de bênção, noite de satisfação, é, na companhia do Todo-Poderoso, do Deus que abençoa, do Deus da alegria. E essa noite que poderíamos perceber ou imaginar surpresa, né? É, onde Cristo está, a surpresa, a abundância, é, de espírito, a novidade de vida. É, quando Cristo chega ou está, tem novidade, viu? Aguarde a programação, receba a palavra de Deus, renove-se na presença do Senhor. Mandamos a paz do Senhor aí, né? O pessoal do sertão está acompanhando a nossa programação, o pessoal de São José do Egito, Alto Sertão, né? O pessoal de Tabira, Triunfo, São José da Coroa Grande, Santa Maria do Cambucá, Arco Verde, Sertão Pernambucano, tantas outras cidades, né? Que poderíamos também, são pessoas que estão nos acompanhando aí, e tem sido audiência, viu? É, nesse momento aí na noite com Cristo. Parabéns para vocês, continue conosco, viu? Nessa audiência tremenda, você que está longe, mas ao mesmo tempo está pertinho da gente, né? Onde Cristo está, há sempre união, há sempre a performance de dizer que Ele está conosco, a certeza de não somente estar conosco, mas que está operando no meio de nós. A alegria, a certeza de saber que as coisas vão mudar, estão dando certo para a glória de Deus. Então, essa noite é para você, essa noite é de mudança, essa noite é de paz, essa noite é de alegria no Senhor. E continue conosco.

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Esse é o programa Noite com Cristo, viu? É um programa que tem a finalidade de passar essa noite com você. Não tem companhia melhor, viu? É estar com Cristo, estar sendo abençoado, estar sendo contemplado, estar nos braços do Deus Todo-Poderoso, o Deus que preparou esses momentos, né? Essas horas com você. Se bem que ele está conosco todos os dias, né? Se não estivesse conosco, o que seria de nós? O que seria de nós se o Senhor não estivesse conosco? Mas esse programa tem essa finalidade de estar mais e mais juntinho através da palavra, dos louvores, né? Dos salmos. Isso nos achega mais próximo de Deus, né? Até porque nossas lutas são muitas, né? E precisamos ouvir a palavra de Deus, ouvir programação como essa, né? Que vem nos alegrar, vem tirar nossas dúvidas, né? Temos dúvidas que muitas vezes não sabemos. Às vezes tomamos decisões precipitadas, decisões erradas. Como que se Deus não existisse, né? Como que se a nossa decisões fosse a única ou a certa, e terminamos ficando para trás e talvez em situações piores, viu? Em maus lençóis. E quando a palavra de Deus vem, aí refletimos: mas por que que eu fiz isso? Por que que eu fiz aquilo? Eu vou continuar ouvindo a palavra de Deus, ficar sintonizado nessas programações, porque senão eu vou me dar mal sempre. Então a gente já convida você a acompanhar essas programações, viu? Aqui conosco, porque só tem coisas boas que vem de Deus, da parte de Deus, para lhe deixar tranquilo, sereno e cada vez mais trazer paz para sua alma, para sua família. Porque aqui quem fala com você é a palavra de Deus, através de alguém, né? Deus se utiliza de pessoas, né? Daqui a pouquinho temos outros trazendo mensagem da parte de Deus, e vai continuando a programação, e você vai sempre recebendo da parte de Deus, o Deus que excede todo entendimento, o Deus de paz. Ele diz que é a paz que excede todo entendimento, não é a paz que o mundo dá. A paz que o mundo dá é passageira, é aquela paz que parece que resolveu o nosso problema, mas na verdade não resolveu foi nada. Criamos mais problemas, mas está aqui o Deus de paz, o Deus de consolo, o Deus que conforta e o Deus que quer tirar você desse abismo e diante dessa situação caótica, né? Mas não vá culpar A nem B, né? Às vezes a gente pode culpar nós mesmos, porque temos a oportunidade e a chance de buscar o Deus de paz, o Deus da alegria, e ele está aqui agora diante de você para trazer a paz que você e sua família precisa, viu? E fique nessa paz ouvindo essa programação em nome de Jesus.

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0: Agora sim, chegou o momento de orarmos. Um momento exclusivo agora, né? Tão aguardado, de falarmos com Deus. E eu convido você agora para juntos falarmos com Deus, em nome de Jesus. Deus, nós te agradecemos. Nós sabemos, Pai, das lutas, das dificuldades, mas sabemos que o Filho de Deus agora está inclinado para a oração que está sendo feita neste lugar, Senhor. Ó, Pai, muitos passando pelo vale, Senhor. O salmista disse que passou, Pai, pelo vale da sombra da morte, mas o Senhor colocou em sua vida, em seus lábios, um cântico novo. E é assim que muitos esperam passar pelas lutas, Senhor, dando glória ao Senhor, a cada dia vencendo, a cada momento a dor, a tristeza sendo substituída pela alegria no Senhor. Ah, Deus, socorre essas vidas, esses que oram, esses que acreditam, Senhor, de que Tu estás no controle da situação, Deus. Por mais adversa que seja a situação, o sofrimento, a dor, Tu estás no controle de tudo, Deus. Abençoa, meu Deus, essas vidas com bênção de entendimento, bênção de esperança em Jesus Cristo. A bênção de certeza de saberem que não estão sozinhos. A certeza de acreditarem em um milagre da parte do Senhor a qualquer momento, a qualquer hora, a qualquer instante, Deus. Vai enxugando as lágrimas, Senhor. Vai visitando aqueles que se encontram nos hospitais, se encontram em casa, nas clínicas. Ó, Deus, vai trazendo o alento e o consolo e o conforto, Deus. Aqueles que se encontram por trás das grades de uma prisão, Deus. Não importa o local, o estado, o país, ó, Deus. Tu és o Senhor que se encontra em todos os lugares ao mesmo tempo, Senhor. Tu és o Senhor que conhece cada um deles. Muitos talvez não acreditem neles, mas diante das dificuldades, do ocorrido, mas só o Senhor conhece o coração do homem, só o Senhor sabe de todas as coisas. Mesmo ali dentro, o Senhor tem salvado, vidas têm sido libertas, Deus, que eles continuem falando do Teu amor para outros. Abençoa os familiares, Deus, que sofrem também, meu Deus. Ah, Deus, vai trazendo alento, alegria para essa família, para essas vidas. A alegria de saberem que estão sendo fortalecidos, Pai, pelo Teu amor, pela esperança, pelo consolo, conforto da Tua palavra, Deus. Ah, Pai, nós oramos, meu Deus, como igreja, como filhos do Deus Altíssimo, por esses que ainda não Te conhecem, Deus, estão sofrendo a dor infinita de uma alma inquieta, uma alma que não tem paz, mas que precisam da paz que está em Jesus Cristo, Deus. Vai visitando cada um deles, onde quer que eles se encontrem, seja embaixo de uma ponte, de uma marquise, ó Deus, no frio, que Tu seja o cobertor dessas vidas, trazendo a consciência do amor de Jesus Cristo, Deus. Vai visitando cada um deles, onde se encontra seus familiares, nós não sabemos, mas Tu sabe de tudo. Aqueles que perderam, Deus, suas casas, aqueles que perderam, meu Deus, o que construíram até agora, Deus, através das tempestades, dos vendavais, vai restituindo, meu Deus, Vai providenciando, Deus, tudo. Em nome de Jesus Cristo, Deus, vai alegrando esses corações, vai enxugando as lágrimas, Deus. Vai curando neste momento, Deus, que essa vida que sofre, Deus, a dor que não quer cessar, os medicamentos que não fazem mais efeito, Deus, faz o milagre da cura, Deus. Em nome de Jesus Cristo, nós oramos, Senhor, e acreditamos da Tua visita, Deus, a esta vida agora. Em nome de Jesus, meu Deus, abençoa essa família, Deus, seja qual for o problema que ela esteja enfrentando, que ela creia, meu Deus, em nome de Jesus, numa solução vindo do alto, para a glória do Teu nome. Amém, Senhor. Amém.
1: Deus é Deus.

0: está no ar a Voz do Brasil. As notícias do governo federal que movimentaram o país no dia de hoje.
1: Olá, boa noite.
2: Boa noite para você que nos acompanha em todo o país.
1: Quarta-feira, 6 de maio de 2026.
2: E vamos ao destaque do dia: acesso mais fácil à carteira de motorista.
1: Um teste, teste teórico gratuito para tirar a CNH. Brasileiros economizaram 1 bilhão e 800 milhões de reais desde dezembro do ano passado.
2: E a partir de agora, alunos poderão buscar instrutores e autoescolas pela localização em aplicativo. Cleide Lopes.
3: A nova jornada do instrutor também permite ao candidato entrar em contato direto com profissionais autônomos.
1: Você vai ouvir também segurança na Amazônia.
2: Crime organizado tem prejuízo de mais de 170 milhões de reais.
1: Operação Ágata tem foco em ações de combate ao garimpo ilegal, ao tráfico de drogas e a crimes ambientais.
2: E ainda, agricultores familiares podem renegociar dívidas com descontos de até 96%.
1: É o Desenrola Rural. Quem vai explicar pra gente como vai funcionar essa etapa do programa é Fernanda Machiavelli, ministra do Desenvolvimento Agrário e Agricultura Familiar.
2: Hoje, na apresentação da Voz do Brasil, Mariana Jungmann e Nazi Brum.
1: E acompanha a gente ao vivo. Acesse radiogov.ebc.com.br ou o canal Gov na sua TV aberta.
2: O presidente Lula chega logo mais aos Estados Unidos.
1: Ele está indo se encontrar com o presidente Donald Trump para discutir temas estratégicos para os dois países.
2: E quem está lá na capital dos Estados Unidos acompanhando tudo é a repórter Luana Karen. Oi, Luana, boa noite.
4: Boa noite, Nazi e Mariana. Boa noite aos ouvintes da Voz do Brasil. O presidente Lula deve chegar a Washington, D.C. por volta das 8 da noite, no horário local, 9 da noite aí no horário de Brasília. A previsão é que amanhã o presidente Lula se encontre com o presidente dos Estados Unidos, Donald Trump, na Casa Branca. A primeira vez que os dois presidentes se encontraram pessoalmente foi nos bastidores da Assembleia Geral das Nações Unidas, em Nova York, em setembro do ano passado. Já em outubro de 2025, Lula e Trump se encontraram em Kuala Lumpur, na Malásia, durante a Cúpula de Nações do Sudeste Asiático. Na oportunidade, os presidentes trataram da taxação aplicada pelos Estados Unidos aos produtos brasileiros. A reunião resultou da revogação dessa taxação. Nessa visita de agora, Lula e Trump terão uma reunião de trabalho e podem tratar de temas como minerais críticos, segurança nacional e comércio entre os países. Acompanham o presidente Lula nessa viagem aos Estados Unidos os ministros Mauro